0: Não, Celcinho, não é frango, Celcinho. É apenas uma falha, apenas uma tomada de decisão errada, Celcinho. Não é um frango. Mas, Weber, pior do que os resultados, né? Eu vejo assim, pelo menos no futebol, é o desempenho do Palmeiras nesses jogos dentro de casa, né? Quando enfrenta times mais fechados, um pouco mais recuados ali, o Palmeiras tem tido, e com tantos jogadores de ataque, com tantas características e qualidades, né, para esse setor, o Palmeiras com muita dificuldade, né, de se impor, de criar chances claras de gol, né? E esse jogo tem um enredo fantástico, né? No momento que o Abel faz alteração, aquela primeira do Arthur no lugar do Emiliano colocando...
1: Que foi péssima,
0: então é exatamente isso. O Palmeiras sofre o gol, colocando o Murilo na lateral direita. O Palmeiras sofre o gol naquele setor, certo? O gol não é validado, tudo certo, estava um pouco impedido, o gol é validado. Segundos depois, o Andreas Pereira dá um soco no braço do adversário e é expulso. Você imagina o quê? Agora o Cerro Porteño com um jogador a mais, vai ter mais a posse de bola, vai... Nesse momento o Palmeiras consegue fazer um gol. Pra gente entender o enredo da partida após as alterações. Aí quando ele acerta em colocar o capitão, o Gustavo Gomes em campo, a gente já fez 1-0, agora vamos fechar, levar 1-0 pra lá nas circunstâncias do jogo, espetacular. O Palmeiras vai e toma um gol na falha do Carlos Miguel. Então... é um jogo incrível, um jogo de Libertadores, um jogo com muitas variações dentro dele, muitas alternâncias, e que o Cerro Porteño consegue levar para o jogo de volta para sua casa um bom placar, né, Weber?
1: É, realmente, um placar bom para o Cerro Porteño, que vai decidir a sua vaga em casa, e você vai curtir na próxima quarta-feira aqui no Futebol da Nova Brasil. A gente vai para um rápido break, na volta o Gaviva traz o nosso ouvinte. Lembrando que já está encerrado o Coquimbo Unido no finalzinho, aos 48 do segundo tempo na Argentina, empatou, Vadalá. Fez o gol que empatou a partida, terminou Platense 1, Coquimbo Unido 1. Quem passar daí enfrenta o vencedor da partida do Fluminense. E tá chegando no finalzinho lá, terminou também lá em Bragança Paulista. Bragantino 0, Atlético Mineiro 1. Atlético com muita vantagem para jogar em casa. E terminou também o Tigre, perdeu na Argentina para o Montevideo City Torque. Portanto, foi uma noite muito agradável para os donos da casa. Daqui a pouquinho tem Cruzeiro e Flamengo no Maracanã. Eu falo, tem cara que inventa demais.
0: Mineirão.
1: Ó, no Mineirão, boa, Renan. No Mineirão. Tem cara que inventa demais. O senhor Leonardo Jardim colocou o Pedro no banco. Ele tá de brincadeira, ele tá de sacanagem. 9:03, rápido break. Voltamos já no Futebol da Nova Brasil com Confira Comigo no Replay. 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

0: 9:07, é o Confira Comigo no replay na Nova Brasil FM, com pão de alhozinho, com pão de alhozinho da Jogo. Gaviva, eu quero ouvir o povo na internet, no YouTube, no WhatsApp, no 11 994 33 21 21, que eu quero ouvir o palmeirense. Como é que tá o palmeirense depois desse empate em 1-1 com o Cerro Porteño? Palmeiras que está mostrando fragilidade nessa Libertadores da América, tá, contra um adversário que nunca teve problema. Para bater o Cerro Porteño, o Palmeiras não tem problema.
1: E o Lucas trouxe um detalhe, são 3 jogos nessa Libertadores, isso, não conseguiu vencer nenhuma, não. 2 em casa.
0: Então, o que eu falei, logo de abertura, eu falei 2 em casa, perdeu uma, empatou hoje num jogo importantíssimo. E é verdade, o ataque do Palmeiras não funcionou, Vitor Roque mal, Flaco Lopes fez o gol, mas perdeu diversas oportunidades.
1: Arias mal,
0: Palmeiras realmente, o Arias, o Veloso fala aqui, né, direto. Fala o Veloso, fala, o Arias no Palmeiras ele tem que ficar marcando e não fazendo a função dele, né, que é de criação, de jogar sem essa coisa de marcar. Esse é o problema, né, muitos treinadores acabam com o jogador muito por conta dessa questão de voltar para marcar. 9:09, Gaviva, vamos lá, o povo participa, Gaviva.
2: O Cícero Pereira, palmeirense, o Valfredo Nunes, esperava mesmo um empate hoje. E aqui o Leonardo Bernardo, palmeirense, tá com a cabeça inchada, tá bravo. Jorginho, o Jorginho do Pastel, hein? Em João Pessoa, na Paraíba. O Veríssimo do Grajaú, ele esperava 2 gols do Verdão hoje, não deu pro Palmeiras. O Júlio César, no Recife. Estou participando pela primeira vez. Parabéns pelo trabalho, Nova Brasil. Gostei de ouvir o jogo aqui. A Célia palmeirense, avante Palestra. Essa está com esperança ainda. O G. Diael. O Palmeiras está demorando para abrir o placar. Aí você que ele mandou quando a bola ainda estava rolando, estava 0-0. Tem perguntas para o Renan. Vou fazer 2 perguntas. Pode
1: bora
2: ser
1: lá,
2: agora,
1: Gaviva.
2: Weber.
0: O bora, bora lá.
2: Ribeirão Preto, Renan, o Arias, o Marlon Freitas e o Andréas Pereira, com o nome que tem, estão devendo? Então ele fala do Marlon Freitas, Andréas Pereira
1: e o John Arias.
2: Tem o Arias, isso.
1: O Arias, nos últimos jogos, com certeza, Gaviva. São jogadores, sobretudo acho que o Andréas e o Arias, responsáveis pela criação, né? Responsáveis por gerar espaço, movimentação, mobilidade para as finalizações do Palmeiras e não tem conseguido, né? Nos últimos jogos a gente tem visto aí sempre as jogadas, as melhores jogadas do Palmeiras nos pés do mais jovem, né? Como o nosso ouvinte diz, né? Os jogadores mais experientes, os que se espera mais, né? O Arias, o Andréas e o Marlon. E o Alan, que é o mais novinho ali do sistema ofensivo, é ele que tem gerado as melhores condições, as melhores jogadas para a finalização do time do Palmeiras. Então, na minha opinião, nos últimos jogos, eles estão devendo bastante, Gavião.
2: Tem aqui o Jobson, direto de João Pessoa, está na BR-230, seguindo para o Recife. A Paula Trevisão, palmeirense. Olha esse aqui deve fumar um cigarrinho de artista, que não é fácil. Bruxo. O Bruxo da Montanha Mágica em São Tomé das Letras.
1: Será, Gaviva? Letras,
2: cara. Os caras vê gnomo, vê ET, vê o chupacabra. O Celcinho vive lá em São Tomé das Letras. O Matias está te perguntando, Renan, podemos dizer que já era pro Palmeiras?
1: Não, de forma nenhuma. Mesmo jogando lá em Assunção, no Paraguai, eu vejo o Palmeiras ainda com um time melhor e ainda favorito. Não sei se vocês concordam, mas ainda favorito para mim o Palmeiras. Teve um ouvinte que você passou aí um pouco antes, Gaviva, de João Pessoa, né? De João Pessoa, isso. Ele na estrada em João Pessoa. Nós que estamos no SBT, TH+, SBT Tambaú, né, fazendo o SBT Esportes todos os dias lá para João Pessoa, na Paraíba, das 18h45 às 19h15. Então, pedimos aí, né, Weber, a audiência dos amigos lá da Paraíba, de João Pessoa. Eu e claro, na apresentação do meu querido amigo Weber Lima.
0: Boa.
2: O Weber Lima é o galã da televisão, galã, tá arrebentando aí a mulherada, manda mensagem. Você quer saber se o Weber Lima é casado, se o Weber não é casado. Bom, o Weber tem 8 filhos, gente.
0: Tem um monte de filhos.
3: Vai falando, Gavião.
0: É o seguinte.
3: Falando que o Luiz, a hora que chegar em casa, não quer pensar duas vezes, não. Ela enche. Deixa o menino aí de tapa, viu?
0: Não, a Luísa chega. A Luísa, o Gavião falou aí da filharada, né? Ela fala assim: pode ir, mas tem que levar todo o time junto.
1: É melhor não, vou ficar em casa mesmo.
0: É melhor ficar de boa. É melhor ficar de boa. Fala, não tem problema não. Vai, mas tem que levar a filharada junto, já aviso. Não vai não.
3: Vai ver o Gaviva.
0: Hã? Que é o.
3: Ele é brava, Gaviva.
0: É
2: brava, hein? Só pode ser baixinha, igual a gente escreveu.
0: É baixinha.
3: Vou tomar café com o Weber. O Weber só entra na lanchonete olhando pro chão.
0: Hugo Botelho que tá feliz, hein, Gaviva? Ficou sabendo que o Pedro tá no banco de reservas, tá numa felicidade monstra.
3: Nós vamos com Wesley e Arroio. Vai, viu?
2: Hugo, olha o Pedro na reserva, Hugo. Você pediu, rezou, acendeu vela, aí deu certo.
3: Você já tá encruzilhada.
0: Boa. Esse arroz eu acho fraquíssimo. 9:14, tem mais mensagem, Gaviva?
2: Tem mais aqui, o Reinaldo. Tô acreditando no peixe na Copa do Brasil. Esse Palmeiras não é tudo isso, tô ligado em Americana. Aí que bacana. O Matheus, com um elenco que acham fantástico, o Abel tem que usar menino da base. O Arthur, né? Ele tá falando, o Matheus tá falando que puseram o Arthur. E tem um áudio, vamos soltar áudio aí. Tem áudio, né, Jéssica? Tem áudio, mandaram aí. Vai lá, Celcinho.
4: Boa noite, Gavião. Aqui é o Antônio de Caieiras. Tô aqui na sintonia aqui, assistindo os dois jogos, Palmeiras e Atlético Mineiro e Bragantino. O Gaviva, faz um novo episódio aí, rapaz. Da hora aí, da doutora Brusqueta e do doutor Vadal, com uma nova série aí. Rapaz, isso era muito bom, meu. Só você mesmo pra inventar isso aí, Gavião. Bota pra torar aí, meu.
5: Bola rolando.
2: Então, para esse nosso ouvinte aí, para todos os outros nossos ouvintes aí da Nova Brasil, hoje é dica cultural. O próprio doutor Vadalco vai falar, ele mandou fazer exame de sangue em toda a equipe, né? Aquele popular hemograma, para saber do colesterol. Agosto é o mês do combate ao colesterol. E ele vai falar que deu problema em três integrantes da equipe Nova Brasil. Estão com problemas altos de colesterol, Weber Lima.
0: Ixi Maria, quem será, hein? Quem será? Nós vamos descobrir daqui a pouco.
1: Vamos descobrir. O amigo que mandou mensagem é de Caieiras. Eu sou nascido em Caieiras. Um abraço para todo mundo aí de Caieiras, minha cidade natal.
0: Boa. Caieiras aqui na Grande São Paulo. 9:15. Vamos com o Lucas Basílio na Zona Mista. E vamos curtir os gols também na voz de Hugo Botelho. Mas antes, Lucas Basílio na Zona Mista do Verdão, Lucas. Daqui a pouco, o nosso Lucas Basílio. Enquanto isso, vamos curtir os gols da partida. Os gols de Palmeiras 1, Cerro Porteño também 1, no futebol da Nova Brasil, com pão de alhozinho da jogo, na narração de Hugo Botelho, o melhor gol do rádio brasileiro.
6: Tem um homem a menos, o Palmeiras joga em casa, o Palmeiras vai para o ataque, bola na direita para Sousa. O Sousa dentro da grande área, fez o toque na infiltração, o toque, levantamento, a bola batida para o gol, é gol! Direito, muita confusão pelo setor direito, até que descolaram o cruzamento. A bola ficou dentro da pequena área, passada. cabeça dele. Flaco Lopes desafoga o Verdão. Solta o pé na bola indefensável para o goleiro Manuel Rufo. Leva o torcedor do Porto à loucura. Treme o Chiqueirão. Treme a Casa Alviverde. Treme a Arena do Palmeiras. O torcedor do Palmeiras explode e solta aquele grito preso na garganta. Na raça, na vontade, na superação, no acreditar. Flaco Lopes vibra muito argentino. Ele, fazedor de gols, um dos grandes fazedores de gols desta equipe do Palmeiras, não decepciona o seu torcedor. Solta o pé na bola indefensável para o goleiro Manuel Rufo. Ela passa e morre no fundo do gol do Cerro Porteño. 36 minutos jogados no segundo tempo. Gol verde põe lá dentro. Lá vem Cerro Porteño na direita, cruzamento na área, Verrete, ela passou, é gol!
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0: Cerro Porteño. No cruzamento da direita, o Verrete fechou a frente do Carlos Miguel.
1: 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Daqui a pouquinho, quando o Lucas tiver ok, ele chama, e daqui a pouquinho, em instantes, a entrevista coletiva de Abel Ferreira. Será que ele vai reclamar de algum? Hoje não tem o que reclamar, cara. Só se ele reclamar da expulsão do Andrés Pereira, só se foi, não tem o que reclamar. Né? Mas enfim.
2: Reclamar dele mesmo.
1: Também.
2: Das tomadas também de decisão dele, das alterações que ele fez. Né? Como o nosso ouvinte falou, no, com tanta opção de ataque para mudar o time, para, né, para tentar alguma variação. Ele coloca um menino da base e improvisa o zagueiro na lateral direito, lateral esquerdo indo pro miolo de zaga. Não fez sentido nenhum as alterações que o Abel tentou hoje no jogo.
1: Boa, boa. Portanto, aí, o nosso Renan Teixeira, o Lucas, quando tiver ok, chama. A gente vai ouvir o Abel Ferreira, técnico do Palmeiras, em instante. Só passando aqui os jogos da Libertadores da América. Daqui a pouquinho vai começar lá no Mineirão, Cruzeiro e Flamengo. Confronto que já aconteceu há 8 anos. E o Cruzeiro eliminou o Flamengo na ocasião. Jogava no time mineiro Arrascaeta, 2-0 no Maracanã para o Cruzeiro. Depois o Cruzeiro perdeu por 1-0 em casa. Inclusive, quem jogava no Flamengo também era Lucas Paquetá. Saiu e depois voltou. Bom, nos jogos de ontem, Estudiantes 1, Universidade Católica também 1. O Fluminense empatou com o Independiente Rivadavia no Maracanã, 0-0. Hoje, no finalzinho da partida, o Coquimbo Unido fez um gol e empatou. Perdia por 1-0.

0: Júnior 3, Deportivo Recoleta 1 na Argentina ontem. A Nova Brasil transmitiu o jogo do Hernando Siles na Bolívia, Bolívar e São Paulo 1-1. Hoje tivemos em Bragança Paulista a vitória do Atlético Mineiro 1-0 para cima do Bragantino. E o Montevideo City Torque do Uruguai foi à Argentina e derrotou o Tigre por 1-0. Amanhã a Nova Brasil transmite colado no Nova Brasil em campo às 18h45 na Vila Belmiro. Santos e Macará, teremos também no mesmo horário em São Januário, Vasco e Olímpia, e fechando também amanhã às 9h30 da noite no Peru, Cienciano e Botafogo. A partida entre Santa Fé e River Plate, jogo que seria no El Campín, será no El Campín, mas por conta dos terremotos na Colômbia, o jogo foi adiado para a próxima quarta-feira às 9h30 da noite. Lucas Basílio na zona mista, na Arena do Verdão, Lucas. Daqui a pouquinho, Lucas Basílio, 9h22 no futebol da Nova Brasil. Bom, 9h23, Hugo Botelho, você acha que já foi? Tá tudo aberto? Ou pelo que você viu hoje aqui na Arena do Palmeiras, você vê que o Palmeiras tem problemas depois da Copa do Mundo, Hugo?
1: Mas eu acho que está tudo em aberto. Está 1-1 o jogo. Primeiro tempo foi aqui, o segundo tempo vai ser no Paraguai. Lá o Cerro vai ter que sair para o jogo, ele não tem vantagem. E aí vai ser um outro Cerro Porteño. Ele vai ter que trabalhar num outro esquema. E o Palmeiras, ele vai poder se dar ao luxo de esperar aquilo que o Cerro vai fazer e tentar matar no contra-ataque se ele não quiser tomar a iniciativa do jogo, que é o que o torcedor está acostumado. Porque há uma vantagem do Cerro nos confrontos diretos, é o terceiro nessa temporada, com 2 empates e 1 vitória do Cerro em relação ao Palmeiras. Né? Ou seja, isso revela que o Palmeiras, nesse momento, tem dificuldade de jogar com o time paraguaio. Porém, ainda tem uma semana para trabalhar bem esse time, assistir o jogo de hoje, assistir o jogo realizado lá com campo reduzido, aquela história toda. O Abel Ferreira para colocar o Palmeiras na outra fase da Libertadores. Para mim está tudo aberto, tudo em aberto mesmo, nada definido.
2: Hugo, falando claramente, o time do Palmeiras é muito melhor do que o Cerro Porteño. Se os jogadores, jogarem um pouco mais, né, os principais jogadores, que a gente já citou aqui, que hoje jogaram muito pouco, Vitor Roque, Arias, o Andreas vai estar de fora foi expulso, né, vai estar de fora desse jogo, né, mas se os principais jogadores ali estiverem numa noite razoavelmente boa, o time do Palmeiras é muito melhor que do Cerro, né, só que essa produção nos últimos jogos não tem acontecido. E isso eu acho que é a maior preocupação do time, da torcida do Palmeiras, né? Que tem cobrado o Abel. Acho que desde que o Abel chegou há 6 anos atrás, né, no comando técnico do Palmeiras, essa é a vez que ele tem mais opções, mais fartura, né? São vários jogadores com características diferentes, mas de muita qualidade, né? E ele tem, nesses últimos jogos, pelo menos, tirado muito pouco desse time. E essa é a cobrança da torcida palmeirense.
1: Eu acho que o torcedor do Palmeiras tem que ter um pouquinho de calma, porque o Palmeiras é líder do brasileiro, está na Copa do Brasil, está vivo na Copa Libertadores. Tem que tomar um pouquinho de cuidado com esse tipo de pressão nesse momento. O time precisa se acertar e encontrar o jeito correto para vencer o Cerro Porteño, coisa que não aconteceu até agora na Libertadores. E tem que fazer esse trabalho com calma. Tem 7 dias pela frente aí o Abel Ferreira para encontrar o caminho dessa vitória e, consequentemente, a classificação. Eu concordo contigo, o Palmeiras é bem melhor do que o Cerro Porteño. Mas o Cerro não é um time ruim, não. É um time muito bem montado, muito bem trabalhado, tem esquema definido, soube suportar a pressão do Palmeiras e, quando precisou, encontrou gol. Ele fez 2 gols hoje. Então,
2: é verdade.
1: Não é um time bobo, não.
2: Deixou a vida dentro do campo, né? O Weber falava aqui, sim. Impressionante como eles correram, né? Como eles cumpriram a estratégia que o, que o Ariel Holan colocou para eles hoje, né? Boa parte do jogo com marcação individual.

0: A marcação individual gera um desgaste muito grande, né? Porque você sempre reage à ação do seu adversário, então gera um desgaste físico muito grande e eles cumpriram isso daí muito bem. Mesmo assim, Hugo, a superioridade técnica do Palmeiras é gritante, né? Então, se os jogadores estiverem numa noite feliz, numa noite boa, a tendência é que o Palmeiras passe de fase.
1: E não, e o Palmeiras tem jogadores de alto nível que estiveram na Copa do Mundo e realmente não dá nem para comparar Palmeiras com o Cerro Porteño, mas é o que eu falei fora do ar aqui para o Renan. A entrega do time paraguaio era um negócio absurdo desde o início da partida e não dá para falar hoje o Abel falar, no primeiro tempo principalmente, falar que o Cerro Porteño jogou atrás. Não jogou atrás, não. Jogou bem aberto. Tentou jogar. Jogou bola, de verdade.
0: Tentou pressionar a saída de bola do Palmeiras. Exato. Não ficou só lá atrás.
1: Não. Exatamente. Hoje não dá para vir com esse choro.
2: É uma coisa que me chama muita atenção, no caso, o Abel, né? É, o time jogou muito atrás. O time fica fechado. Espero que ele saia mais para o jogo. Cada um no seu propósito. Cada um monta o esquema que quiser, que achar interessante. Ah, o time veio, fechou no sistema defensivo, jogou por uma bola, encontrou a bola no contra-ataque e ganhou o jogo de 1-0. Time covarde. Covarde não. Time bem montado. É um time muito bem montado, bem distribuído. Por isso conseguiu o resultado aqui no jogo anterior. E hoje, por muito pouco, não venceu de novo.
0: Não tem a estratégia certa para se vencer um jogo, né?
2: A estratégia certa para vencer o jogo é aquela que você usa e te dá o resultado.
0: Exatamente, e que te dá o resultado. Desde que o time não seja desleal, e coisa que não aconteceu no jogo de hoje...
2: Cada um com seus problemas, né, Renato?
0: Exatamente.
2: Cada um com seus problemas. O problema do Palmeiras hoje é conseguir vencer o Cerro Porteño. Ele que resolve o problema dele, o Cerro está de boa.
0: O
2: Cerro já foi traçado e está sendo muito bem executado.
0: Como o Weber diz aqui, né, sempre, todos os dias para mim, o Abel Ferreira ganha 3 milhões por mês para isso.
1: Exatamente. Para
0: criar alternativas para quando enfrentar um adversário, né, que vem com as linhas baixas, que vem para se defender, como ele mesmo diz, com o autocarro na frente do gol, ele é muito bem pago para criar as alternativas e para desbloquear essa defesa, fazer a defesa balançar, enfim, e ele não tem conseguido contra adversários com essa característica.
1: Vamos lá com o pessoal lá na zona mista com o nosso Lucas Basílico Calabareda. Vamos lá, Lucas.
3: Weber Lima, jogadores do Palmeiras deixando os vestiários aqui, mas por enquanto ninguém parou para falar. Já passou Vitor Roque, já passou também o Carlos Miguel, a assessoria está colocada ali esperando o jogador que foi escolhido para falar, provavelmente. Até agora não veio ninguém. E lembrando daquele procedimento, né? Ele vai parar lá no começo do corredor com a detentora dos direitos de transmissão. Depois vai parar num segundo escalão aqui para falar com outras emissoras de televisão. E aí apenas no terceiro escalão vamos nos aglomerar aqui entre rádios e webs para ouvir as palavras dos jogadores do Palmeiras. O Ariel Roland, técnico do Cerro Porteño, tá falando até agora ali, por isso que o Abel Ferreira ainda não apareceu para conceder a sua entrevista coletiva, diferentemente do Campeonato Brasileiro e de Copa do Brasil também, né? Onde aqui no estádio do Palmeiras tem uma sala para cada equipe, tem a sala em que o Abel Ferreira tradicionalmente concede suas entrevistas e tem a sala designada para os visitantes. Dessa vez, de Libertadores América, é a mesma sala, que é uma sala maior e tudo mais, né? Então, o Ariel Roland ainda está concedendo entrevista coletiva por ali. Ele precisa terminar para a gente aguardar a chegada do Abel Ferreira para ouvir o treinador do Palmeiras.
1: Maravilha, Lucas. Enquanto o Abel não chega, Gaviva, mensagens do pessoal que participa aí direto do Bar do Cabeção. Gaviva.
4: Tem aqui o Cícero de Barueri. Tô achando que o Palmeiras não conquista nada com esse futebol sem força. O Marcos Antônio, Vitor Roque, depois da contusão, acabou. O Naldo, corintiano, tô feliz da vida, o Palmeiras acabou. Aí o corintiano tá falando que o Palmeiras acabou. Rafael Augusto, jornalista, acompanhando direto de Campina Grande, na Paraíba, a terra do maior São João do mundo, diz ele aqui. Sobre o Palmeiras, haja paciência com o Portuga, hein? Se não cuidar, cai em todos os campeonatos que está disputando. Tem aqui o Fábio, estou aqui em Fortaleza, estou sentindo que o Abel perdeu a criatividade. O Fernandão, o professor, o Avelino, o Pedro, o Alberto e o chefe Samuca, galera na freguesia do UOL, Weber Lima.
1: Muito bom, Hugo Botelho, seu destaque final, porque daqui a pouquinho a gente vai para a coletiva de Abel Ferreira e também vamos trazer aí personagens na zona mista. Hugo Botelho, um grande abraço, seu destaque final. E até a próxima, Hugo. É próxima, é sábado, né? Sábado nos embalos de sábado à noite. É isso, Hugo, com São Paulo e Coxa, com Morumbi lotado, Hugo.
2: É, o São Paulo vai ter que buscar uma vitória frente ao Coritiba. A gente, mais uma vez, vai contar a história aqui no microfone da Nova Brasil. Destaque final para o bom trabalho feito pelo Cerro Porteño. O Cerro veio aqui com o propósito não perder e volta para casa quase que com mais uma vitória. Então, de olho nesse time aí, mas eu ainda acredito no Palmeiras.
1: Maravilha, Hugo, um grande abraço. A gente vai curtir no finalzinho da nossa jornada os gols da partida na voz de Hugo Botelho, melhor gol do rádio brasileiro. Começou lá no Mineirão, Cruzeiro e Flamengo 0-0. E o que chama a atenção é a ausência do Pedro, né? O Pedro está no banco de reservas do time do Flamengo. O jogo começou quente lá no Mineirão. Dois minutos, estão chegando a dois minutos neste momento. Renan, quem você acha que entrará no lugar de Andreas Pereira? O que vai fazer o Abel, inclusive, né? Tem jogo sábado contra o Fluminense lá no Maracanã. Partida importante para o Verdão, porque você sabe, se o Palmeiras perder, a possibilidade do Flamengo chegar e chegar para valer é absurda, Renan.
0: É, o Flamengo que nesse fim de semana, pelo Campeonato Brasileiro, enfrenta o Mirassol, lá no Maião, né? Fora de casa. Não é aquele jogo ainda atrasado, né?
1: O jogo atrasado mesmo. É no Maracanã,
0: é o jogo da rodada mesmo. Então, tem grande chance disso acontecer se o Palmeiras não vencer o jogo. Então, é o que eu falei já aqui várias vezes, Weber. O Palmeiras, toda vez que entra em campo, é decisão no brasileiro, porque é o líder do campeonato e agora as decisões de Copas, né? Quartas de final da Copa do Brasil e oitavas de final da Libertadores, né? Agora, quanto ao jogador que entrará no lugar do Andreas Pereira, como o jogo está empatado, está 0-0, né? Tá 1-1, na verdade, mas o jogo está empatado, o confronto, eu acho que ele vai de Evangelista. Eu acho que ele vai colocar o Evangelista para jogar no lugar do Andreas, né? O confronto está empatado, um confronto equilibrado. Eu vejo, como eu falei anteriormente, o Palmeiras com mais opções, com mais variações, mas não tem rendido, né? Quando você olha individualmente os jogadores, você imagina que seria um confronto mais simples do que tem sido os confrontos entre Palmeiras e Cerro Porteño. Então, se o Palmeiras, por exemplo, tivesse perdido hoje, talvez ele colocasse um outro jogador, um mais avançado, o Maurício, por exemplo. Mas como está empatado, eu acho que ele inicia com o Evangelista no lugar do Andrés.
1: Maravilha, 9:35. Você participa conosco através do WhatsApp 11 94 33 21 21.
4: Repita!
1: 11 994 33 21 21, para você Isso. participar conosco direto no Bar do Cabeção com o nosso Gaviva. Situação de momento aí, Lucas Basílio.
3: Ainda não aguardo, Weber Lima. Ainda não aguardo tanto de jogadores, elenco do técnico Abel Ferreira, quanto do próprio. A assessoria do Palmeiras passou por aqui dizendo que Flaco Lopes vai ser o único a falar. Então, dentro de mais alguns instantes, ele nem chegou ainda, nem para falar com a detentora dos direitos, nada disso.
1: E a coletiva do Abel, como é que está a situação?
3: Atacante. Deixa eu dar uma chegadinha ali, só para que é um pouquinho distante a zona mista, mas é um pouquinho distante, mas são alguns passos, né? Tem muito setorista do Palmeiras aqui lá de fora, então certamente não começou ainda. O Ariel Rolan ainda está falando, Weber Lima. Ele tem muita coisa para falar, porque ele está falando já há bastante tempo. O ex-treinador do Santos, agora comandante do Cerro Porteño, ainda está aqui utilizando a sala de coletivas, portanto, Abel Ferreira ainda vai ter que aguardar mais um pouco.
1: Tá certo. O Ariel Roland, que pelo menos no Cerro Porteño, pelo apresentado em campo na primeira fase também, Renan, que inclusive, né, deixou o Palmeiras em segundo no grupo.
0: Verdade.
1: Tá mostrando um bom trabalho. No Santos ele não foi bem, mas no Cerro Porteño, pelo menos do que a gente viu até agora, está mostrando um trabalho melhor.
0: Bem melhor. É claro que nós temos a limitação de só estar falando da Libertadores, porque esse começo, esse pós-Copa, né, esse começo de temporada do Cerro Porteño não é bom. É o décimo colocado do Campeonato Paraguai com 12 times. São 3 derrotas e 1 vitória, mas na Libertadores, e principalmente, Weber, enfrentando um time muito forte, né? Enfrentando o líder do Campeonato Brasileiro, ele ainda não perdeu. 2 vezes jogando fora de casa e ele ainda não perdeu. Então, com estratégias diferentes, com variações, e ele ali montando um time com grande capacidade de enfrentamento contra o Palmeiras, né? Então, o trabalho para nós brasileiros observando os jogos contra o Palmeiras na Libertadores, um trabalho com uma leitura bem boa do Ariel Holan.
1: Olha, é o seguinte, 6 minutos lá no Maracanã, a gente está acompanhando, no Mineirão, a gente está acompanhando a partida entre Cruzeiro e Flamengo.
4: Valeu, Weber.
1: Oi, Gaviva.
4: Esse lance valeu?
1: Valeu, tá, valeu. Bem. É o cartão de visita. Wesley fez gol no Brasileiro contra o Mirassol. Jogo importante, o Wesley conseguiu perder um gol debaixo da trave.
0: Não
1: estava impedido. E o negócio é o seguinte, gente, vocês vão ver o lance depois. Não é que ele perdeu ali, perdeu na pequena área. Não, ele perdeu debaixo do gol. Debaixo do gol, já os Rossi já tinha ido por vinagre.
4: Minha avó fazia esse gol.
1: Pô, pelo amor de Deus, cara, é isso que eu falo, cara. É muita falta de foco, de concentração, Renan. Porque isso daí é isso que falta, atenção.
0: Atenção, perfeito. A tomada de decisão dele, e ele vai meio que menosprezando a jogada, né? Exato. Pra dar de peito, assim, de ombro, né? Tipo um ombro de futebol, assim. Quando o ideal era você ir firme, concentrado, cabeceando a bola. Ele já tava praticamente dentro do gol, Weber. Para quem não tá vendo o jogo, tá só nos ouvindo no rádio, é difícil até de explicar esse lance.
1: É, realmente, olha, difícil. O Cruzeiro perde uma oportunidade incrível.
0: Mas o jogo é bom, hein, Weber?
1: O jogo é bom. Aí é legal de assistir jogo assim,
0: O jogo é bom.
1: É lá e cá, Flamengo e Cruzeiro, Cruzeiro e Flamengo em Minas Gerais, 8 minutos de jogo. 9:39, Gaviva, vamos lá com o pessoal que participa. Sim. Manda sua mensagem enquanto o Ariel Holan continua falando e a gente aguardando a desculpa de hoje de Abel Ferreira, que ganha 3 milhões, tem um dos melhores elencos do Brasil e só reclama que o time adversário joga retrancado. Gaviva.
4: O Charles do Ipiranga, Zona Sul de São Paulo. Bem que o técnico do Cerro falou que o Palmeiras é filho do Cerro. Olha, tá tirando
1: que
4: barato aqui.
1: Isso.
4: Moisés em Curitiba. Vocês ainda acreditando no Verdinho? Já era. Eu acredito, acho que o Palmeiras lá tem condição de... Eu estou junto com a opinião do Renan. O Pedro de Aracaju, estou aqui torcendo para o Flamengo. O Roberto Avelino, em São Caetano, o Palmeiras não ganha de mais ninguém. Sou São Paulino e tô feliz. 2 perguntas aqui para o Renan. O Ramos, bora. Interlagos, que declínio do Palmeiras. O Abel perdeu o grupo, Renan.
0: Não acredito que seja nesse sentido. Ele está perdido quanto a ideias de jogo, ideias táticas, né, de variações, para criar as alternativas, como a gente fala aqui sempre, diariamente, Nova Brasil em campo, Gaviva, está faltando, é nisso que ele tem, que ele está se perdendo. Não é na questão de perder o grupo, não é na questão de estar com algum problema ali dentro do vestiário, é mais a questão tática, que isso gera desconfiança dentro do elenco. Isso gera insegurança, medo de errar, porque vem a cobrança da torcida agora, ele ter perdido o grupo. Acho que não, um treinador que está há muito tempo no Palmeiras, e isso eu acho que não está acontecendo no elenco do Verdão, não.
4: E o Emílio, de Santana de Parnaíba. Renan, o que fazer agora com o Carlos Miguel? O que você acha que seria o certo? coloca ele no banco para ele esfriar a cabeça ou isso queima o jogador? Tem que permanecer com ele no time titular?
0: Bom, Gavi, essa é uma pergunta que foi feita também para mim naquele momento que ele errou contra o Atlético Mineiro, né? Naquele frango lá que ele solta a bola, naquele jogo contra o Atlético Mineiro, quando o Palmeiras perde em casa. É difícil, nesse momento do campeonato, se é algum outro momento, início de brasileiro, duas, três falhas seguidas assim, eu falaria, pô, o ideal é trocar, até porque o cara que está ali no banco fala, pô, ele está errando tanto assim e nunca sai do time, eu vou jogar quando? Né? Nesse momento, pelo ritmo de jogo, é até arriscado você fazer esse tipo de alteração, né? Então, eu acho que é mais no papo ali mesmo, é mais na conversa, para você não perder esse jogador e acabar colocando um, que essa posição de goleiro tem esse detalhe do ritmo de jogo, tempo de bola, e ela existe de fato, e eu não mudaria, mas teria uma conversa bem ao pé do ouvido ali com o Carlos Miguel.
1: Gaviva, segura aí. Segura a pergunta, Gaviva, que a gente vai à entrevista coletiva de Abel Ferreira, que começou a falar neste instante lá na Arena do Verdão, após esse embate em 1-1 com o Cerro Porteño. Quem vencer a próxima estará nas quartas de final da Libertadores da América. Se terminar empatados, permanecer um empate, decisão nas penalidades para essa vaga da Libertadores da América, para avançar a Libertadores da América. Antes do Abel Ferreira, rapidinho, Renan, seria catastrófico para o Palmeiras cair nas oitavas de final, hein?
0: Ah, seria um absurdo, né? Seria, eu vou te falar, Web, que geraria uma crise dentro do Palmeiras, que um ouvinte nosso falou, não vai ganhar nada no ano aí, seria teria ali dentro do elenco do Palmeiras um problema muito grande para administrar a diretoria, o próprio Abel, se for eliminado nessa fase, né, no primeiro mata-mata da Libertadores. O Palmeiras que... A presidente que montou um time para ser campeão, né? O desejo dela como presidente, ela não tem esse título como presidente do Palmeiras, né? A Leila, então, seria, assim, uma decepção muito grande e catastrófico, concordo, se o Palmeiras for eliminado nessa fase.
1: E olha, eu vou falar para vocês, hein? O Palmeiras estava pensando nisso hoje, né? Palmeiras, nas últimas participações da Copa do Brasil, não estou me lembrando, Renan, eu não estou me lembrando de 2024 como foi o Palmeiras. Eu sei que no ano passado ele perdeu para o Corinthians, foi eliminado pelo Corinthians. Em 24 perdeu para o Flamengo, foi eliminado pelo Flamengo. O Flamengo ganhou 2-0 lá no Maracanã e perdeu por 1-0. Então é o seguinte, olha como é que são as coisas do futebol. Em 2022, eu queria achar 21. 21 foi quando o Palmeiras foi campeão, ou em 20 na Copa do Brasil, hein? Vamos ver se eu leio. Ah, aqui, Juazeirense, tal, cadê 21? Ah, então é isso daí, olha. Em 2020, o Palmeiras na Copa do Brasil conquistou o título. Foi campeão em 2020. Bateu o Grêmio, né? Não foi isso? Não foi o Grêmio, não. Quem foi, rapaz? Eu não tô lembrando quem o Palmeiras conquistou o título. Semifinal, foi o Grêmio mesmo, foi o Grêmio que foi disputado em 21 por causa do Covid, é isso mesmo. Então, 2020, o Palmeiras ganhou do Grêmio, foi campeão. Em 21, no momento muito ruim do Palmeiras, naquele momento que o Palmeiras ganhou Copa do Brasil, teve um hiato ali de perder para o CRB, foi eliminado pelo CRB. Mas nos últimos 4 anos aí, 22, 23, 24 e 25, o Palmeiras foi eliminado 4 vezes. 3 vezes em clássicos. 2 vezes em seguida para o São Paulo. Uma vez para o Flamengo, né? E a outra para o Corinthians. Então, quer dizer, nesses últimos 4 anos, em 3 clássicos paulistas. O que eu estou querendo dizer é o seguinte, clássico... É complicado, porque o clássico, ele iguala demais as equipes. E tem o Santos esse ano. Então, o que eu estou pensando em falar assim de catastrófico, que pode ser, é o Palmeiras cair na próxima semana para o Cerro Porteño, o brasileiro desandar, e teria que enfrentar o Santos com uma pressão maior ainda, Renan.
0: É verdade. E nessas que você falou, Weber, na teoria o Palmeiras com o time mais forte, né? Contra São Paulo
1: todas,
0: e contra
1: todas.
0: O Corinthians, com times mais fortes, com time mais forte e sendo eliminado, né? Se for eliminado pro
1: Cerro Porteño,
0: vai trazer uma insegurança, vai trazer uma pressão para dentro do vestiário gigantesco, né? Então no brasileiro já tá aí num viés de baixa, né? Já tá num declínio ali, em desempenho e principalmente em resultados, né? E o Flamengo, pelo contrário, tá subindo de produção, então é complicado. O emocional dos jogadores, com certeza, vai para o espaço se for eliminado terça-feira.
1: Vamos à coletiva de Abel Ferreira, que fala neste momento após o empate em 1-1 com o Cerro Porteño.
5: Como é a minha opinião? É só a minha opinião. Não, acho que fizemos um belíssimo jogo. Primeiro, vou falar só de algumas oportunidades. Primeira oportunidade, Rocco com o goleiro que eles tiram em cima do golo. Segunda oportunidade, escanteio que o Rocco chuta contra o goleiro. No rebote, o López atira fora. Estou-me a lembrar, mesmo ainda na primeira parte, um remate do Alá dentro da área em que o goleiro do adversário tirou a bola, que ia na direção do golo. Segunda parte, estou-me a lembrar de um cruzamento do Alá e que o Arias falhou com o pé esquerdo em cima do golo. Estou-me a lembrar de um remate do Arias na trave. Estou-me a lembrar do golo que fizemos e estou-me aqui a esquecer de outra. Portanto, tendo em conta o adversário que era e todos os agarrões que o árbitro permitiu e, enfim, acho que a expulsão foi, por tudo aquilo que tem sido, ou foi o jogo, acho que a expulsão foi muito rigorosa, se compararmos, por exemplo, com a entrada do jogador do nosso adversário no Rocco, na primeira parte, onde nem na bola toca, simplesmente tira a perna ou acerta na perna do nosso jogador. E o futebol é isto, tens que ser eficaz. Acho que fizemos um jogo com volume, com oportunidades. Se me disseres com pouca eficácia, tenho que concordar contigo, porque quem tem estas 6 ou 7 oportunidades e só faz golo num jogo da Libertadores, sim, temos que nos queixar da nossa falta de eficácia. No último lance do jogo, depois com menos aparentemente um lance controlado, em que os nossos dois zagueiros têm que seguir o movimento, eles sabem, têm que seguir o movimento do centroavante do nosso adversário, e o nosso goleiro também sabe que pode fazer melhor naquela ação, mas o futebol para mim é muito claro. Quando ganhamos, ganhamos todos. Quando perdemos, perdemos todos. Quando um faz golo e nos dá uma Libertadores, ganhamos todos. E quando um comete uma infelicidade, estamos todos juntos. É assim que eu vejo o futebol, como uma sociedade.
6: Você falou de finalizações, criações do Palmeiras e erros, né? Erro faz parte do futebol, Abel. Então,
5: e da vida.
6: Da vida.
5: Do futebol e da vida.
6: O Murilo errou. Talvez o juiz tenha errado também, não sei, o lance é duvidoso lá na hora de um possível pênalti, o John Arias errou também, enfim. Mas o erro do Carlos Miguel é aquele que fica mais evidente, muita gente vai crucificar o Carlos Miguel. Mas você acha que foi muito mais um erro coletivo? E aproveitando, você interpretou como lance normal aquela jogada ou deveria ter sido marcado o pênalti para o Cerro?
5: Não sei, eu não vi lá. É muito fácil analisar. É muito fácil. Para mim as coisas é branco e preto, não há cinzento. Se tocou é penalti, se não tocou não é penalti. Vocês viram a agressão do Andrés no jogador adversário? Alguém viu a agressão? Alguém viu algum cotovelo na cara? Algum murro no peito? Alguém viu? Alguém viu? Portanto, se o Andrés deu algum murro na cara, no rosto ou no corpo, devia ter sido. Agora, quando um jogador passa o jogo todo a agarrá-lo e ele simplesmente tira a mão e leva um cartão vermelho, acho que foi excessivo. Eu não vi o lance de penalti, mas se o Carlos Miguel tocou, o árbitro ou o VAR tem que marcar penalti.
7: Abel, boa noite. Guilherme Giuliari, da 105 FM. Na última entrevista coletiva, você falou que os times que vêm jogar contra o Palmeiras colocam 5, 6, 7. Hoje ficou claro que o Cerro colocou uma linha muito forte com 6 ali e colocou um volante para ficar atrás do Flaco, que saía para tentar abrir esse espaço. Queria que você falasse de novo sobre 5, 6, 7. Se hoje 5, 6, 7 é o maior problema do Palmeiras.
5: É o problema para qualquer equipa do mundo. Mas não foi por falta de oportunidades, ao contrário do último jogo em que tu me podes dizer, pois Abel, mas a tua equipa não criou, a tua equipa não rematou, a tua equipa não teve oportunidades, e aí eu tenho que aceitar que nós não tivemos isso, não, hoje tivemos, já te disse, a jogar assim, a jogar desta maneira, com esta contundência, com este volume em casa, não pode vir com 7, com 8, com 9, com 10, com 11, que nós vamos ganhar o jogo.
8: Abel, Felipe Melo, da Rádio Energia. Nos últimos jogos em casa, o Palmeiras tem tropeçado, perdido pontos no Campeonato Brasileiro e agora na Libertadores acaba empatando com o Cerro Porteño. Por que o Palmeiras é diferente fora de casa e em casa tem deixado pontos importantes, sendo que joga ao lado do seu torcedor?
5: Estás a falar do Brasileirão? Eu vou do Brasileirão. Mesmo tropeçando em casa, temos tropeçado menos que os outros. Mesmo tropeçando em casa, temos tropeçado menos do que os outros.
1: 9:52 nessa daí. O Abel tem razão. A pergunta foi, não foi legal, não. Porque, realmente, o Palmeiras é líder do campeonato, gente. Os outros tropeçam mais que o Palmeiras. Bom, 9:52 Não há mais tempo para muita coisa. Lucas Basílio, seu destaque final. Um grande abraço e até amanhã com as informações e a repercussão do empate do Palmeiras com o Cerro Porteño. Lucas.
3: Está final da equipe do Palmeiras, que volta a campo neste sábado, fora de casa, diante do Fluminense, pela rodada 23 do Campeonato Brasileiro, defendendo a sua liderança, 6 pontos de vantagem sobre o vice-líder Flamengo. E aí, depois desse jogo no Rio de Janeiro, o time já deve embarcar rumo ao Paraguai, né? Ainda não está definida a programação, mas na quarta-feira tem duelo decisivo diante do Cerro Porteño, valendo uma vaga nas quartas de final da Libertadores da América. Para esse jogo, como já adiantamos aí, né? Andreas Pereira é um desfalque certo, foi expulso hoje, não joga no duelo de volta. Amanhã a gente repercute mais do que foi esse 1-1 entre palmeirenses e paraguaios do Cerro Porteño. A todos um forte abraço, ótima noite e até amanhã.
1: Valeu, Lucas, um grande abraço para você. Renan Teixeira, o seu destaque final, um grande abraço, Renan. Estaremos juntos, quando agora? Sexta?
0: Sexta e sábado.
1: Sexta e sábado.
0: São Paulo e Curitiba.
1: Estaremos juntos todos os dias no SBT Esportes. Renan, seu destaque final para esse empate do Palmeiras, que lógico, preocupa já a torcida do Palmeiras por conta dos últimos jogos em sua arena. Renan?
0: É verdade, Weber. Preocupa. Eu discordo um pouco do que falou o treinador palmeirense. Fizemos um belíssimo jogo. Eu não enxerguei dessa forma esse belíssimo jogo que ele falou, com tanta criação assim. Eu não vi dessa forma. Eu vi um Palmeiras que ficou muitas vezes até perto da derrota do que da vitória, né? Então, bom, ele é o treinador, ele é muito bem pago para isso, para ter as suas leituras e as suas tomadas de decisão, que na minha opinião foram erradas hoje, e não vi até o momento ninguém perguntando o que ele tinha como intenção, principalmente naquela primeira alteração, tirando o Emiliano Martínez e colocando o Arthur. Qual que era a intenção dele fazendo isso? Mas enfim, obrigado Weber, obrigado ao Lucas, obrigado ao Gaviva. O Gaviva, que eu tô aqui ansioso esperando pela sua dica cultural, Gaviva, para saber quem tá com colesterol alto aqui da equipe da Nova Brasil. Agradecer também o Hugo Botelho, o melhor gol do rádio brasileiro, e até amanhã, até sexta. Amanhã estamos de volta, sexta-feira, sábado no jogo de São Paulo. Uma boa noite a todos. Deus abençoe.
1: Valeu, amém. Gaviva, vamos lá, Gaviva, com a dica cultural de hoje. Hoje não é dica cultural, né?
4: Porque assim, é o seguinte, o doutor Vadal, ele falou que para cada mês do ano, né, tem um negócio de combate, né, na coisa da saúde. Outubro rosa, novembro azul, tem negócio do câncer de mama, tem o negócio da próstata, câncer da próstata. E o mês de agosto é combate ao colesterol.
1: Então hoje é dica de saúde, né, Gaviva? Dica da saúde.
4: Dica de saúde. Saúde também é cultura, vamos fazer assim, só para dar aquela, né, para dar aquele alinhavo. Então é o seguinte, você que está no YouTube aí, Nova Brasil em Campo, Jornalismo Nova Brasil, por favor, o rosto do Dr. Vadalco, quem está nas imagens hoje? É o Celcinho também?
1: Não,
4: o
1: Lucas Monteiro.
4: Lucas Monteiro. Aliás, obrigado, viu, Lucas, que fica pondo sempre aí o número do WhatsApp pra galera ali no YouTube. Olha o doutor Vadal, fumando um cigarrinho e um copo de uísque na mão.
1: Ótimo exemplo, né?
4: Ele parece um pouco o Jorge Vinícius, não parece?
1: Parece.
4: É, mano. E tem o dedo comprido, hein? Então vamos ouvir. Doutor Vadalco fez exames, pediu exame de toda a equipe esportiva do Nova Brasil para saber o negócio do colesterol. Quem tá com colesterol alto, quem já tá liberado, por favor, boa noite, doutor Vadalco. Boa noite. Que satisfação, doutor Vadalco.
9: Muito boa noite, Weber Lima, Gavião, ouvintes aqui da Rádio Nova Brasil FM. Confira comigo no replay, sempre escuto após os jogos de futebol, quando transmitem jogos o meu Santos. Sabe que eu sou santista, né, Weber? Uma boa noite para vocês. Estamos no mês de combate ao colesterol. E com afinco estamos combatendo esse grande mal. Fizemos alguns resultados e chegaram esses resultados. Três estão preocupando bastante. O Gavião, por exemplo, colesterol 290, triglicérides 410. Não era de esperar outro resultado, né, Weber? Fica enchendo a cara de cachaça e comendo torresmo lá naquele barimundo. Vou passar depois uma dieta para esse pé de cana. Lucas Basílio, deu uma engordadinha ele, hein? Não sei o que aconteceu. Veio aqui me pedir para fazer uma lipo. Mas eu já avisei o Lucas que o nível do colesterol é que está muito alto e está preocupando e recomendei para ele a prática esportiva. Ele me garantiu que já se matriculou no jazz e também está fazendo aulas de zumba, aquela dança rebolativa. Vamos ver se vai adiantar alguma coisa. Outro caso muito preocupante, Cleiton Gamarra. O Gamarra está com colesterol em 390. O colesterol está gritando. Então eu vou falar uma coisa. Ele também fica tomando cerveja, comendo pastel, coxinha, enche a boca de croquete o Gamarra. E ele me perguntou se natação ajudaria, Weber. Eu respondi, ajudaria se você nadasse até a África e voltasse. Então uma solução seria arrancar-lhe todos os dentes da boca para ele fazer uma dieta só de sopa. Como eu sei que isso não vai acontecer, eu indico para o Gamarra, então, uma viagem até Aparecida do Norte, a pé. Indiquei isso pra ele. Ele me respondeu: eu não gosto de andar, doutor. Aí eu respondi: então não anda, só caminha, entendeu, Weber? Um trocadilho, aí um xiste, né? Uma anedota. Grande abraço, ouvintes da Nova Brasil FM, Weber, Gavião, e te aguardo no consultório, hein, Weber? Precisamos fazer um exame de toque da próstata, tá bom? Grande abraço.
1: É, Gaviva, boa essa do Dr. Vadal, hein? Quer dizer, então, Gamarra só se nadar daqui na...
4: Não, sim, ó, o Dr. Vadal falou, o Gamarra falou assim, doutor, eu posso fazer natação, isso ajuda? Falei, então nada até a África e volta.
1: Muito bom, Gaviva.
4: Esse é o Dr. Vadal, mano.
1: Esse Celcinho não vale nada, rapaz. Impressionante.
4: Tá vendo?
1: Gaviva, um grande abraço e amanhã estaremos juntos. Rodada dupla, o Santos na Sul-Americana, time completo, hein, com Neymar e tudo. E sequência, o Timão, Gaviva.
4: O Coringão. Amanhã os dois alvinegros, né? O Praiano e o do Parque São Jorge. Tamo junto, um abraço e obrigado por todo mundo que participou hoje com a gente aí. Valeu.
1: Valeu, Gaviva. E olha, amanhã o Corinthians enfrentará Di Maria. Lá no Maracanã, Cruzeiro e Flamengo, eu tô no Maracanã porque, né, cara? Mineirão, Cruzeiro e Flamengo, 0-0, 29 minutos, jogo movimentado demais. Você curtiu o futebol da Nova Brasil com Palmeiras 1, Cerro Porteio também 1, com Hugo Botelho, Renan Teixeira, Lucas Basílio na técnica externa de Cuca Labareda, na técnica aqui nos estúdios da Nova Brasil, na Zona Sul de São Paulo. Na região da Berrini, nós temos Cezinha Martins, Lucas Monteiro, na mesa de som, Celcinho Roberto, na produção de Antônio Lima e comigo, Weber Lima, na abertura, no intervalo e no pós-jogo, no Confira Comigo no Replay. Obrigado pela audiência, pelo carinho. Você curtiu o futebol da Nova Brasil com pão de alhozinho, com pão de alhozinho da jogo. Fiquem com Deus, até amanhã no Nova Brasil em Campo. Tchau.
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0: Está no ar a Voz do Brasil. As notícias do governo federal que movimentaram o país no dia de hoje.
1: Olá, boa noite.
2: Boa noite para você que nos acompanha em todo o país.
1: Quarta-feira, 12 de agosto de 2026.
2: Vamos ao destaque do dia.
1: Decreto regulamenta a escolha do fornecedor de energia elétrica por consumidores de baixa tensão.
2: Isso significa que escolas, hospitais, pequenos comércios e indústrias de menor porte vão poder decidir quem vai prestar o serviço.
1: Consumidores residenciais também terão essa opção a partir de 2028. Graziele Bezerra.
3: Também foi regulamentado o mercado de hidrogênio de baixa emissão de carbono no país. O decreto prevê a estruturação do Sistema Brasileiro de Certificação de Hidrogênio.
2: Plano Nacional de Logística orienta o planejamento da infraestrutura de transportes para as próximas décadas.
1: O documento destaca a integração como um dos principais desafios. Pablo Mundim.
4: O plano reúne 31 eixos prioritários para os próximos 24 anos. São 12 rodoviários, 8 ferroviários, 4 aquaviários e 7 intermodais, que combinam diferentes formas de transporte.
2: E ainda, a Agência Nacional de Proteção de Dados suspende por 3 dias a funcionalidade de transmissão ao vivo do Discord.
1: A ação faz parte do processo que apura falhas na proteção de crianças e adolescentes no ambiente digital. Thaís de Araújo.
5: A suspensão será mantida até que a empresa comprove a adoção de medidas técnicas, de segurança e de governança que sejam adequadas para proteger os menores de 18 anos.
2: Hoje, na apresentação da Voz do Brasil, Mariana Jungmann e Luciano Seixas.
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2: Foram regulamentados 4 decretos na área de energia e transição energética.
1: Entre as medidas está a regulamentação das atividades de captura e armazenamento de carbono e também a abertura do mercado livre de energia.
2: Os detalhes você vai ouvir agora na reportagem de Graziele Bezerra.
3: Um dos decretos assinados nesta quarta-feira regulamenta o uso de tecnologias de captura e armazenamento de carbono. A medida contribui para a redução das emissões de gases de efeito estufa e para tornar o Brasil um país carbono negativo, como explica o ministro de Minas e Energia, Alexandre Silveira.
6: Capturar o carbono, colocá-lo onde é possível colocá-lo de forma segura, nas rochas, e tornar a produção de petróleo e a produção de outros biocombustíveis com captura e estocagem negativa de carbono.
3: Outro decreto estimula o combustível sustentável de aviação no país. O ministro Silveira também anunciou a regulamentação da abertura do mercado de energia, permitindo que consumidores de baixa tensão escolham seu próprio fornecedor de energia elétrica, o que alcança consumidores residenciais, pequenas indústrias e comércios.
6: Até dezembro de 27, todo o comércio e toda a indústria poderá escolher de quem comprar energia. E até novembro de 28, todos os consumidores brasileiros.
3: Também foi regulamentado o mercado de hidrogênio de baixa emissão de carbono no país. O decreto prevê a estruturação do Sistema Brasileiro de Certificação de Hidrogênio, que tem como objetivo comprovar o desempenho ambiental do hidrogênio em comparação com outros combustíveis. Reportagem Graziele Bezerra.
1: Estradas, portos, aeroportos e hidrovias. Um documento aponta os principais desafios no modal de transportes do Brasil.
2: O Plano Nacional de Logística mapeia problemas atuais, prevê demandas que devem crescer e aponta onde a infraestrutura de transportes precisa avançar em até 2025.
4: O plano reúne 31 eixos prioritários de transporte para os próximos 24 anos. São 12 rodoviários, 8 ferroviários, 4 aquaviários e 7 intermodais, que combinam diferentes formas de transporte. Outros 11 eixos integram um banco de projetos para estudos futuros. Com 112 objetivos prioritários, o Plano Nacional de Logística identifica problemas que precisam ser enfrentados hoje, demandas que podem crescer até 2050 e oportunidades de desenvolvimento regional. O plano também identifica a necessidade de ampliar o uso de ferrovias, hidrovias e cabotagem, e de melhorar a integração entre diferentes modos de transporte. Entre os desafios estão os gargalos para o transporte de produtos importantes para a economia brasileira, como soja, milho e carnes. O ministro de Portos e Aeroportos, Tomé Franca, defende novos modais para ampliar o escoamento.
7: O grande gargalo do setor portuário hoje não é mais a sua capacidade, mas o acesso aos portos para que a gente possa ter maior eficiência. A gente precisa integrar esses modos de transporte. Portanto, eu acho que o PNL ele aponta para esse futuro da infraestrutura brasileira.
4: Hoje, as rodovias respondem por mais da metade do transporte de cargas e o setor emite cerca de 217 milhões de toneladas de CO2 por ano. O ministro dos Transportes, Jorge Santoro, explica que o PNL vai ser o principal instrumento de transformação do setor para a próxima geração.
8: Então, isso é um investimento que tem um efeito multiplicativo na economia muito relevante, muito importante. E a gente, com esse PNL, está procurando propor um olhar diferente para o país para os próximos anos.
4: O documento foi elaborado pelos Ministérios dos Transportes e de Portos e Aeroportos, com participação dos estados, do setor produtivo, da sociedade civil e de especialistas. Reportagem Pablo Mundim.
2: Como a gente ouviu na reportagem de Pablo Mundim, o Plano Nacional de Logística prevê ações até o ano de 2050. Cerca de 5.300 empresas brasileiras foram diretamente afetadas pelas novas tarifas de importação anunciadas pelos Estados Unidos contra o Brasil.
1: Para ajudá-las a enfrentar as dificuldades causadas pela perda do mercado norte-americano, a Agência Brasileira de Promoção de Exportações, Apex Brasil, anunciou uma série de ações.
2: Elas envolvem atendimento individualizado para encontrar outros países compradores e auxílio para adaptação a novos mercados.
1: Mais cedo, eu conversei com o presidente da Apex Brasil, Laudemir Miller, sobre essa atuação. Acompanhe. Presidente Laudemir Miller, um prazer ter o senhor com a gente aqui na Voz do Brasil. Seja bem-vindo. Então, vamos falar para a gente, explica para a gente, por favor, sobre esse plano de diversificação de exportações. O que, que é essa nova estratégia criada pela Apex para ajudar as empresas que foram afetadas pelas novas tarifas dos Estados Unidos?
9: Oi, Mariana, um prazer estar aqui. É um plano de socorro, de atendimento às empresas que estão sendo impactadas pelo aumento de tarifas pelo governo americano. Nós temos hoje vários setores, mais de 2 mil produtos estão com tarifas elevadas. Você imagina que de uma hora para outra o empresário brasileiro está enfrentando um imposto a mais, uma tarifa a mais de 40%. Então, nós vamos apoiar diretamente as empresas brasileiras. Vamos trabalhar com 5.300 empresas para que essas empresas, o empresário, possa encontrar, ficar frente a frente com o comprador internacional do mercado dele, né, do produto dele, em mercados alternativos. Então, é isso que a gente vai fazer. Nós vamos fazer isso por meio de feiras internacionais, rodadas de negócios, trazer compradores ao Brasil e o nosso objetivo é realmente fazer com que, apoiar esses empresários para que eles diversifiquem, encontrem um novo caminho, encontrem um novo mercado.
1: Pois é, o senhor mencionou aí 5.300 empresas, né, afetadas que podem ser ajudadas por esse novo plano. São 35 setores econômicos. Quais são esses setores, presidente? Onde é que o problema é mais grave? E o plano, ele tem mecanismos aí para priorizar alguns setores onde, entre esses 35, onde o problema seja ainda pior?
9: Nós vamos atender a todas as empresas impactadas, né? 5.300 empresas, todas as empresas impactadas pelo tarifaço. Claro que a gente tem algumas prioridades, são setores que estão sofrendo mais, né? Porque a gente tem muitas empresas, por exemplo, do setor de rochas, que pega muito, né, aí a região do Espírito Santo, que os Estados Unidos é o mercado principal. A gente tem o setor de madeira, que pega a região sul, que os Estados Unidos é o mercado principal, móveis, a gente tem calçados, têxteis, enfim, de várias regiões do Brasil. Nós vamos priorizar estes setores numa estratégia também setorial. A Apex Brasil, que é a Agência Brasileira de Promoção de Exportação, nós temos uma parceria com 29 entidades setoriais, empresariais, que estão conosco nessa nesse grande movimento, né, de apoiar essas empresas. Então, a gente tem prioridade, mas nós vamos atender todas as empresas, cada uma delas individualmente. E aí, Mariana, até para as empresas, né, as pessoas que estão ouvindo a Voz do Brasil e acompanhando a gente, o Brasil, neste mês de julho, nós exportamos 35 bilhões de dólares. E de janeiro a julho, a balança comercial brasileira já registra 220 bilhões de dólares de exportação. Ano passado, nesse período, a gente estava em 200 bilhões. E o que está acontecendo? Né? Nós temos, portanto, 20 bilhões a mais em relação ao ano passado. Nós caímos a exportação para os Estados Unidos em 3 bilhões de dólares, mas nós tivemos um aumento para a Europa de 3,1 bilhões de dólares, para a Índia, que é um mercado que agora a gente está tracionando mais as nossas exportações, nós crescemos 2 bilhões e 700 milhões, nós crescemos 11 bilhões e 300 milhões para a China. Então, a exportação brasileira está num caminho muito importante, a gente já tem um superávit da balança comercial no Brasil deste ano, nessa metade do ano, de 50 bilhões de dólares, mas tem setores que estão sofrendo com o mercado americano. Então, nós estamos num movimento geral para trabalhar a diversificação das exportações brasileiras com um foco específico nas empresas que estão sendo afetadas. E a gente vai trabalhar com vários mercados. Vamos trabalhar com o Canadá, com o México, a gente vai trabalhar a África, vamos trabalhar com a Europa, que a gente tem esse acordo tão importante, com a Alemanha, vamos trabalhar com a Ásia principalmente, né? Não só China, mas Filipinas, Indonésia, Malásia, Singapura, que a gente acabou, que o Brasil acabou de assinar um acordo. Então, é um grande movimento de ampliação das exportações do Brasil, de diversificação das exportações brasileiras, mas principalmente, sabe, Mariana, para pegar na mão, para atender aquele empresário que de uma hora para outra está enfrentando um imposto de 40%. É para esse empresário que é esse plano. E o que, que a gente vai fazer? Nós vamos colocar compradores internacionais do produto dessa empresa frente a frente para que ele possa negociar. E a gente vai fazer isso, inclusive, com isenção de taxa. Nós não vamos cobrar os serviços que geralmente a Apex Brasil cobra, né? A gente tem algum subsídio, mas dessa vez a gente vai fazer com uma isenção total de taxa para esses setores, porque realmente as empresas estão precisando. E ainda mais, muitos empresários nos falam assim, mas eu estava preparado para os Estados Unidos.
10: Sim, inclusive, uma alegação, né? Ah, é um mercado específico, eu tinha que vender para a demanda da forma como eles apresentam. É possível adaptar isso para outros mercados?
9: Muitos, por exemplo, falam assim, ah, mas a minha máquina, ela está certificada para o mercado americano, né? O meu produto tem uma certificação específica, eu fiz uma adaptação, eu mudei minha embalagem, seja específica para os Estados Unidos. Nós vamos poder atender também essas empresas, inclusive com apoio financeiro para a certificação, para a mudança de embalagem num valor de até R$40 mil. Então, as empresas que trabalharem com a Apex Brasil, que se inscreverem, que entrarem nesse nosso plano de diversificação, vão ter uma série de medidas de estar frente a frente com um comprador internacional, mas também de se preparar. E o empresário vai poder ele buscar uma certificação, vai poder ele, por exemplo, fazer uma adaptação no produto, e aí a gente vai ter uma metodologia, inclusive, de fazer um ressarcimento de até R$40 mil para realmente a gente trabalhar nos próximos 12 meses para que essas empresas encontrem um novo mercado. Nós não queremos e não vamos, Mariana, abandonar os Estados Unidos. Estados Unidos é um mercado muito importante, nós vamos continuar trabalhando nos Estados Unidos junto com as empresas brasileiras, inclusive junto com as empresas americanas. Nós temos um escritório, a Apex Brasil tem um escritório em Washington, onde nós vamos trabalhar para que o setor privado estimule, negocie um aumento das isenções. Nós queremos que mais produtos brasileiros fiquem isentos. Os produtos já isentos, nós queremos aumentar a nossa participação no mercado americano. Mas o nosso ponto principal agora é diversificar as exportações brasileiras e pegar na mão, apoiar esses empresários que estão sofrendo com esse aumento de tarifa repentina, né? O que muda os negócios, muda toda a estratégia. E a Apex Brasil, a Agência Brasileira de Promoção de Exportações, junto com 29 entidades do setor privado brasileiro, vão trabalhar a partir de hoje já, junto com as empresas, para que elas possam encontrar um novo mercado mercado e seguir as exportações.
10: Presidente, o senhor mencionou até um atendimento individualizado que vai ser feito com as empresas, né? Ou seja, cada uma sendo atendida na sua especificidade. Exato. Os empresários, então, que estiverem, né, esses 5.300 empresários que estiverem interessados em receber esse apoio da Apex Brasil, como é que eles devem proceder? Onde eles podem procurar informação? Como é que eles podem acessar a Apex?
9: Eles podem procurar diretamente a Apex Brasil, que é apex.com.br. Então, a gente já está preparado para atender essas empresas e o atendimento é individualizado, Mariana. Sabe por quê? Porque cada empresa tem a sua realidade, tem o seu produto, tem a sua estratégia, tem a sua maturidade. Então, nós vamos atender uma por uma, montar uma estratégia para o seu produto, para um mercado alternativo. A gente tem uma base de inteligência muito importante de oportunidades dos mercados internacionais para cada um desses produtos, mas também toda uma estratégia com 29 entidades do setor. Então, a empresa também pode procurar a sua entidade. Empresa de calçado, de móveis, de plástico, enfim, de 29 setores que a gente está... Que nós estamos trabalhando nessa parceria, nesse grande movimento, nesse esforço extraordinário. Toda a nossa equipe está mobilizada. É a hora de a gente se unir para diversificar as exportações brasileiras, para apoiar os nossos empresários que tanto trabalham, que tem orgulho do seu produto. A exportação muitas vezes é um sonho para o empresário, né? E esse sonho, em alguns casos, está interrompido. Então, a gente quer voltar a sonhar com outro mercado para que esse produto, que é tão bom, que é resultado do trabalho de muitas pessoas, de homens, mulheres, empresários, empresárias, possam encontrar um novo caminho, possam encontrar um novo mercado. E é esse o trabalho que a gente começa a fazer a partir de hoje.
10: Muito bem. Nós conversamos com o Aldemir Miller, presidente da Apex Brasil. Presidente, muito obrigada pela sua entrevista à Voz do Brasil.
9: Obrigado, Mariana, e obrigado aí a todos os ouvintes que acompanham a Voz do Brasil.
10: E uma pequena correção.

0: outros recursos de compartilhamento de vídeo. Segundo a agência, foram identificados riscos graves relacionados ao uso das lives para violência, assédio, automutilação e incentivo ao suicídio envolvendo crianças e adolescentes. O Discord é uma plataforma que permite a troca de mensagens por texto, voz e vídeo. O serviço também reúne comunidades em que os usuários podem conversar e interagir em tempo real, sobretudo por meio das lives em jogos online. De acordo com a ANPD, pela forma como o serviço funciona, o Discord não consegue analisar o conteúdo das transmissões em tempo real. A plataforma depende de sistemas automatizados e de denúncias dos próprios usuários para identificar possíveis violações, como explica o superintendente de fiscalização da ANPD, Fabrício Lopes.
1: Se o Discord não consegue ter acesso ao conteúdo transmitido, ele não consegue, de maneira espontânea e automatizada, agir em tempo para evitar essas violações que acontecem ali dentro, como exposição de crianças e adolescentes a conteúdo violento, a incitação à automutilação, a maus tratos e até tortura de animais, entre outros conteúdos proibidos pelo artigo 6º do ECA Digital.
0: A agência ainda apura outras possíveis falhas, como problemas na verificação de idade e na remoção de conteúdos que violem os direitos de crianças e adolescentes. O superintendente de fiscalização da ANPD, Fabrício Lopes, explica ainda que a suspensão será mantida até que a empresa comprove a adoção de medidas técnicas, de segurança e de governança que sejam adequadas para proteger os menores de 18 anos.
1: Essa suspensão ela vai ser por prazo indeterminado, porque o motivo que justificou essa suspensão precisa ser vencido antes de que a plataforma possa restaurar essas funcionalidades. Enquanto permanecerem as razões técnicas que justificaram essa suspensão, a gente não entende como possível a restauração dessas funcionalidades.
0: O Discord tem 3 dias úteis para comprovar o cumprimento da determinação e 10 dias úteis para apresentar recurso. Caso sejam confirmadas as irregularidades, a empresa também poderá sofrer sanções previstas no Estatuto Digital da Criança e do Adolescente, o ECA Digital, incluindo multa de até R$50 milhões por infração. A decisão faz parte de uma fiscalização iniciada na semana passada, que investiga um grupo criminoso suspeito de incentivo ao suicídio por meio do Discord, resultando na morte de uma adolescente de 13 anos no último dia 22 de julho. Segundo a plataforma Discord, uma investigação interna identificou evidências de que a atividade criminosa foi coordenada em outras plataformas e afirma contar com equipes especializadas que trabalham no combate a indivíduos envolvidos em atividades violentas. Reportagem Thaís de Araújo.
2: Hoje é Dia Nacional dos Direitos Humanos.
3: E nesta data vamos falar sobre o Clique Cidadania, um aplicativo móvel gratuito desenvolvido que funciona como um guia digital de direitos, serviços e políticas públicas.
4: Encontrar o serviço público certo nem sempre é uma tarefa simples. Para ajudar nessa busca, o aplicativo Clique Cidadania reúne informações sobre direitos e orienta como acessar serviços de assistência social, saúde, educação, trabalho e renda. Além das orientações, o aplicativo também reúne canais de atendimento para situações de violação de direitos, como o Disque 100 e o Ligue 180, como detalha Fernanda Becker, coordenadora-geral de promoção dos direitos das pessoas migrantes, refugiadas e apátridas.
5: É um lugar de acessar direitos. Você tem informação sobre o direito e sobre o órgão, a instituição que você pode buscar, né? E aí tem a geolocalização, você consegue georreferenciamento de achar onde está aquele espaço no seu território, na palma da mão.
4: Além de explicar a função de cada serviço público, o aplicativo conta com um mapa integrado que mostra onde ficam as unidades, como CRAS, CREAS, unidades básicas de saúde, conselhos tutelares e outros equipamentos públicos mais próximos da localização do usuário. Como é integrado ao sistema de navegação do celular, também permite traçar rotas até os locais de atendimento. O aplicativo também pode atender a demandas específicas e disponibilizar novos temas, como explica Fernanda Becker.
5: Ele é um aplicativo dinâmico, né? A mais nova guia dele é de brasileiros retornados, né? Repatriados. Para quando as pessoas que chegam aqui, em maioria deportadas, assim como os migrantes, que às vezes estão muito tempo fora do país, já passam a entender os seus direitos, quais órgãos e quais

0: instituições buscar.
1: O Clique Cidadania está disponível de graça para celulares Android e oferece conteúdos em português, espanhol e inglês. Reportagem Luciana Colares de Holanda.
2: Instituições federais de ensino superior terão 154 mil vagas em cursos de formação continuada para professores da educação infantil em 2027.
3: A partir de 17 de agosto, as instituições interessadas em oferecer os cursos poderão se inscrever na chamada pública no Sistema Integrado de Monitoramento, Execução e Controle, o SIMEC.
2: As inscrições devem ser feitas até o dia 9 de setembro e os resultados serão divulgados em 9 de outubro.
3: O endereço para inscrição é simec.mec.gov.br.
2: Foram reabertas as inscrições para instituições de ensino criarem novos programas de residência médica.
3: Também é possível solicitar ampliação de vagas nos programas já existentes.
2: Novos pedidos podem ser feitos até 31 de agosto.
3: Podem participar instituições federais ligadas ao Ministério da Saúde ou da Educação, órgãos públicos e instituições privadas sem fins lucrativos.
2: A inscrição pode ser feita no site site sigresidencias.saude.gov.br.
3: E essas foram as notícias do governo federal.
2: Uma realização da Secretaria de Comunicação Social da Presidência da República.
3: Com produção da empresa Brasil de Comunicação.
2: Fique agora com o Minuto do TCU e em seguida as notícias do Poder Judiciário e do Congresso Nacional. Boa noite.
3: Boa noite para você, até amanhã.
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5: 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Você vai ouvir agora notícias do Poder Judiciário.
7: Presidente do STF se reúne com representações diplomáticas do grupo de países da América Latina e do Caribe.
8: Urna eletrônica ganha nova interface para as eleições 2026.
7: Para o STJ, poderes para atuação extrajudicial de advogado não limitam procuração geral em processos judiciais.
8: Boa noite, eu sou Marcela Luiz.
7: E eu sou Walter Lima.
8: O presidente do Supremo Tribunal Federal, ministro Edson Fachin, se reuniu hoje com representações diplomáticas do grupo de países da América Latina e do Caribe.
7: Na ocasião, ele destacou duas prioridades da agenda externa do STF. A primeira prioridade é a defesa da democracia constitucional que, segundo Fachin, se encontra sob pressão em diferentes partes do mundo. Na ocasião, ele falou sobre a importância da independência judicial. Vamos ouvir um trecho da fala do ministro.
9: Em particular, tenho buscado, seja multilateralmente, seja bilateralmente, contribuir para a articulação de uma rede de cortes supremas e tribunais constitucionais atentos para a autonomia dos juízes como pressuposto da democracia constitucional. Afinal, são os juízes, sobretudo os juízes constitucionais, os guardiões últimos dos direitos fundamentais.
8: A segunda prioridade da agenda externa do Supremo, apontada por Fachin, é a ênfase na América Latina e no Caribe, com a consolidação de uma região de encontro, de entendimento e cooperação.
7: O presidente do STF também destacou que o Supremo vai sediar, em novembro deste ano, o 11º encontro do Fórum de Cortes Supremas do Mercosul.
8: Plenário do STF reconhece validade da moratória da soja e decide sobre leis de Rondônia e Mato Grosso que restringem benefícios fiscais.
7: A moratória da soja é um acordo privado e voluntário firmado entre empresas que impede a aquisição de produtos de fazendas localizadas em áreas desmatadas após julho de 2008 na Amazônia. Marta Ferreira.
0: O julgamento começou em março, mas foi suspenso após o Supremo decidir encaminhar o caso ao Núcleo de Solução Consensual de Conflitos. A ideia era buscar um acordo entre as partes. No entanto, em junho, houve um recuo que impossibilitou um consenso sobre o tema. Na retomada do julgamento, o plenário reconheceu a validade das leis estaduais e a licitude da moratória da soja. Também decidiu pela consequente extinção das ações e procedimentos relacionados à sua suposta ilegalidade.
8: Urna eletrônica ganha nova interface para as eleições 2026.
7: Com as novidades, votação será mais acessível e intuitiva. Fábio Ruas.
10: Na interface, uma nova fonte torna a urna mais acessível para pessoas com deficiência visual, porque o desenho das letras privilegia contraste, espaçamento e definição dos caracteres, facilitando a leitura. Também foi inserida uma barra de progresso que permite ao eleitor acompanhar em tempo real o andamento da votação. Além dessas novidades, também foi ampliado o uso de Libras, a língua brasileira de sinais, em diferentes etapas da votação.
8: Procuração dada a advogado para atuar em processos continua válida, mesmo se conceder poderes para atuação fora da justiça, perante órgãos administrativos.
7: Essa conclusão é do STJ. Fátima Uchoa.
11: Ainda na fase de conhecimento em ação de indenização por danos morais, uma operadora de plano de saúde substituiu advogados e apresentou procuração que dava às novas representantes amplos poderes para o foro em geral e as autorizava a representá-la perante especialmente duas autarquias federais. A terceira turma do STJ reconheceu a regularidade da representação processual da empresa e afastou a necessidade da intimação pessoal no cumprimento de sentença. Segundo a relatora, ministra Nancy Andrighi, nesse caso, quando a procuração prevê expressamente poderes gerais para o foro, a inclusão de atribuições extrajudiciais, ainda que qualificadas como especiais, não restringe a representação judicial.
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8: Uma boa noite.
7: E até amanhã.
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13: Eu sou Paula Groba.
14: E eu sou Humberto Pinheiro.
13: E estes são os destaques de hoje do Jornal do Senado, que começa agora.
14: Senado aprova protocolos de atendimento a doenças cardiovasculares no SUS.
13: Vagas ociosas em ônibus escolares rurais poderão atender professores e universitários.
14: Segurança pública pode ter prioridade na restituição do imposto de renda.
13: Boa noite.
14: Boa noite.
13: Doenças cardiovasculares são a principal causa de morte no Brasil, mas em muitos casos o desfecho pode ser diferente quando o atendimento é rápido e o tratamento começa nos primeiros minutos.
14: É justamente para agilizar esse socorro que o Senado aprovou um projeto que prevê protocolos específicos para o atendimento desses casos no SUS. Os detalhes com o repórter Douglas Castilho.
15: O maior gargalo combatido pela proposta é a falta de previsão específica para que as unidades de pronto pronto atendimento, UPAs, utilizem terapias trombolíticas, que consistem basicamente na utilização de remédios capazes de dissolver coágulos sanguíneos. Esse tipo de procedimento médico desempenha papel crucial na resposta imediata a casos como o de infarto do miocárdio, sobretudo em localidades onde não seja possível realizar práticas mais complexas como cirurgias. A relatora substituta, a senadora Damares Alves, do Republicanos do Distrito Federal, falou da necessidade de aprovação da medida.
16: No infarto agudo do miocárdio, a rapidez no reconhecimento do quadro clínico e na instituição do tratamento adequado é fator decisivo para a sobrevida e o prognóstico do paciente.
15: Na prática, já existem normas do Ministério da Saúde que possibilitam a padronização do atendimento no SUS. Porém, os parlamentares optaram por dar força de lei ao protocolo. O projeto vai à sanção presidencial.
13: E seguiu para a sanção presidencial o projeto que amplia as possibilidades de estoques de insumos pelo governo para alimentação animal. A proposta altera o programa de venda em balcão da Conab, que facilita o acesso de pequenos criadores ao milho em grão.
14: O texto inclui produtos como sorgo, caroço de algodão e farelos de soja e milho. A medida também permite à Conab comprar estoques em leilões públicos para dar mais segurança ao abastecimento em períodos de quebra de safra e instabilidade climática. O projeto vai à sanção presidencial. A relatora do projeto, senadora Tereza Leitão, do PT de Pernambuco, explicou a urgência da aprovação do texto.
17: É muito importante para o momento atual que nós vivemos com a ameaça dos impactos climáticos provocados pelo El Niño.
13: O Senado também aprovou a medida provisória que abriu crédito extraordinário para garantir o pagamento de ajuda de custo às famílias da zona da Mata Mineira que tiveram perdas materiais provocadas pelas fortes chuvas na região.
14: A medida provisória seguiu para promulgação. Repórter Alexandre Campos.
18: O Senado confirmou a medida provisória que abriu crédito extraordinário no valor de R$ 75 milhões de reais ao orçamento do Ministério da Integração e do Desenvolvimento Regional. Esse valor garantiu o pagamento de apoio financeiro às famílias residentes na zona da Mata Mineira que tiveram prejuízos materiais e perderam bens por causa de fortes chuvas no início deste ano. O governo transferiu uma parcela única de R$ 7.300 a cerca de 10 mil famílias atingidas. No entanto, parte dos recursos liberados pela MP ainda não teve destinação. Se a medida provisória não fosse aprovada antes do fim do seu prazo de vigência, esse montante não poderia mais ser usado, como explicou o presidente do Senado, Davi Alcolumbre.
19: O governo federal ainda tem um saldo. E se nós perdermos esse saldo do crédito extraordinário, algumas propostas em relação a desastres naturais vão perder o objeto no Ministério, para que essas famílias que foram atingidas por esse desastre não percam esse apoio do governo federal.
18: Como não sofreu alterações durante sua análise no Congresso Nacional, a medida provisória segue para promulgação.
13: Professores e estudantes do ensino superior poderão utilizar vagas ociosas nos veículos do transporte escolar das áreas rurais.
14: Foi o que aprovou a Comissão de Educação. O projeto segue agora para análise do plenário. Repórter Rodrigo Rezende.
20: O projeto garante que as vagas ociosas no transporte escolar rural possam ser utilizadas pelos professores e por universitários. O senador Camilo Santana, do PT do Ceará, que apresentou o relatório favorável ao projeto feito pela senadora Jussara Lima, do PSD do Piauí, ressaltou que a possibilidade de uso do transporte se dará apenas após o atendimento de todos os alunos da zona rural da educação básica. Camilo apresentou uma emenda que permite que os estudantes de institutos federais também possam usar do benefício.
21: Mas muitas vezes o transporte ele vai ocioso, com assentos ociosos, então esses assentos vão permitir que professores, que muitas vezes precisam se deslocar, que às vezes não tem um transporte próprio, não tem incentivo, eles vão poder utilizar. E a gente incluiu, que não estava previsto, também os alunos dos institutos federais, que também muitas vezes sofrem com essa questão do transporte, deslocamento da sua casa aos campos.
20: Para possibilitar a utilização dos assentos vagos, o projeto modifica uma lei de 2004 que criou o Programa Nacional de Apoio ao Transporte Escolar.
13: Segurança pública e agilidade no atendimento a pacientes com câncer serão as principais prioridades do senador Sargento Reginauro, do PSDB do Ceará. Ele assumiu temporariamente a cadeira do senador Eduardo Girão do Novo, também do Ceará, que se licenciou do mandato para disputar as eleições de 2026 como candidato a vice-presidente.
14: Ao tomar posse, Reginauro afirmou que vai trabalhar pela efetivação da chamada Lei dos 60 Dias, que estabelece prazo máximo para o início do tratamento de pacientes com câncer após o diagnóstico. O senador lamentou que, em muitos casos, a demora do atendimento pelo SUS pode agravar a doença e até contribuir para a morte dos pacientes.
13: Reginauro também destacou ter sido o primeiro bombeiro a ocupar uma cadeira no Senado. Segundo ele, sua trajetória política começou na luta classista, em defesa dos profissionais da segurança pública, que à época tinham pouco reconhecimento e valorização.
1: Nós éramos uma categoria para ilustrar bem. O bombeiro é praticamente como um extintor, mas você só lembra dele na hora do incêndio. Hoje se debate a valorização dos profissionais da segurança.
14: Já o senador Carlos Fávaro, do PSD de Mato Grosso, defendeu o projeto de sua autoria que proíbe as apostas online, as chamadas bets. O parlamentar relatou casos de famílias que enfrentam dívidas, conflitos e perda de renda associados a apostas.
13: Segundo Fávaro, o problema vai além da atuação de plataformas irregulares e está relacionado ao próprio modelo de negócio das bets. O senador avalia que a regulamentação não é suficiente para eliminar os riscos e defende o fim das autorizações existentes com um período de transição de até 5 anos.
2: Ouvi mães que não dormem mais porque os filhos apostam o salário inteiro, não tem como pagar o aluguel. Ouvi pais que descobriram que o cartão de crédito estava estourado porque o filho jovem entrou numa espiral de apostas que ele não consegue parar. Houve esposas que perderam o casamento porque o marido esconde dívidas de apostas.
14: Profissionais de segurança pública poderão ter prioridade no recebimento da restituição do imposto de renda.
13: O projeto foi aprovado pela Comissão de Assuntos Econômicos do Senado e, se não houver recurso para o plenário, segue para a Câmara dos Deputados. A reportagem é de Marcela Cunha.
22: Se virar lei, os profissionais de segurança pública terão preferência na restituição do imposto de renda, depois dos idosos e dos contribuintes, cuja principal fonte de renda é o magistério. A medida alcança os profissionais de segurança pública previstos na Constituição e no Sistema Único de Segurança Pública, além dos agentes do sistema socioeducativo. Autor da proposta, o senador Jaime Campos, do União de Mato Grosso, afirmou que a prioridade é uma forma de reconhecer o trabalho de categorias que enfrentam riscos diariamente.
23: São policiais, bombeiros, guardas municipais, agentes penais que deixam suas casas para enfrentar a criminalidade. Não estamos falando de privilégio. Estamos falando de reconhecimento.
22: A mudança não altera o valor das restituições, nem cria uma nova despesa para o governo, como explicou o presidente da Comissão de Assuntos Econômicos, o senador Renan Calheiros, do MDB de Alagoas.
24: Não tem repercussão fiscal, inverte apenas a ordem das prioridades e atende com essa prioridade os profissionais da segurança pública, que cuidam da proteção de vida das pessoas.
22: Se não houver recurso para análise pelo plenário do Senado, o texto segue para a Câmara dos Deputados.
14: Com edição de Paula Groba e trabalhos técnicos de Eliseu Caires, o Jornal do Senado fica por aqui. Acompanhe agora as notícias da Câmara dos Deputados. Boa noite.
13: Boa noite e até amanhã.
5: Jornal Câmara dos Deputados. Deputados criam um programa que promove a inclusão digital de idosos.
25: Câmara analisa a participação de sindicalistas em conselhos estatais.
5: Projeto reconhece o trabalho das mulheres no setor da pesca artesanal.
25: Parlamentares pedem votação do fim da escala 6x1 no Senado Federal.
5: Boa noite. Benedita da Silva, do PT do Rio de Janeiro, cobra do Senado a votação da proposta que reduz a jornada de trabalho e acaba com a escala 6x1. A congressista argumenta que a mudança amplia o tempo de descanso e de convivência familiar dos trabalhadores.
25: Benedita da Silva considera que a redução da jornada também pode favorecer a saúde e a produtividade dos cidadãos. Para ela, os avanços tecnológicos permitem rever o tempo de trabalho sem retirar direitos ou comprometer a atividade econômica.
0: Carlos Aratini, do PT de São Paulo, defende o fim da escala 6x1 e a redução da jornada de trabalho semanal para 40 horas, sem diminuição dos salários. O deputado pede que a presidência do Senado dê andamento à proposta aprovada pela Câmara.
25: Carlos Aratini argumenta que a medida vai permitir mais convivência entre os trabalhadores e suas famílias. Segundo o deputado, a redução da jornada também é viável diante dos ganhos de produtividade proporcionados pelas novas tecnologias.
3: Trabalho.
0: Projeto que permite a participação de sindicalistas em conselhos de estatais avança na Câmara. A repórter Maria Neves traz mais informações sobre a proposta.
4: A Comissão de Trabalho da Câmara aprovou o projeto do deputado Raimundo, PT do Rio de Janeiro, que autoriza a participação de dirigentes sindicais nos conselhos de administração de empresas públicas ou de economia mista. Atualmente, a legislação proíbe a presença de sindicalistas esses conselhos. Para Raimond, essa vedação não se justifica e é inconstitucional. Na opinião do deputado, impedir que um cidadão ocupe o cargo de representante eleito dos empregados em um conselho de administração de empresa estatal por ser dirigente sindical se choca com a liberdade associativa prevista na Constituição. Relator do texto, o deputado Bongás, do PT do Rio Grande do Sul, acrescenta que ninguém melhor que o dirigente sindical para defender os interesses dos trabalhadores nos conselhos das empresas públicas.
6: Quando a categoria precisa indicar alguém, o dirigente sindical pode também ser indicado. E eu quero dizer, até como ex-dirigente sindical responsável de estudar com mais profundidade, dedicação de tempo, conhecimento das legislações, que ele pode exercer melhor esta representação da categoria nos interesses da estatal.
4: Como forma de evitar um possível conflito de interesses, o projeto prevê situações em que o dirigente sindical não deve participar das decisões do Conselho de Administração. A proposta veda a participação nas deliberações sobre assuntos que envolvam relações sindicais, remuneração, benefícios e vantagens, inclusive em matérias de previdência complementar e assistenciais. O projeto que autoriza a participação de dirigentes sindicais nos conselhos de administração de empresas públicas ainda será analisado pelas comissões de administração e de Constituição e Justiça. Da Rádio Câmara de Brasília, Maria Neves.
25: Silvia Cristina, do PP de Rondônia, cobra a votação da proposta de emenda à Constituição que garante a transposição de servidores dos ex-territórios para os quadros da União. A deputada critica o fato de a proposta estar parada na Câmara há mais de 2 anos.
0: Por isso, Silvia Cristina pede o apoio dos colegas para reunir as 22 assinaturas necessárias à inclusão da PEC na pauta da Comissão de Constituição e Justiça. Para a deputada, a medida representa justiça e reconhecimento aos trabalhadores dos ex-territórios.
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3: Economia.
25: Luiz Lima, do Novo do Rio de Janeiro, avalia que o poder de compra do salário mínimo diminuiu nos últimos anos. O deputado compara os preços entre o governo anterior e a atual gestão federal, afirmando que a quantidade de sacos de cimento comprados com um salário mínimo caiu de 69 para 45.
0: Luiz Lima lamenta o que classifica como empobrecimento das famílias brasileiras, devido também à alta no preço dos alimentos. O parlamentar acrescenta que o salário mínimo do Brasil está entre os mais baixos da América do Sul.
25: Jandira Fegali, do PCdoB do Rio de Janeiro, ressalta a necessidade de um projeto nacional de desenvolvimento focado na soberania econômica, tecnológica e ambiental, em contraposição a propostas de privatização e alinhamento geopolítico externo.
0: Jandira Fegali argumenta que o país deve usar suas riquezas estratégicas para gerar empregos e fortalecer a indústria. Ela defende um Brasil competitivo e sofisticado, alinhado a parceiros comerciais importantes.
3: Agricultura.
25: Afonso Rand, do PP, cobra uma solução para o endividamento dos agricultores atingidos pelas secas e enchentes no Rio Grande do Sul. Ele critica a medida provisória que cria linhas de crédito para renegociar dívidas rurais e afirma que nenhum produtor conseguiu acessar o benefício.
0: Afonso Rand defende mudanças na medida para garantir o refinanciamento aos produtores que atendam aos critérios estabelecidos. O deputado observa que mais de 180 mil agricultores gaúchos dependem da renegociação para retomar a produção.
3: Meio ambiente.
25: Célia Chacriabá, do PSOL de Minas Gerais, alerta que julgamentos de ações previstos no STF podem enfraquecer o licenciamento ambiental e facilitar a exploração mineral em territórios indígenas e quilombolas. Ela chama atenção para os riscos à saúde das comunidades e para a biodiversidade.
0: Célia Chacriabá também cobra a votação na Câmara do projeto que criminaliza a misoginia. Para a deputada, adiar a análise da proposta significa deixar as mulheres mais vulneráveis à violência.
3: Previdência.
25: O projeto que reconhece o trabalho das mulheres no setor de pesca artesanal já está pronto para sua última votação na Câmara. A repórter Silvia Munhato conta quais as medidas propostas.
7: A Comissão de Defesa dos Direitos da Mulher da Câmara aprovou o projeto que reconhece formalmente as mulheres que atuam em todas as etapas da cadeia produtiva da pesca artesanal, como trabalhadoras do setor. Na prática, o texto assegura a elas acesso a direitos sociais e previdenciários, como auxílio-doença, seguro-defeso e salário-maternidade. O projeto define como trabalhadoras da pesca as mulheres que exercem atividades de preparo de redes e embarcações, captura, cultivo e manejo de organismos aquáticos. Também estão incluídas as fases de beneficiamento, transporte, comercialização e até a gestão e produção de conhecimento ligadas à cultura pesqueira. A deputada Laura Carneiro, do PSD do Rio de Janeiro, autora do projeto, afirma que a proposta deixa de ver o trabalho dessas mulheres como um complemento do realizado por seus companheiros.
8: E, ao mesmo tempo, ela tem que estar disponibilizado a ela as linhas de crédito que são disponibilizadas aos pescadores artesanais e também, e muito importante, quando do defeso ela não recebe nada. Então imagina, ela é uma marisqueira, trabalha no marisco, mas ela não é considerada pescadora artesanal e ela não recebe nada.
7: A deputada Rogéria Santos, do Republicanos da Bahia, relatora do texto, diz que a cadeia produtiva da pesca depende diretamente do trabalho feminino, especialmente no beneficiamento do pescado, para agregar valor ao produto. A proposta que reconhece o trabalho das mulheres na cadeia produtiva da pesca ainda será analisada pela Comissão de Constituição e Justiça. Da Rádio Câmara de Brasília, Silvia Munhato.
0: Giovânia de Sá, do Republicanos de Santa Catarina, defende a revisão das regras de aposentadoria especial para trabalhadores expostos a agentes nocivos. A proposta reduz exigências de idade criadas pela reforma da Previdência e prevê benefício de 100% da média das contribuições.
25: Relatora da matéria, Giovânia de Sá, pede urgência para a votação no plenário. A deputada avalia que as regras da reforma da Previdência prejudicaram categorias submetidas a atividades insalubres, como mineiros, metalúrgicos e trabalhadores expostos a agentes químicos, físicos ou biológicos.
3: Desenvolvimento regional.
0: Padre João, do PT de Minas Gerais, reclama do fechamento de agências do Banco Itaú em pequenos municípios da Zona da Mata. Ele defende que a instituição financeira, sindicatos, Ministério do Trabalho e órgãos de defesa do consumidor promovam debates sobre os impactos da medida.
25: Para exemplificar a insensibilidade do fechamento, Padre João cita Urucânia, cidade onde a maioria dos 4.500 clientes do banco tem dificuldades para usar serviços digitais. Ele destaca que servidores estaduais vão ter que buscar atendimento presencial em outros municípios.
3: Educação.
0: Na avaliação do IDEB, Índice de Desenvolvimento da Educação Básica, o município de Parnarama, no Maranhão, alcançou o primeiro lugar do estado na categoria Anos Finais da Rede Pública Municipal. Para Rubens Pereira Júnior, do PT, o resultado é fruto do esforço conjunto da Secretaria Municipal de Educação, do Corpo Docente e das famílias.
25: Segundo Rubens Pereira Júnior, a conquista reflete a convicção de que o desenvolvimento social e a construção de um futuro melhor só ocorrem quando a educação é entendida como pilar de transformação. Ele reforça o compromisso de apoiar o avanço dos indicadores da região.
3: Justiça.
0: Jorge Sola, do PT da Bahia, cobra investigações e a responsabilização de políticos da oposição sobre denúncias de um desvio bilionário de recursos do INSS e de contratos irregulares envolvendo o Banco Master e a gestora Reag Investimentos.
25: Decisões de ministros do STF indicados na gestão anterior e a condução da CPI do INSS são exemplos de proteção a alguns investigados. Por outro lado, o parlamentar destaca a recuperação de mais de 2 bilhões de reais para os aposentados, promovida pelo atual governo.
0: Júnior Amaral, do PL de Minas Gerais, cita o escândalo envolvendo fraudes no INSS para reiterar críticas ao governo federal. O deputado questiona supostas relações entre pessoas ligadas à atual gestão e integrantes apontados como envolvidos no esquema.
25: Júnior Amaral também acusa parlamentares governistas de tentarem distorcer os fatos, afirmando que o eleitorado deve dar uma resposta nas urnas. O parlamentar afirma que é preciso responsabilizar os envolvidos nas fraudes e combater a corrupção no país.
3: Segurança Pública.
0: Luiz Couto, do PT da Paraíba, defende a aprovação do projeto que criminaliza a misoginia. Na visão do deputado, manifestações de ódio e discriminação contra as mulheres não podem ser confundidas com opinião ou liberdade de expressão.
25: Luiz Couto lembra que o projeto já foi aprovado pelo Senado e teve o regime de urgência aprovado na Câmara. O parlamentar acredita que a votação da proposta é um passo importante para reforçar a proteção às mulheres.
0: Para Fernanda Pessoa, do PSD do Ceará, a Lei Maria da Penha representa uma das principais conquistas brasileiras no enfrentamento à violência contra a mulher. Mas a deputada cobra mais avanços no que diz respeito à prevenção, proteção e punição a agressores e autores de feminicídios.
25: Fernanda Pessoa ressalta a trajetória de Maria da Penha, que transformou sua dor em luta em defesa das brasileiras. Ela também defende urgência na aprovação da lei que tipifica a misoginia, sustentando que o ódio e o desprezo contra as mulheres precisam ser enfrentados pelo Estado e pela sociedade.
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3: Política.
0: Tadeu Venere, do PT do Paraná, critica a tentativa de registro de candidaturas de agentes políticos declarados inelegíveis pela Justiça Eleitoral. O deputado cita ainda a ausência de candidatos em debates para cargos majoritários.
25: De acordo com Tadeu Venere, a Operação Lava Jato teria causado prejuízos ao Paraná e ao Brasil, com impacto sobre o mercado de trabalho. Para ele, envolvidos na ação buscam novos cargos públicos, apesar das restrições impostas pela Justiça.
0: João Carlos, do Republicanos, do Amazonas, anuncia seu retorno à Câmara de Vereadores de Manaus depois de ter atuado por 4 meses como deputado federal. Em sua avaliação, o conhecimento acumulado em Brasília servirá para conectar melhor as demandas locais ao debate nacional.
25: João Carlos observa que a atuação federal serviu para reafirmar a importância do Estado e da região amazônica para o restante do país, não apenas como paisagem distante. Ele ressalta ainda a relevância da atuação de vereadores no cotidiano das famílias e nas comunidades locais.
3: Ciência e tecnologia.
0: A Câmara aprovou a criação de um programa para promover a inclusão digital de idosos. A repórter Paula Bittar acompanhou a votação.
11: A Comissão de Constituição e Justiça da Câmara aprovou um projeto que cria o 60 Digital, o Programa Nacional de Oficinas Digitais para a Terceira Idade. O objetivo é promover a inclusão digital por meio de capacitação tecnológica gratuita. A proposta prevê parcerias com escolas, universidades, centros de convivência e outras instituições para as oficinas, que deverão abordar temas como usos de smartphones e aplicativos de comunicação, acesso a serviços bancários e públicos digitais, navegação segura na internet e prevenção a golpes digitais e uso das redes sociais de forma segura e produtiva. O relator na CCJ, deputado Júlio César Ribeiro, do Republicanos do Distrito Federal, ressaltou a importância da inclusão dessa faixa etária.
12: A tecnologia faz parte da nossa vida e precisa estar ao alcance de todos, inclusive da população idosa. A proposta, ela é simples. É ajudar os idosos a terem mais autonomia e segurança para o celular, acessar serviços, se comunicar e utilizar as ferramentas digitais no seu dia a dia. É inclusão, independência e mais qualidade de vida para quem tanto já contribuiu com o nosso país.
11: O projeto que cria o Programa Nacional de Oficinas Digitais para a Terceira Idade já pode seguir ao Senado. Da Rádio Câmara, de Brasília, Paula Bittar.
25: Merlong Solano, do PT do Piauí, pede que o Congresso regulamente as plataformas digitais para combater crimes praticados na internet. Para o deputado, as redes são usadas para disseminar discursos de ódio, desinformação, golpes financeiros e conteúdos prejudiciais às crianças.
0: Merlong Solano defende a suspensão da Discord no Brasil por considerar que a plataforma não oferece proteção adequada ao público infantil. O parlamentar também pede a votação de projetos que regulamentam as Big Techs e combatem a disseminação de notícias falsas.
3: Comissões.
25: Glauber Braga, do PSOL do Rio de Janeiro, critica a abertura de processo contra a deputada Érica Hilton, do PSOL de São Paulo, no Conselho de Ética. O parlamentar acusa o órgão da Câmara de agir de forma seletiva.
15: O Conselho sem ética tem que acabar. Está virando praxe. Atacam, agridem e aí depois, quando a pessoa se defende, tocam o Conselho de Ética para cima para tentar calar vozes divergentes. Eu quero saber quando que o Conselho sem ética vai avaliar algum caso de parlamentares envolvidos com orçamento secreto. Quando é que isso vai acontecer?
0: Glauber Braga também critica as chamadas emendas PIX, que permitem a transferência direta de recursos indicados por parlamentares para estados e municípios. Ele defende mais transparência na destinação do dinheiro público e afirma que a concentração de recursos pelo Congresso prejudica investimentos essenciais para o país.
25: Termina agora o Jornal Câmara dos Deputados, produzido pela Rádio Câmara, com trabalhos técnicos de Everson Urani e apresentação de José Carlos Andrade e Luciana Vieira. Uma boa noite para você.
0: Ótima noite. A Voz do Brasil volta amanhã.
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tinha suspirado, tinha beijado o papel devotamente. 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

tinha suspirado, tinha beijado o papel devotamente. 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
2: 4:17.

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Ótima manhã de quinta-feira para você que está aqui na sintonia da Nova Brasil. Hoje é dia 13 de agosto de 2026. Tudo certo contigo? Por aqui, Cláudia Nakazato. Tô chegando para te fazer companhia a partir de agora. Nessa próxima hora, a gente vai ter a participação dos colunistas do dia, a previsão do tempo, muita música boa, como todos os dias. Começando com Marisa Monte. Bem que se quis, bom dia para você.

A Radioatividade leva até vocês mais um programa da série a série. Dedique uma canção a quem você ama. Eu tenho aqui em minhas mãos uma carta. Uma carta de um ouvinte que nos escreve e assina com um singelo pseudônimo de Maripá.

0: Nova Brasil e Blitz, a dois passos do paraíso. A gente ouviu também Ivan Lins, Daquilo Que Sei. São 6h16.
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2: Olá a todos que nos acompanham. A expectativa é de tempo firme ao longo desta quinta-feira em boa parte do Brasil. A nebulosidade dissipa na costa do sudeste, então entre São Paulo, Rio de Janeiro e Espírito Santo o sol volta a aparecer e a temperatura sobe novamente. A máxima já alcança 29 graus na cidade de São Paulo, 32 no Rio e 30 graus em Vitória. No centro-oeste, alerta de temperaturas elevadas e baixos índices de umidade relativa do ar. A massa de ar seco que predomina no interior do Brasil garante, né, a presença do sol e temperaturas bem elevadas. Vários municípios podem ter máximas acima dos 40 graus. Em Brasília, a máxima hoje é de 32. No litoral do Nordeste, ainda pode chover na costa leste, especialmente no litoral da Bahia, mas no extremo norte, o sol predomina. Agora, muita atenção para quem está na região sul do país, tem alerta de tempestades no Rio Grande do Sul, Santa Catarina e também no oeste do estado do Paraná, com potencial para rajadas de vento, trovoadas e granizo. Maria Clara Sassá, da Tempo Ok Meteorologia, para Nova Brasil.

0: Nova Brasil e Alceu Valença, Coração Bobo. A gente ouviu também Ana Carolina, Ela é Bamba.
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2: Nesta semana, o presidente dos Estados Unidos, Donald Trump, ao lado de seu secretário ou ministro da Saúde, Robert Kennedy Jr., informou que os Estados Unidos retirarão do calendário infantil uma dezena de vacinas, tornando-as não obrigatórias, não necessárias, como vacina contra hepatite, vacina contra gripe, contra Covid-19, bronquiolite e outras. É um desserviço a não só à saúde americana, dos americanos e das crianças americanas, mas também em relação à desinformação que acaba circulando em função dessa atitude. O ministro da Saúde americano, conhecidamente um antivacinista, assumiu o cargo com essa intenção de provocar discussões sobre temas que já foram amplamente estudados e demonstrados não haver interferência ou prejuízos no uso da vacina, como letalidade ou mesmo que vacinas causam autismo. Um grande retrocesso em todas as conquistas, enquanto o mundo e o Brasil lutam para a incorporação de novas vacinas, colaborar com a redução da mortalidade infantil, ampliar o calendário e a proteção para as crianças. Os americanos agora dão esse passo atrás, não só, como disse, prejudicando a saúde dos americanos, mas dando um péssimo exemplo para a saúde mundial. Que tenhamos aqui autoridades que não se espelhem nesse tipo de recomendações. As sociedades científicas, o Ministério da Saúde deve continuar fazendo o seu papel de proteger nossas crianças e cada vez mais fortalecer as informações de qualidade para que nossas crianças e nossas famílias não sejam impactadas negativamente por esse tipo de política pública que de público não tem nada. Só atrapalham, só disseminam conceitos equivocados e minam o principal ou um dos principais pilares de programas de vacinação de sucesso, que é a confiança da população.
0: Esse foi o Dr. Renato Kifuri, sempre trazendo dicas e informações super importantes aqui na coluna Vida e Saúde. 6h26, você fica agora com o Jornal Nova Brasil. Daqui a pouco, a partir das 8 horas da manhã, eu estou de volta com a programação musical. Até já!
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13: O FAO suspende atividades presenciais após problema no abastecimento. Eleitores com deficiência terão transporte gratuito para votar em Alagoas. Aqui no estúdio vamos falar sobre o edital Sebrae Games Alagoas 2026. Hoje temos nossa colunista de política Luciana Santana e as novidades do mundo esportivo com a F Esportes. Está começando o Jornal Nova Brasil Maceió desta quinta-feira, 13 de agosto de 2026. Eu sou Oscar de Mello e junto com o repórter Matheus Silvino, com Jade Silva nos trabalhos técnicos e programação musical, Fabiana Freitas na produção, Franklin Agra na transmissão do YouTube e Elô Beatriz e Nívia Milena nas mídias sociais, vamos te fazer companhia até as 8 horas da manhã aqui na Nova Brasil Maceió. E você já pode interagir conosco por meio do WhatsApp 99671-7352.
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13: Sol com chuva pela manhã e diminuição de nuvens à tarde. Noite com pouca nebulosidade. A mínima de 22, a máxima de 28 graus. Hoje, dia 13 de agosto de 2026, é dia do economista. É dia de São Ponciano e Santo Hipólito. Hoje é dia do médico psiquiatra. E hoje é dia do canhoto, gente. Tem algum canhoto aqui no estúdio? Você é canhoto, Elô? Você é canhoto ou Jadir? Rapaz, minha esposa é. Um detalhe interessante, né? Por muito tempo, o fato de você ser canhoto, né? Você escrever com a mão direita, chutar com a mão direita, era sinônimo de coisa ruim. Chegava a ser visto pela sociedade de forma negativa, né? Quando cerca de 10% da população mundial é canhoto, né? É bom lembrar que o organismo, e usando uma explicação bem simples, né? Não sou especialista, né? A gente tem a questão da lateralidade. Então, um lado do cérebro cuida do lado oposto do corpo. Então, o lado direito cuida do lado esquerdo e vice-versa. Então, quando você é canhoto, é o seu lado direito do cérebro comandando, né? Tendo prioridade das ações em relação ao lado esquerdo. Então, por isso que você escreve com a mão esquerda.

0: né? Você chuta com a mão esquerda. Existem situações em que você é ambidestro, você consegue tanto escrever como chutar com as duas pernas. Nós temos, né, grandes exemplos. E o dia 13 de agosto é uma data, acredito que aleatória, eu pesquisei sobre isso, né? Mas é muito mais para incluir o canhoto e acabar com isso de, ah, tem alguma coisa errada com você, você é canhoto. Até porque o mundo, ele não foi feito para os canhotos, né? É, vou dar um exemplo aqui, ó. Eu gosto de dedilhar violão, eu não toco violão, né? Tiro uma ou outra músicazinha e tal. É, o violão não foi feito para canhoto. Eu tenho um amigo canhoto, né, que é o nosso querido amigo Alberto Lima, repórter consagrado do rádio da TV Alagoana, que ele é canhoto. E ele toca violão muito bem, o Alberto. E ele disse que, quando estava aprendendo a tocar violão, ele tinha duas opções. Ou ele invertia as cordas, né, para tocar, ou ele aprendia a tocar de cabeça para baixo. Porque aí ele poderia pegar qualquer violão e tocar. E hoje o Alberto, ele toca violão de cabeça para baixo. As notas que nós colocamos enquanto destros, ele toca ao contrário, de cabeça para baixo, né? Então, é muito legal. E você sabia que tem muitos grandes nomes, né, da história que eram canhotos, né? Vou citar um exemplo a você. O físico alemão Albert Einstein, né, que elaborou a famosa teoria da relatividade, era canhoto. O maior piloto da história do automobilismo brasileiro, Ayrton Senna, também era canhoto. Beethoven, compositor, né, austríaco, de obras famosas, como a minha preferida, que é a Nona Sinfonia, também era canhoto. O Bill Gates, né, que é dono da maior empresa de informática do planeta, a Microsoft. O Gandhi, né, que foi líder nacionalista indiano. Kurt Cobain, ídolo de uma geração, né, que acabou falecendo muito cedo. Leonardo da Vinci, rapaz, um dos mais completos e importantes artistas da história, era canhoto. Machado de Assis, né, para mim, o maior escritor brasileiro de todos os tempos, com obras como Memórias Póstumas de Brás Cubas, entre outros, né? Paul McCartney, baixista dos Beatles, que ainda faz muito sucesso, né? Diga-se de passagem. E o Pelé. O Pelé, ele tem um detalhe interessante, né? O Pelé, ele chutava mais com a perna direita, ele era ambidestro. Mas ele escrevia com a mão esquerda. Então, assim, e a minha esposa, Aline Emanuele de Oliveira Pedrosa Melo, é canhota. Eu tenho uma canhota em casa, né? É sensacional, por sinal, né, gente? Então, aos canhotos aí, o nosso abraço. 6:36, 6:36. E olha só, eleitores com deficiência ou mobilidade reduzida terão transporte gratuito para votar nas eleições de 2026, aqui em Alagoas. A medida faz parte do programa Seu Voto Importa, do Tribunal Regional Eleitoral, aqui do Estado, e será oferecida no primeiro e também no segundo turno para quem não possui meios próprios de chegar ao local de votação. Inicialmente, o serviço vai atender Maceió, Arapiraca, Palmeira dos Índios, Santana do Ipanema e União dos Palmares. As inscrições serão realizadas de 1º a 14 de setembro e os pedidos passarão por análise da Justiça Eleitoral. Ou seja, gente, só para reafirmar isso, você precisa solicitar esse transporte especial. Não vai ter uma linha regular no dia da eleição, não. Tem que entrar nos canais oficiais de comunicação do TRE e fazer essa solicitação, que será analisada e você será informado se terá direito ou não a esse transporte especial. 6:37 e a UFAL suspendeu as atividades presenciais do campus AC Simões aqui em Maceió a partir da tarde de ontem, quarta-feira, e durante todo o dia de hoje. A medida foi tomada após problemas na rede interna de abastecimento de água. A biblioteca central não terá atendimento presencial e o restaurante universitário não vai fornecer refeições aos estudantes, mas o serviço será mantido para os moradores da residência universitária. As atividades suspensas deverão ser repostas e a previsão é de retomada normal amanhã, sexta-feira. Os demais campi da UFAL não foram afetados. E dados do Atlas da Mobilidade Social reforçam o cenário de pobreza, desigualdade e baixa mobilidade social em Alagoas. Na capital, alguns indicadores apontam um cenário diferente. Em 2024, Maceió criou 11.702 empregos formais, quase 60% das vagas geradas no estado. no primeiro semestre de 2025, enquanto Alagoas perdeu 8.761 postos de trabalho, a capital registrou saldo positivo de 3.491 vagas. Na educação, o número de escolas municipais em tempo integral passou de apenas uma em 2021 para 31 em 2025, atendendo cerca de 11 mil estudantes. A capital também ampliou ações de qualificação profissional, inclusão social e incentivo à autonomia financeira das mulheres. Às 6 horas e 39 minutos, e atenção para essa dica, viu, gente? 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E no mês em que a Lei Maria da Penha completa 20 anos, o combate à violência contra a mulher volta ao centro dos debates diante dos números ainda preocupantes de feminicídios no país. A Comissão da Constituição e Justiça do Senado aprovou na manhã de ontem, quarta-feira, um projeto da senadora doutora Eudócia que cria posta, prevê atendimento em ambiente seguro e reservado e capacitação dos profissionais para evitar a revitimização. Em Alagoas, 30 feminicídios foram registrados em 2025 contra 22 no ano anterior, com aumento de 36,3%. A taxa no estado chegou a 1,8 caso por 100 mil mulheres, acima da média nacional de 1,4. O projeto agora segue em tramitação no Senado. E um medicamento incorporado ao SUS reduziu em 85% as internações de pacientes com fibrose cística. O resultado reforça o impacto do novo tratamento na qualidade de vida e no controle da doença.
1: O uso do medicamento Trikafta no tratamento da fibrose cística reduziu em até 85% as internações de pacientes no SUS, o Sistema Único de Saúde. A terapia também diminuiu em mais de 90% a necessidade do uso de oxigênio em casa e em até 90% os transplantes pulmonares. Os primeiros resultados do medicamento de alto custo, ofertado na rede pública há quase 2 anos, foram apresentados nesta semana durante evento da Sociedade Brasileira de Pneumologia e Tisiologia, em Brasília. Os dados são do Ministério da Saúde e revelam ainda a redução dos ciclos de inflamação e infecção, com diminuição de mais de 60% no uso de antibióticos e o aumento na função pulmonar e benefícios nutricionais. A fibrose cística é uma doença genética hereditária e rara. Faz o corpo produzir um muco muito grosso e pegajoso, que entope os pulmões e o aparelho digestivo. Isso causa tosses constantes, infecções respiratórias e dificuldade de digerir os alimentos e ganhar peso. Mais de 2.400 pacientes são beneficiados com essa terapia de alto custo no sistema público. Na rede privada, uma caixa do Trikafta custa, em média, R$ 194.500. O medicamento pode ser retirado pelo paciente nas farmácias de alto custo de todo o país, mediante receita médica devidamente emitida e carimbada pelo especialista. A administração é feita em casa por via oral, seguindo as orientações do tratamento de acordo com o quadro clínico de cada pessoa. Em nota, o Ministério da Saúde informou que o estudo foi feito ao longo de 1 ano e avaliou 647 pessoas entre crianças, adolescentes e adultos em tratamento com a terapia tripla moduladora Elexacaftor, Tezacaftor, Ivacaftor ou Trikafta. O acompanhamento foi realizado em 39 centros de referência no Brasil. Com informações da Agência Brasil, da Rádio Nacional em Brasília, Oussama El Ghauri.
0: Muito obrigado, Osama, pela sua participação. 6 horas e 43 minutos. E era só para esse caso absurdo, viu, gente? A Polícia Civil investiga o caso.

0: de um cachorro baleado na região do olho, na comunidade quilombola Muquém, em União dos Palmares, na zona da Mata de Alagoas. O animal foi atingido por um disparo de espingarda de chumbo na última segunda-feira e recebeu atendimento por meio do programa União Pet. Após o resgate, a Guarda Municipal e a Polícia Civil foram acionadas para acompanhar a ocorrência. Até o momento, o homem apontado como responsável pelo disparo não foi localizado. A polícia deve apurar as circunstâncias do ataque e identificar o autor. É o tipo de notícia que mexe comigo, né, cara? Porque o animal, principalmente, né, o cachorro, ele é muito apegado ao ser humano, né? É, e às vezes até de forma inocente, né? Sei lá, e sofre uma agressão dessa, eu não sei, não sei. Eu sou pai de pet e acho que quem faz uma coisa dessa com o animal já deixou de ter coração há muito tempo. 6h44 e 4 pessoas foram presas suspeitas de participar de um esquema de fraudes bancárias que causou prejuízo de R$200 mil a uma servidora pública aqui de Alagoas. Mas quem traz mais informações ao vivo é o repórter Matheus Silvino, 6h45. Bom dia, Matheus.
1: Oi, Oscar. Muito bom dia para você. É isso mesmo. Segundo a polícia, os criminosos eles se passavam por funcionários de um banco e conseguiram aí realizar essa operação com acesso remoto, utilizando o celular e também o computador. O resultado disso foi uma transferência de R$200 mil. Esse grupo conseguiu realizar aí através desse golpe. A operação, denominada como Falsa Gerente, reuniu as polícias civis de Alagoas, Espírito Santo e também do Rio de Janeiro. Além disso, as investigações elas apontam que uma empresa ligada ao esquema movimentou mais de R$5 milhões e também a justiça autorizou o bloqueio desses 5 milhões e os valores associados também dessas pessoas que são investigadas. Lembrando que as polícias civis, né, com esse trabalho conjunto nessa operação, que não somente acontece aqui no estado de Alagoas, mas em vários estados de todo o Brasil, continua com essas investigações para apurar os fatos e também identificar se existe mais suspeitos envolvidos e, é claro, para conseguir, de certa forma, reverter e ressarcir esse prejuízo aí causado à pessoa lesada através desse golpe. Oscar, eu volto ao estúdio.
0: Valeu, Matheus, que daqui a pouco volta com outras informações ao vivo aqui no nosso jornal Nova Brasil Maceió, sempre reforçando, né, gente? Todo o cuidado do mundo, principalmente nesse mundo virtual, né? Com mensagens, né, com links que são enviados, a gente sempre coloca aqui, né? Não é só essa questão da notícia que nós trouxemos ao vivo com o Matheus, não. Outros casos também acontecem com certa recorrência. Nunca, absolutamente nunca abrir link. Recebeu qualquer link, apaga, né? Apaga até para você não correr o risco de clicar sem querer. Não passe informações pessoais e dados bancários, né, por aplicativos de TV, de mensagem. Né, evite qualquer tipo de contato. As próprias instituições financeiras deixam claro que não pedem dados pessoais, que não pedem senha, né, que não vão atrás de informações que podem ser sensíveis e perigosas para as pessoas, para que você não seja, né, vítima de golpes virtuais que estão cada vez mais comuns em nossa sociedade. Agora são 6h47. 6h47, plataformas digitais terão que prestar contas sobre as medidas adotadas para proteger crianças e adolescentes na internet. A exigência busca ampliar a transparência e a segurança do público infanto-juvenil no ambiente digital.
2: Pouco menos de um mês. Este é o prazo que as plataformas digitais acessadas por crianças e adolescentes têm para publicar o primeiro relatório semestral de transparência. Até o dia 17 de setembro, os provedores de aplicações de internet direcionados a menores de idade, com mais de 1 milhão de usuários registrados, são obrigados a publicar esse documento conforme previsão do ECA, Estatuto da Criança e do Adolescente Digital. Segundo a legislação, o relatório de transparência deve trazer informações sobre os canais de denúncia e os sistemas e processos de apuração, a quantidade de notificações recebidas, conforme a categoria, e os encaminhamentos dados. Também precisa apresentar a quantidade de moderações de conteúdo ou de contas, as medidas adotadas para identificação de atos ilícitos e de contas infantis em redes sociais, os aprimoramentos técnicos para a proteção de dados e da privacidade de crianças e adolescentes e as medidas para garantir o consentimento parental. O documento deve detalhar ainda os métodos utilizados e apresentar os resultados das avaliações de impacto, da identificação e do gerenciamento de riscos à segurança e à saúde do público menor de idade. As plataformas precisam divulgar os documentos em seus sites, como uma prestação de contas à sociedade e ao poder público das medidas adotadas para a proteção dos menores de idade no ambiente digital. A ANPD, Agência Nacional de Proteção de Dados, que é a autoridade administrativa autônoma de proteção de crianças e adolescentes em ambientes digitais, esclarece que o primeiro relatório deve abranger o período de 1º de janeiro a 30 de junho deste ano. Já o segundo relatório deverá ter informações de 1º de julho a 31 de dezembro. Da Rádio Nacional no Rio de Janeiro, Priscila Terezo.
0: Muito obrigado, Priscila, pela sua participação. Agora são 6h49, 6h49. E o ministro Alexandre de Moraes, do Supremo Tribunal Federal, suspendeu o pagamento de benefícios conhecidos como penduricalhos a servidores públicos de 6 estados e do Distrito Federal. A decisão atinge verbas pagas, além do teto, né, constitucional e que não estavam previstas em lei federal. A medida alcança Acre, Alagoas, Minas Gerais, Piauí, Roraima, São Paulo e o Distrito Federal. A decisão segue entendimentos do STF de que benefícios indenizatórios que ficam fora do teto do funcionalismo precisam ter previsão legal. Aliás, a verdade é que, né, o teto do funcionalismo público, principalmente para os judiciários, tornou piso, né? O cara recebe aquilo ali, é o mínimo que ele recebe, né? E para cima o céu é o limite. É bom lembrar que o teto constitucional ele leva como base os vencimentos do presidente da República. Teoricamente, ninguém pode receber mais do que ele, o que a gente sabe que não acontece, né? Teve casos em alguns estados, né, de alguns magistrados receberem, num único mês, cerca de R$500.000. Né? Só de penduricalhos, de auxílio disso. Teve até juízes que estavam passando fome, né? Recebeu 100 mil por mês. Como é que eu vou sobreviver com 100 mil por mês, né? Manda esse problema para mim, que eu vou tentar lhe ajudar. 6h51 e um homem foi preso em flagrante suspeito de tráfico de drogas e venda ilegal de medicamentos no Farol, aqui em Maceió. Tava no apartamento, viu? E a polícia encontrou anabolizantes, produtos para emagrecimento não autorizados no Brasil. Mas quem traz mais informações, mais uma vez ao vivo, é o nosso repórter Matheus Silvino. Tava cheio de coisa ilegal no apartamento, né, Matheus?
1: Oscar, isso mesmo. Muito bom dia para você mais uma vez. Ele foi preso por tráfico de drogas e também por venda ilegal de medicamentos. Essa prisão ela aconteceu aqui no bairro do Farol, em uma operação conjunta da Polícia Civil, também com a Receita Federal. Eles acabaram interceptando aí essa quantidade de medicamentos, de anabolizante, e foi encomenda com cerca de 250 mililitros de cetamina, que é um anestésico de uso veterinário que tem o uso controlado. Além disso, nesse apartamento do suspeito foram encontrados diversos peptídeos que são provenientes para emagrecimento, que inclusive hoje está muito alto as pessoas consumindo. Lembrando que vários desses peptídeos, eles... as regulações também definidas pela Anvisa. Então, eles chegam aqui no país através do tráfico e, por isso, é considerado aí também crime. Além desses peptídeos para o emagrecimento, foram apreendidos diversos esteroides anabolizantes, também seringas e solventes que indicariam esses materiais aí para o uso e a estrutura que indicaria essa possível comercialização. Por isso que se identificou, também se enquadrou dentro dessa operação como o tráfico de drogas e também essa venda ilegal de medicamentos. A investigação, inclusive, ela continua, Oscar, para identificar a origem desses materiais e também a participação dessas pessoas no esquema. Para as pessoas que estão nos acompanhando e ficarem cientes, existe uma grande indústria por trás dessa chegada desses medicamentos aqui no Brasil e também em diversos países, a depender da regulação e também dessa comercialização. O produto final é onde chega do vendedor para o consumidor, mas na verdade existem algumas transportadoras, carros particulares e também pessoas que viajam mundo afora para poder realizar essa compra desses medicamentos, desses anabolizantes, para poder entrar no país. E porque a venda não é liberada aqui no Brasil, então é considerada como medicamentos underground. O que significa isso, Oscar? Esses medicamentos underground são feitos muitas vezes dentro de casa, laboratórios pessoais construídos em casa, com materiais que são completamente duvidosos, não tem essa procedência, essa avaliação também de todo o aparato legal, inclusive da Anvisa, para saber se o ser humano consegue receber esse líquido, aquelas substâncias, e se elas de fato são, de certa forma, com potencial para realizar esses efeitos que as pessoas esperam. Além disso, de diminuir aqueles possíveis colaterais que muitas vezes acaba sobrando muito caro para as pessoas que consomem. Mas a polícia continua essa investigação para identificar de onde veio essa droga, como ela chegou aqui no estado de Alagoas, aqui em Maceió, e como foi passada para essas pessoas. Mais informações a gente retorna ao vivo. E eu volto contigo, Oscar.
0: Valeu, Matheus. Eu já falei em outras oportunidades, eu acho muito doido isso, né? O cara injeta no próprio organismo, no próprio corpo, uma coisa que ele sequer sabe a procedência, né? Uma coisa que sequer foi aprovada pela nossa agência, né, de vigilância. E o cara vai lá e, sem medo algum, injeta no organismo, não sabe o que é que pode acontecer com ele. Vamos nos cuidar melhor, né, gente? Vamos ter um pouco de responsabilidade com a gente mesmo, né? 6 horas e 55 minutos e as eleições de 2026 terão mais de 158 milhões de pessoas aptas a votar em todo o Brasil. Os dados de cadastro eleitoral também mostram o perfil dos eleitores que irão às urnas em outubro.
3: Um total de 158 milhões e 700 mil pessoas estão aptas a votar nas eleições 2026. Segundo dados do Tribunal Superior Eleitoral, o número representa um crescimento de 1,46% em relação às últimas eleições gerais, quando o país tinha 156 milhões e 400 mil eleitores. A região norte foi a que registrou o maior crescimento no número de eleitores, 4,37% em relação a 2022. O percentual de eleitores no exterior também cresceu, atingindo a marca de 918.876 fora do país. Os dados confirmam que o eleitorado continua majoritariamente feminino, representando 52,84% do total. Na divisão por faixa etária, a participação de eleitores com mais de 60 anos subiu de 21,02% para 23,60%. Em contrapartida, o grupo de 21 a 34 anos encolheu. Passou de 43.819.788 para 41.037.601 pessoas, queda de 28,01% para 25,85% do total. Esse movimento reflete o envelhecimento progressivo do eleitorado brasileiro. Aos 96 anos, Antonieta Campos não abre mão do direito de votar e revela o que mais valoriza em um candidato.
4: A honestidade do candidato é o mais importante. Estou firme achando que estou votando pela pessoa certa.
3: Os dados do TSE também indicam uma maior diversidade racial. Foi identificado um crescimento significativo de eleitoras e eleitores que informaram dados de cor, raça e etnia em comparação com as eleições municipais de 2024. O número de pessoas que se autodeclararam pardas passou de 8 milhões e meio para quase 17 milhões este ano. Já o número de eleitores de cor preta passou de 1 milhão e 800 mil para mais de 3 milhões. Com a atualização do perfil do eleitorado de 2026, o número de pessoas indígenas chega a 287 mil, com alta de 84,47%. No Brasil, vivem cerca de 1 milhão e 700 mil indígenas de quase 400 etnias diferentes, segundo dados do último censo demográfico. Para o secretário executivo do CIMI, Conselho Indigenista Missionário, Luiz Ventura, os dados confirmam um maior engajamento nos processos democráticos, além de uma maior organização.
5: Povos indígenas hoje se configuram como um dos principais sujeitos políticos no país. Eu creio que a maior participação dos povos indígenas no processo eleitoral não deve ser compreendido só como uma forma de avançar na garantia de seus direitos específicos quanto povos indígenas, mas também na capacidade ímpar que os povos indígenas têm de contribuir com a solução dos problemas coletivos de todas e todos nós.
3: Entre as unidades da federação, São Paulo segue como o maior colégio eleitoral do país, com 21,48% do total de eleitores aptos a votar. Em seguida, aparecem Minas Gerais, 10,32%, Rio de Janeiro, 8,10%, Bahia, 7,13% e Paraná, 5,42%. Juntos, os cinco maiores colégios eleitorais reúnem 52,45% do eleitorado brasileiro. Com produção de Lígia Carvalho, da Rádio Nacional, no Rio de Janeiro, Solimar Luz.
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0: Muito obrigado, minha querida Solimar, pelas informações. 7:01, nós vamos ao intervalo comercial. Daqui a pouco a gente volta na sequência do seu Jornal Nova Brasil. Maceió.
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0: E já estamos de volta ao vivo, agora 7:03, 7:03. Deixa eu mandar um abraço muito especial pro meu querido amigo Jordan, sempre ligado aqui no programa. Valeu, irmão, né, pela audiência. E como eu disse, desde segunda-feira nós estamos sem o sinal do DMTT, né, do Departamento Municipal de Transporte e Trânsito, naquele giro que a gente dá sempre com as imagens e informações das câmeras que monitoram o trânsito aqui em nossa capital. Um problema da rede, não tem nada a ver com a gente. É algum problema no sistema, né, e essas imagens não estão sendo captadas por nós. Mas você não ficará sem a informação de trânsito, principalmente na via mais importante aqui de nossa capital, que é a Avenida Fernandes Lima, né, junto com a Avenida do Valdo Góes Monteiro, que, né, é o corredor de transportes mais importante da nossa cidade, né? 13 quilômetros entre a Praça da Faculdade, aliás, Praça do Centenário, até o viaduto da antiga PRF, né? Deixa eu abraçar meu amigo Severo antes de chamar o Matheus, que ele está dizendo o seguinte: Oscar, após o quartel, sentido centro, está muito parado o trânsito. Né? Para quem está descendo, está, né, muito parado o trânsito. E o Matheus, ele está, né, à margem da Avenida Fernandes Lima, e tem outras informações também para a gente ao vivo, né, Matheus? É o horário que ainda não é o pico do trânsito, mas, por exemplo, né, informação do nosso querido Severo, para quem está descendo o trânsito, ele já está complicado, né?
1: É isso mesmo, Oscar. A gente se aproxima aí mais de 7:05 da manhã. A gente está acostumado a entrar mais de 7:30 para 8 horas, que é onde acontece aquele pico máximo aqui do trânsito de Maceió. Mas hoje está diferente. Essa quinta-feira já se aproximando da sexta-feira, o movimento começa a aumentar bastante. E, na verdade, o trânsito já se aglomera tanto sentido centro, também quanto sentido UFAL. Vou pedir para a Elô mostrar aí os carros, como é que está mais ou menos a fila para quem está subindo aí em direção à Universidade Federal de Alagoas. Muito congestionamento, Oscar. Então, para você que está saindo de casa, está aí já se programando para saber como é que está o trânsito, está completamente parado nos dois sentidos. Esse horário é mais de costume o trânsito se aglomerar sentido centro, das pessoas que estão indo trabalhar ali na parte baixa de Maceió, no centro, que é um dos maior polo comercial aqui na cidade de Maceió. E não é somente sentido centro. A gente consegue observar nas imagens aqui os carros passando com muita dificuldade. Várias viaturas do DMTT, inclusive, estão passando aqui entre a gente. A gente consegue observar para poder ordenar o trânsito, para poder, inclusive, oferecer esse suporte aos motoristas para eventuais contratempos. E você que está saindo de casa, principalmente na parte alta de Maceió, é bom você buscar outras alternativas, de vias alternativas, para poder chegar até o destino. A gente sabe que esse momento, além da Fernandes Lima também, a Via Expressa aglomera muitos carros ali, tem uma dificuldade enorme para poder desafogar aquele trânsito. E uma opção que já é mais de costume das pessoas, são duas alternativas, é você descer para Maceió através da Santa Amélia, você que está vindo ali em direção do Clima Bom, do Estácio, do Santos Dumont, também Satuba, e para você que já mora ali na direção do Benedito Bentes, uma opção também é você descer pela Rota do Mar para poder evitar um pouco do trânsito da Via Expressa. Mas a movimentação muito intensa já nas primeiras horas da manhã dessa quinta-feira, Oscar. Maceió não para, e Maceió, inclusive, hoje acordou mais cedo.
0: Valeu, Matheus, que volta a qualquer momento com outras informações. O nosso Matheus Silvino trazendo informações do trânsito aqui em nossa capital. E eu tô chique, né? Eu já disse a vocês desde ontem, né? Nós temos também imagens ao vivo e aéreas. Né? Já temos essas imagens, meu querido Kleber. Né? Nosso piloto de drone. Aliás, é uma das coisas que eu adoro, né? Pilotar. Olha aí, ó. Pra quem tá acompanhando pelo YouTube, e o bicho tá ficando ousado, viu? Cada vez tá indo mais alto o nosso Kleber, viu? Aí, ó. Aí a Avenida Fernandes Lima, né? É, do lado direito ali, dá pra ver, pra quem tá acompanhando ao vivo, os ônibus escolares, né? Dentro do CEPA, os ônibus que trazem as crianças. Pra você que não tá assistindo, eu vou traduzir pra você. E mostra justamente esse cenário que o Matheus falou, que é o trânsito intenso, principalmente para quem está descendo. Isso é normal, né? Boa parte da população que mora na parte alta da cidade, né, trabalha na parte baixa da cidade, ou aqui na região do Farol mesmo, né? Então está se deslocando para o seu trabalho, está indo para o centro da cidade, né? E isso aí complica o trânsito. Olha que imagem linda, viu, gente? Né? Mostra lá no fundo o céu com algumas nuvens, né? É bonita Maceió, né? É bonita Maceió. Imagens ao vivo do drone da Nova Brasil Maceió, né? Segundo já disse, o nosso piloto é o KS, né? O Kleber Santos, né? Pilotando aí o nosso drone e tá cada dia mais ousado, né? Cada dia mais longe. Daqui a pouco ele tá descendo a Ladeira Geraldo Melo com o drone, né? Quero ver. Né? Quero ver chegar até a Orla ou até a Lagoa, né? Se for daquela marca coreana, é coreana ou é chinesa a marca? Né? DJI eu acho que é chinesa, né? Chega mesmo, minha autonomia, há quem diga que chega a 10 quilômetros, né? Dependendo da marca, né? Quero ver, qualquer dia a gente vai chegar, né? Nessa distância. Já a gente volta também com outras imagens ao vivo aí da Avenida Fernandes Lima, a principal avenida aqui de nossa capital. Agora 7:09, e o Ministério da Saúde iniciou a migração de dados do SUS para uma infraestrutura de nuvem nacional desenvolvida em parceria com o SERPRO. Pela primeira vez, dados do Sistema Único de Saúde serão armazenados e processados em território brasileiro sob a legislação do país e as regras também da LGPD. A primeira etapa envolve o Cadastro Nacional de Usuários do SUS e a Rede Nacional de Dados em Saúde, que reúne mais de 5 bilhões de registros. A chamada Nuvem Soberana do SUS será gerenciada pela SERPRO e pelo DataSUS. E segundo o Ministério, deve ampliar a segurança e reduzir o risco de interrupção dos serviços digitais da saúde. Rapaz, deixa eu só trazer essa informação, né? Para quem não está em Nárnia ou não mora, né, em outro planeta, acompanhou a história do juiz doidão, né? Que foi flagrado durante uma audiência. Não sei se ele não sabia que estava sendo filmado, né? Ou estava tão doido que nem ligou. Ele estava tomando vinho, né, na garrafa e fumando um cigarrinho. Aí ele foi suspenso, inclusive, né? Rapaz, não é que ele já tenha feito outras bobagens anteriormente? Rapaz, ele foi afastado das funções, né? Apareceu bebendo vinho e acendendo um cigarro durante uma sessão virtual de julgamento, né? O juiz Milton Lívio Lemos Salles, do Tribunal de Justiça de Minas Gerais, já havia sido punido pelo próprio tribunal por outro episódio envolvendo o consumo de álcool. Na segunda-feira, dia 10, durante uma sessão, só para lembrar, né, realizada por videoconferência, imagens mostraram o magistrado de bermuda, bebendo um vinhozinho e acendendo um cigarro com um maçarico. O episódio levou à suspensão da sessão e à abertura de uma nova apuração contra o juiz. Na terça-feira, agora dia 11, ele foi afastado das funções por determinação da Corregedoria, né, de Justiça lá de Minas Gerais. A informação que circulou ontem, dia 12, é que uma decisão da Corregedoria Nacional de Justiça referente a outro processo administrativo disciplinar instaurado contra Salles por um episódio ocorrido em 9 de junho de 2020, né, quando ele atuava na 4ª Vara Criminal de Belo Horizonte. Segundo a apuração, Salles foi até a residência de uma desembargadora para tratar de uma questão relacionada à promoção por merecimento ao cargo de desembargador. À época, a magistrada havia relatado preocupação com a própria segurança em razão de uma suposta ameaça. O porteiro do edifício relatou que o juiz chegou ao local aparentemente embriagado e segurando uma lata de cerveja. Segundo o depoimento, Salles apresentava conversa dislexa, andar cambaleante e odor etílico. Ainda de acordo com o porteiro, Apesar dos sinais de embriaguez, o magistrado não foi agressivo nem apresentou comportamento considerado deselegante. Como sua entrada não foi autorizada, ele permaneceu alguns minutos do lado de fora, falando ao telefone, e depois deixou o local. Então, assim, esse rapaz deve ter algum problema com álcool. A gente sabe que, infelizmente, né, muitas pessoas têm. Né? Não foi a primeira vez que ele aprontou. Né? E lembrando que a sessão, segundo informações, né, divulgadas pelos portais, ela aconteceu pela manhã. Ou seja, ou ele estava de virote, ou ele começou a beber cedo, né? Com uma garrafinha de vinho, tomando, né, fumando cigarrinho dele. Enfim, esse rapaz deve ter algum problema com álcool. Eu espero que ele receba ajuda e pare de falar, fazer bobagem, né? Até pela segurança e pela saúde dele mesmo. 7:13 e o Afeganistão é o único país do mundo que proíbe mulheres e meninas de estudar além do ensino primário. Segundo a Unesco, né? Atualmente, mais de 2 milhões de meninas estão impedidas de frequentar as salas de aula.
13: O Afeganistão permanece como o único país do mundo com proibição de acesso para mulheres e meninas à educação além do nível primário. De acordo com dados da Unesco, divulgados nesta terça-feira, mais de 2 milhões de jovens estão excluídas do ensino secundário no país. O atual sistema de ensino no país asiático, com 45 milhões de pessoas, sofreu uma reversão nos índices nas últimas duas décadas. Em 2021, o Afeganistão tinha 1 milhão de meninas matriculadas no ensino secundário. Em agosto daquele ano, o movimento fundamentalista Talibã retomou o poder e gradualmente proibiu formalmente o acesso de meninas e mulheres à educação. Hoje, são 2 milhões e 400 mil meninas que não podem frequentar as salas de aula. De acordo com a Unesco, a exclusão de mulheres do ambiente escolar interfere diretamente nos indicadores de desenvolvimento humano e econômico. Cerca da metade da população afegã vive hoje abaixo da linha da pobreza. Autoridades locais também proíbem que as professoras lecionem para os meninos, o que tem gerado falta de professores. Esse cenário ainda está associado a riscos de saúde física e mental, além do aumento nos índices de casamento precoce. A Unesco tem coordenado programas de alfabetização, desenvolvimento de habilidades e apoio psicossocial em comunidades locais do país asiático. Cerca de 70 mil estudantes participaram dessas iniciativas. 7 em cada 10 alunos são mulheres. Da Rádio Nacional em São Luís, Gabriel Correa.
0: Muito obrigado, Gabriel, pelas informações. E olha só, a Anvisa alerta para um golpe envolvendo a venda de supostos certificados emitidos pela agência. Criminosos estão alterando materiais disponibilizados gratuitamente pela instituição e cobrando até R$5.000 pelos documentos, principalmente de pessoas que buscam emprego ou recolocação profissional. A Anvisa reforça que todos os cursos e apresentações oferecidos pela agência são gratuitos e que, quando há emissão de certificado, o documento também é fornecido sem custo. A agência não autoriza empresas ou intermediários a oferecer capacitações em seu nome e orienta que casos de cobrança sejam denunciados à Polícia Civil. E o Ministério da Saúde iniciou a migração de dados do SUS para uma infraestrutura, né, de nuvem nacional desenvolvida em parceria com o SERPRO. Né? Pela primeira vez, dados do Sistema Único de Saúde serão armazenados e processados em território brasileiro, sob a legislação do país e as regras da LGPD. Gestantes com gravidez de alto risco passam a ter direito ao auxílio por incapacidade temporária, o antigo auxílio-doença, sem a exigência do período de carência. A medida amplia a proteção previdenciária durante a gestação.
14: A gestação de alto risco passou a integrar a lista de condições médicas que dão direito ao auxílio-doença do INSS sem carência. Esse tipo de gravidez foi incluído em julho no rol de 18 situações que permitem o auxílio sem que seja necessário pagar o mínimo de contribuições ao INSS previstas na legislação. O benefício por incapacidade temporária ou permanente sem essa carência é possível para as seguintes doenças: tuberculose ativa, hanseníase, transtorno mental grave, neoplasia maligna ou câncer, cegueira, paralisia irreversível e incapacitante, cardiopatia grave, doença de Parkinson, espondilite anquilosante, nefropatia grave, estado avançado da doença de Paget ou osteite deformante, síndrome da deficiência imunológica adquirida, AIDS, contaminação por radiação, hepatopatia grave, esclerose múltipla, acidente vascular encefálico agudo, abdômen agudo cirúrgico e agora a gestação de alto risco. O INSS ressalta que essas condições médicas são enquadradas como isentas de carência somente quando apresentarem evolução aguda e atenderem critérios específicos de gravidade. Assim, o segurado precisa apresentar documentação que comprove a incapacidade. Para solicitar o auxílio, basta buscar por benefício por incapacidade pelo aplicativo Meu INSS no site meu.inss.gov.br ou pelo número de telefone 135. Da Rádio Nacional em Brasília, Gésio Passos.
0: Muito obrigado, Gésio, pelas informações. E olha só, gente, a Agência Nacional de Proteção de Dados determinou a suspensão das transmissões ao vivo e de outros recursos que de vídeo, né, do Discord no Brasil. A decisão foi tomada após a morte de uma adolescente de 13 anos em Mato Grosso do Sul, em um caso que é investigado pelas autoridades e envolve suspeitas de incitação a comportamentos nocivos em ambiente virtual. A plataforma terá 3 dias úteis para cumprir a determinação, que será mantida até que sejam comprovadas medidas efetivas de proteção a crianças e adolescentes. O descumprimento pode resultar em multa de até 50 milhões de reais. Os demais serviços do Discord poderão continuar funcionando no país. E os alertas de desmatamento caíram 37% na Amazônia e 8% no Cerrado. Os dados indicam redução da área sob alerta nos dois biomas, mas o combate à destruição da vegetação nativa continua sendo um desafio.
14: Os alertas de desmatamento caíram quase 37% na Amazônia e 8% no Cerrado entre agosto de 2025 e julho de 2026. Os dados do Sistema de Detecção de Desmatamento em Tempo Real do INPE, o Instituto Nacional de Pesquisas Espaciais, foram divulgados nesta sexta-feira. Foram registrados alertas em 2.874 quilômetros quadrados de áreas na Amazônia e 5.119 quilômetros quadrados no Cerrado. Esses números funcionam como indicativos para as ações de fiscalização contra o desmatamento. Em nota, o Observatório do Clima, que é uma rede de entidades ambientalistas brasileiras, aponta que os dados mostram que é plenamente possível alcançar o compromisso do país em reduzir a zero o desmatamento até 2030. Em visita ao INPE, em São José dos Campos, no interior de São Paulo, o presidente Lula também afirmou que será possível atingir essa meta.
15: E nessa questão do desmatamento, nós assumimos um compromisso que ninguém pediu para a gente assumir. Foi um compromisso desaforado nosso de que é possível a gente chegar a desmatamento zero até 2030. Os números estão indicando que se a gente continuar no ritmo que a gente está, com a seriedade que a gente está e colocando os recursos necessários, a gente pode atingir.
14: O INPE também divulgou os dados finais do projeto de monitoramento do desmatamento por satélite. De maneira geral, o Brasil registrou queda de 20% no desmatamento em todo o país em 2025, na comparação com 2024. Já o Pantanal registrou uma queda de 65% no desmatamento. O bioma Pampa, no sul do país, teve uma redução de 41%. E a Caatinga, predominante na região Nordeste, de 34%. O desmatamento na Amazônia e na Mata Atlântica foi reduzido em 15%, enquanto o Cerrado teve uma queda de 11%. Os dados da Amazônia e do Cerrado já haviam sido divulgados durante a COP30, a Conferência da ONU sobre Mudança do Clima, realizada em Belém, no Pará, no ano passado. Da Rádio Nacional em Brasília, Gésio Passos.
0: Valeu, Gésio, por mais uma informação. Gente, olha aqui, que situação na Colômbia, né? Subiu para 265 o número de mortos, né, no forte terremoto que atingiu a Colômbia na última segunda-feira. Segundo o presidente colombiano, Abelardo de la Espriella, 496 pessoas continuam desaparecidas, ou seja, esse número de mortes infelizmente deve aumentar. E mais de 3.700 ficaram feridas. O tremor teve magnitude 7,4, né, pontos na escala Richter, e provocou destruição em várias cidades do oeste do país, com mais de 9.500 casas destruídas. Equipes de resgate continuam as buscas por sobreviventes entre os escombros, né? O governo colombiano também anunciou a criação de um fundo emergencial para a reconstrução de moradias, hospitais, escolas e outras estruturas danificadas, né? O segundo terremoto em pouco tempo aqui na América do Sul, né? Tivemos o caso da Venezuela, que foi ainda mais mortal, né? Porque atingiu uma área maior, né? Na Colômbia atingiu uma área grande, mas menor do que na Venezuela e menos habitada. Mas, enfim, né, são dois casos que chamam a atenção pela proximidade temporal, né, e geográfica também, né? Nossa solidariedade aos irmãos colombianos. 7h24 e a Polícia Civil de Alagoas divulgou vídeos de dois homens investigados pela morte do jogador Mikael Leandro da Silva, de 15 anos, no Pontal da Barra, aqui em Maceió. Nas imagens, os suspeitos aparecem juntos e uma motocicleta também é registrada. A polícia ainda não informou se os vídeos foram gravados antes ou depois do crime. Mikael foi baleado no dia 1 de agosto durante uma partida de futebol em um campo na entrada do Pontal da Barra. O adolescente foi socorrido e levado para o Hospital Geral do Estado, mas não resistiu aos ferimentos. Sempre lembrando que, né, a principal linha de investigação da Polícia Civil é de que tenha acontecido um equívoco, um erro. Ele não seria o alvo. Mas eu disse já à época, né, desse crime, quando a gente comentou, o que me chama a atenção é a ousadia dos assassinos, né? Um jogo de futebol rolando, muita gente presente, e os caras não se constrangeram de chegar e atingir esse jovem, que era jogador de base, inclusive, do Centro Esportivo Alagoano, né? 15 anos apenas. Lamentável esse episódio. 7h25, e a Justiça de São Paulo, ela condenou a operadora da plataforma Jogão.bet a devolver R$81 mil a um homem diagnosticado com ludopatia grave, que é um transtorno relacionado à perda de controle sobre as apostas. O homem havia solicitado em dezembro do ano passado a autoexclusão pelo sistema do governo federal, que permite bloquear o acesso a todas as bets autorizadas pelo Ministério da Fazenda. Mesmo assim, o bloqueio não foi efetivado e ele continuou a apostar, acumulando prejuízo de R$81 mil. Além da devolução do valor, a empresa foi condenada a pagar R$10 mil por danos morais. A decisão é da 4ª Vara Cível de Indaiatuba. E estão abertas as inscrições para o novo concurso da Transpetro, com 4.171 oportunidades em todo o país. São 281 vagas para contratação imediata e 3.800 para cadastro de reserva, distribuídas entre os quadros de terra e mar. Há oportunidades para candidatos de níveis médio, técnico e superior, com salários que podem chegar a R$ 15.034. As inscrições seguem até 14 de setembro pelo site da Fundação Seis Gran Rio. E as taxas variam de R$ 81,50 a R$ 117. As provas estão previstas para o dia 29 de novembro. Agora são 7h27. Nós vamos ao intervalo comercial. Daqui a pouco a gente volta com outras informações aqui no Jornal da Nova Brasil. 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
4: Às 7 horas e 29 minutos, e a Equatorial Alagoas segue investindo para fortalecer a infraestrutura elétrica e acompanhar o desenvolvimento de cada município. 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E a definição do candidato a vice em uma competição majoritária costuma ganhar destaque apenas quando a chapa é anunciada. Mas na prática, trata-se de uma das decisões mais estratégicas de uma campanha presidencial. O vice pode ajudar a ampliar alianças, conquistar segmentos específicos do eleitorado, fortalecer a presença regional da candidatura e até incorporar temas que a campanha pretende priorizar. A escolha de Alfredo Gaspar para compor a chapa de Flávio Bolsonaro reacendeu esse debate. Afinal, quais são os critérios que orientam a escolha de um vice e o que essa decisão revela sobre a estratégia eleitoral de um candidato? Sobre esse assunto, conversamos agora com a cientista política Luciana Santana. Bom dia, Luciana!
5: Bom dia, Oscar. Bom dia para você e todas as pessoas que estão acompanhando. Vamos falar hoje, né, sobre a importância aí do, né, desse cargo de vice, né? E eu acho que a gente está se entrando muito na discussão sobre a eleição presidencial, mas vale também para as discussões no âmbito local, né? E aí a gente vai entender, inclusive, porque até hoje a gente ainda tem muitas indefinições aqui no nosso cenário alagoano, né? Porque não é uma escolha simples, né? É uma escolha que demanda ali uma estratégia eleitoral, uma busca, né, de alinhamento, né, político mais amplo, né? Ou seja, não é uma escolha simplesmente pessoal. A gente sabe que a principal função de um vice é construir alianças, né? Ou seja, frequentemente vai funcionar como moeda de negociação aí para atrair, né, partidos, ampliar ali o escopo eleitoral, né? E, consequentemente, isso significa também aumentar tempo de propaganda de rádio e TV, né? Mais recurso, fortalecer palanques estaduais, né? Ampliar a estrutura de campanha. No caso do Flávio Bolsonaro, eu acho que essa dimensão, ao meu ver, ficou um pouco limitada. Por quê? Porque a chapa é puro sangue, formada apenas por dois nomes do PL, né? E sinaliza que foi difícil fazer qualquer tipo de negociação com outros partidos. Um segundo ponto que eu levanto é justamente a questão, né, da importância ali do vice para balancear a chapa, né? O objetivo eu vejo, né, como sendo compensar as fragilidades do candidato principal. E essa compensação pode ser regional, ideológica, pode ser de gênero, né, da vinculação desse nome a determinados perfis do eleitorado. O que a gente acompanha, né, que durante meses, né, o Flávio Bolsonaro, ele afirmou que tinha preferência por uma mulher, né, queria uma mulher como vice, justamente num contexto em que as pesquisas e os relatórios, se a gente olha a fundo, apontam dificuldades que ele tem com esse eleitorado, né. Com a opção, né, do deputado Alfredo Gaspar, me parece

0: parece uma escolha que não se conecta com essa demanda, né? Pode ser entendido ali também como um aceno à região, né, Nordeste, né, aos estados da região Nordeste, né, onde nota-se que há uma resistência aí ao bolsonarismo, né? Talvez Alfredo represente ali o que a gente vê na bolha, que é uma bolha muito concentrada na capital do estado de Alagoas, né? Que é uma bolha onde a gente vê uma resistência ali, né? A entrada do campo lulista. É, as pesquisas até apontam uma melhora nesse sentido nessa eleição específica, mas não em outras, né? Não vejo, apesar dessa possibilidade, não vejo hoje uma conexão também tão forte que possa alterar essa situação no Nordeste, onde a gente pode ver hoje uma possível entrada né, de outras candidaturas, talvez Ceará, Maranhão, acho que não passam pelo nome do Alfredo, passam por outras discussões, né, domésticas no âmbito dos respectivos estados, né? Enfim, o que eu vejo, Oscar, é que a escolha de quem vai ocupar o cargo de vice, ela é importante, mas também envolve riscos, né? Então, o vice não é apenas um companheiro de campanha. Ele é também um substituto, né, natural ali para aquele chefe do executivo em caso de impedimento. E a gente sabe que a experiência brasileira, né, tornou aí candidato, né, muito mais cautelosos sobre esses aspectos, né, sobre vários prismas, né? Uma questão que sempre se levanta é justamente ali aquela aliança entre Dilma e Temer, mas enfim, né, não vem ao caso agora. De qualquer forma, isso tem um risco grande quando a gente olha tanto para a presidência quanto a gente olha também para os nossos cenários no âmbito dos estados, né? A escolha, então, de vice, de alguma maneira, está mostrando para a gente que mostra prioridades, né? Então, ela revela quais as alianças os candidatos conseguiram construir ou não, quais segmentos pretende conquistar, né? Quais são os temas que deseja enfatizar, e também deixa claro os riscos que cada candidatura está disposta a assumir, né? Enfim, em muitos casos, a escolha do vice diz tanto sobre a estratégia de campanha quanto o próprio programa de governo e o próprio contexto no qual aquela aliança ela se dá, né? Então é isso que a gente tem. Então, quando a gente vê questões de dificuldades em relação aos vices, eu acho que está adentrando aí uma dessas situações. É isso, Oscar. Fico por aqui hoje. Até a próxima semana.
1: Obrigado, Lu, pela sua participação. 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Agora são 7 horas e 37 minutos, Emacio, 7h37. E olha só para essa notícia, né? Que ela é muito interessante e importante, viu? O plenário da Câmara dos Deputados aprovou um projeto que prevê a suspensão e até a cassação da CNH de quem usar veículo para abandonar animais de rua. Aliás, na rua, no caso, né? O texto aprovado estabelece suspensão do direito de dirigir por 12 meses quando o abandono for feito com uso de veículo automotor. A punição sobe para 18 meses se o animal abandonado for um cão ou gato, de acordo com a Câmara. Proposta também prevê multa de 10 vezes o valor base de uma infração gravíssima. O texto determina que a multa deve dobrar se houver morte, atropelamento ou lesão do animal em razão do abandono. Motorista reincidente em até 24 meses pode até perder a habilitação. Nesse caso, a penalidade prevista é a cassação da Carteira Nacional de Habilitação, ainda conforme o texto aprovado. Regras valem também para abandono com uso de embarcações. O substitutivo aprovado estende as mesmas punições de multa e de suspensão do certificado de habilitação para casos em que o abandono ocorra por meio de barcos. O projeto ainda precisa passar pelo Senado para virar lei. A Câmara aprovou um substitutivo do deputado Fred Costa, do PRD de Minas Gerais, ao projeto de lei 2524, de autoria do deputado Célio Studart, do PSD do Ceará. Cara, eu sou super a favor, né? Já falei em outras oportunidades, falei até hoje mais cedo, né, que eu sou pai de pet, sou criador de animais há anos. Ninguém é obrigado a criar animal, ninguém é obrigado. Né? É uma decisão pessoal, mas as pessoas precisam ter a ciência de que a responsabilidade, quando você assume, né, a adoção de um animal, ela é por muito tempo e ela é extremamente prazerosa pela convivência dos animais. Né? Hoje eu sou pai de 3 gatos, mas já criei diversos cães também, diversas raças. Mas também ele é cheio de compromissos. Você passa a ter responsabilidade sobre o animal, né? Seja na alimentação, na limpeza, em caso de doença, né, para que você possa oferecer o cuidado que ele merece. Porque às vezes a pessoa esquece, né? Muita gente acha que o animal ele vai ser filhote a vida inteira. Não, o animal ele fica adulto, ele cresce, ele envelhece. Eu hoje tenho 2 gatos idosos, né? Tenho a Olga, que tem 11 anos, que felizmente ela sempre teve uma saúde muito boa e continua com a saúde muito boa. Mas tem o Zumbi, né? O meu querido negão, gato negão, que vem passando por alguns problemas de saúde. Recentemente eu tive que fazer uma cirurgia nele. Eu não, né? Quem fez foi o veterinário. Tive que levar ele para fazer uma cirurgia. Ele teve que extrair alguns dentes. Né? E essa é a responsabilidade do tutor. Então, se você vai assumir a responsabilidade de cuidar de um animal, saiba que o prazer ele é muito maior do que qualquer obrigação que você tenha, né? Para que você não cometa maldades como essa. Muitas pessoas podem até achar exagerada essa decisão. Não, eu acho extremamente pertinente. Eu acho que é isso mesmo, né? Tem que punir para quem pratica maus tratos contra animais. 7:41 e a UPA Santa Lúcia, em Maceió, recebeu a certificação nível 1 da Organização Nacional de Acreditação, a ONA, que reconhece o cumprimento de padrões de qualidade e segurança no atendimento aos pacientes. O certificado foi entregue nesta quarta-feira ao prefeito Rodrigo Cunha. Com o reconhecimento, as 3 UPAs municipais administradas pelo Instituto Saúde e Cidadania, em parceria com a Prefeitura, passam a ter acreditação da ONA. As unidades do Trapiche e do Benedito Bentes já possuem o nível 3, que é o grau máximo da certificação. A UPA Santa Lúcia funciona 24 horas e tem capacidade para atender até 350 pessoas por dia. E novas regras para a doação de sangue entram em vigor em outubro no Brasil. Entre as mudanças está a redução do prazo de espera para quem fez tatuagem, maquiagem definitiva ou procedimentos estéticos.
2: A partir de outubro entram em vigor novas regras para a doação de sangue no Brasil. Uma das mudanças é a redução do prazo para quem fez tatuagem, maquiagem definitiva e procedimentos estéticos, como aplicação de botox, preenchimento e microagulhamento. Nesses casos, a doação poderá ser feita após 7 dias, desde que o local onde foi realizado o procedimento tenha alvará sanitário regularizado. Quando essa avaliação não for possível, o prazo será de 4 meses. Em coletiva de imprensa nesta quarta-feira, o secretário de Atenção Especializada à Saúde, Mozart Salles, detalhou o novo critério para doadores voluntários de sangue.
3: Se você tem uma estrutura de segurança em relação à vigilância sanitária, com o uso de agulhas descartáveis, utilização de luva, a não reutilização das tintas, hoje, na relação à tatuagem, nós temos um prazo aí de 7 dias. Em relação ao piercing, aí sim, é 4 meses após a retirada, se for o piercing de área de mucosa. Aí nós estamos falando de nariz, nós estamos falando de área da genitália, boca.
2: O prazo ficará menor também para quem passou por endoscopia ou utilizou anabolizante sem prescrição médica. Pela nova regra, cai de 6 para 4 meses. As mudanças foram estabelecidas por portaria do Ministério da Saúde de 3 de julho e entram em vigor 90 dias após a data de publicação. Mozart Salles ressalta que o dispositivo eliminou a idade máxima para doadores regulares e aponta outros critérios básicos para doação.
3: Do ponto de vista a chamada idade inflamatória, a idade física, a idade cronológica, ela não tem mais esse grande conceito. Tanto a pessoa pode ter 70, 75 anos e ser extremamente rígido, saudável e poder realizar a sua doação. Se manteve 18 anos, agora a partir de 16, com autorização dos pais e responsáveis, também podem realizar 18 anos de maneira autônoma, um peso mínimo de 50 quilos e também das condições de rigidez, ou seja, de uma pessoa saudável para poder realizar a sua doação.
2: Sobre a segurança para as transfusões de sangue, o Brasil se tornou o primeiro país do mundo a utilizar de forma obrigatória o teste de malária em 100% dos exames de triagem. O teste NAT Plus, desenvolvido pelo Instituto de Tecnologia e Imunobiológicos da Fiocruz, já é utilizado para identificar HIV e hepatites B e C e passa a detectar também o parasita causador da malária. Além disso, as bolsas e amostras serão identificadas por padrão internacional de rotulagem, o que permite a rastreabilidade em todas as etapas: coleta, transfusão e envio do plasma para a produção de remédios. Os concentrados de plaquetas terão validade prorrogada para até 7 dias e não mais 5 dias, o que permitirá o uso por mais pacientes com câncer, doenças hematológicas ou que necessitam de transfusões frequentes. Os interessados em doar sangue devem procurar o hemocentro mais próximo para consultar horários de atendimento e passar pela triagem para avaliar as condições de saúde e aptidão para doação. Com informações da Agência Brasil, da Rádio Nacional em Brasília, Daniela Longuinho.
1: Muito obrigado, Daniela, pela sua participação. 7h46. E a Assembleia Legislativa de Alagoas gastou mais de 76 milhões de reais com auxílio alimentação e auxílio transporte apenas no primeiro semestre de 2026. O valor já supera em quase 48% a previsão inicial para todo ano. E quem traz mais informações ao vivo sobre esse derrame de dinheiro que precisa ser explicado é o repórter Matheus Silvino. De volta a você, Matheus.
4: Oi, Oscar, isso mesmo. Esse levantamento que foi feito aí nesses primeiros 6 meses de 2026, um número extremamente alarmante. Isso porque, de acordo com essas informações que você já falou, cada benefício, Oscar, ele consumiu mais de 38 milhões de reais. Cerca, na verdade, sendo mais preciso, 38 milhões e 90 mil reais, valor esse 47,9 superior ao que já havia sido previsto no início do ano, de acordo com todos esses planejamentos. Juntos, Oscar, esses dois auxílios, eles representam mais de 28% de tudo que a Assembleia Legislativa já pagou nesse primeiro semestre, quando essas despesas totais elas chegaram a 266 milhões e 170 mil reais. Lembrando que esses balanços, eles não informam se esses valores foram de forma individuais, de que forma foi usado e também se cada pessoa da utilização desse auxílio alimentação, auxílio transporte, e também é válido frisar que esses dados eles não indicam irregularidades e também não explicam por que os gastos eles superaram a previsão inicial. O que a gente sabe é, de acordo com esse balanço dos gastos que já foram feitos nesses primeiros 6 meses de 2026, já supera muito o que já foi feito, inclusive o que foi planejado. Números esses que é importante a população ficar atenta para saber principalmente de que forma está sendo utilizado o dinheiro público e de que forma isso vai ser prestado conta para a população, até porque a população tem direito a esses dados e, por isso, podem questionar o porquê de todos esses gastos. Números alarmantes, mas a gente fica de olho, Oscar.
1: Aquela situação, né, Matheus? Pode até ser legal, resta saber se é moral, né? Principalmente no estado tão pobre como o estado de Alagoas, a gente imaginar que deputados precisem de auxílio alimentação e também auxílio transporte. Agora, uma outra notícia que chama a atenção, né, Matheus? É que o Kel Ferretti, né, ex-policial, influenciador, né, acusado e condenado por estupro, que estava preso, ele teve a prisão revogada, não é isso, Matheus?
4: Exatamente, Oscar. O Tribunal de Justiça de Alagoas, ele revogou essa prisão que havia sido preventiva do influenciador, empresário, o Kel Ferretti. Ele, lembrando que ele já estava preso há 7 meses e ele pode responder o processo em liberdade e vai ter que usar a tornozeleira eletrônica. Lembrando que permanece na casa das 8 da noite até as 6 da manhã, esse monitoramento, e não pode ficar de fora da comarca por mais de 24 horas e deve manter a distância da vítima. Relembrando um pouco o caso, que o Ferretti, ele foi condenado à primeira instância em 10 anos de prisão por estupro, mas a pena acabou sendo reduzida aí nesse processo para 7 anos e 8 meses e 5 dias nesse regime inicial, que seria semi-aberto. Lembrando que esse processo ele continua em tramitação e possui esse recurso especial no Superior Tribunal de Justiça, e a decisão que revogou essa prisão preventiva não representa de forma alguma essa absolvição, nem por si ela altera a condenação. São recursos utilizados que o direito permite para todas as pessoas de alterar essas penas e também os moldes de como vai ser feito o cumprimento da pena, né? Mas lembrando que a qualquer momento essa decisão pode mudar, de um novo julgamento, novos elementos irem aparecendo, a justiça continua de olho e o processo continua em andamento. Por isso, pode haver essa alteração e não pode dar desse martelo final de que vai ser dessa forma. Mas a condenação, ela permanece, ele continua respondendo e a gente espera que a justiça seja feita.
1: Muito obrigado, Matheus, pela sua participação ao vivo, 7h51. E por falar em participação ao vivo, nós temos imagens ao vivo, né, de outro ponto aqui de nossa capital, com o nosso Kleber, né? Nosso piloto Kleber Santos, o KS, que está ali na região do Farol. A gente tem essa imagem ali do Mirante, belíssimo Mirante, diga-se de passagem, próxima à nossa querida TV Pajussara. Está dando uma circulada. Acho que a gente está sem essa imagem, né? Vamos fazer o seguinte, vamos para o intervalo comercial, caso a gente consiga estabelecer essa imagem, a gente volta, né, a trazer essa informação visual. Beleza? 7h51, intervalo, a gente volta já.
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1: 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E agora vamos ficar por dentro das novidades do mundo esportivo com os meninos da F Esportes. Bom dia, meninos!
8: Muito bom dia para você ligado na programação da manhã. O F Esporte está na casa para trazer todas as atualizações que você precisa para se manter informado sobre esse esporte que a gente tanto ama. Ontem na Libertadores da América nós tivemos um resultado gigante para a equipe do Flamengo, que conseguiu segurar o Cruzeiro dentro de casa. Cruzeiro que conseguiu marcar ali um golaço com o Arroio, puxou para a perna canhota, tirou o Samuel Lino da marcação. O Samuel Lino, inclusive, deve estar procurando o rumo de casa até o momento, porque lá no Mineirão o Arroio entregou uma pintura para a torcida cruzeirense, foi comemorar com a galera. Então, de fato, um golaço para abrir o marcador. Logo na segunda etapa, o senhor Arrascaeta não conseguiu marcar a lei do ex, acabou falhando neste quesito, porém quem entrou no lugar dele foi Lucas Paquetá, e fazendo valer a montanha de dinheiro que foi paga no craque, ele mete um golaço, uma chapada de perna esquerda, aproveitando um cabeceio na trave, sobrou no meio da área. Lucas Paquetá converte para a equipe do Flamengo, deixando as duas equipes, ó, iguais, tá? No mesmo jeito, pra volta lá no Maracanã. E você vem acompanhando tudo com a gente traz essas atualizações pra vocês. Não tivemos apenas o confronto de brasileiros, tá? Tivemos a equipe do Palmeiras jogando contra o Cerro Porteño. Cerro Porteño, esse mesmo de um tal de Verrete, né? O pirata vascaíno que deixou a equipe cruzmaltina e hoje veste a camisa do Cerro Porteño, a equipe paraguaia. Viajou até o Brasil e no Nubank Park conseguiu segurar a onda palmeirense. O problema é que o Palmeiras abriu o marcador, marcou 1-0, né? E logo depois desse gol do Flaco Lopes, tivemos ali o que podemos dizer mais um frango do senhor Carlos Miguel usando a camisa do Palmeiras, né? O Carlos Miguel acabou, de fato, se atrapalhando com a bola dentro da pequena área. O Verrete nem chegou a encostar na bola, ele atrapalha o Carlos Miguel como bom centroavante, não toca na bola e o Carlos Miguel deixa a paçoca entrar, meus amigos. E aí o Palmeiras fica prejudicado, o jogo da volta é na casa dos caras e aí são outros 500. Lá na Sul-Americana tivemos também resultados importantes para equipes brasileiras, porém a equipe do Atlético acabou passando à frente, mesmo jogando contra o Bragantino em casa, tá? Lá no estádio, lá no segundo estádio, né, da equipe do Bragantino, já que o Nabil Bichedi está em reforma, tivemos o Atlético Mineiro passando à frente ali nesse confronto de 180 minutos com o gol de Tomás Coelho. O argentino abriu o marcador nessa partida. No jogo da volta acontece na Arena MRV e aí nós teremos mais um brasileiro, infelizmente, se despedindo tanto da Libertadores da América, Cruzeiro ou Flamengo, quanto na Sul-Americana, Bragantino ou Galo, tá? Então teremos esses jogaços e você acompanha todos esses resultados aqui conosco. Muito obrigado pela audiência de vocês, a gente espera vocês à noite e tchau.
1: E eu espero vocês amanhã, a partir das 18h30, ao vivo com mais uma edição do Jornal Nova Brasil Maceió. Eu tô de volta, se não voltar é porque eu estarei com Deus, mas se eu voltar é porque Deus estará comigo. Tchau, gente, bom dia.
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1: Ótima quinta-feira para você que está aqui na sintonia da Nova Brasil, 13 de agosto de 2026. Por aqui, Cláudia Nakazato, estou aqui para te fazer companhia até às 11 da manhã e está começando o Sob Medida, uma hora com o melhor da música brasileira, sem intervalos comerciais. A gente vai ouvir Celso Fonseca, Brilho e, para começar, essa aqui que pode ser um mantra aí para o seu dia, Feliz, Alegre, Forte, Marisa Monte. Música.

Nova Brasil, e esse foi Tuia com Ana Vilela, Linda Juventude, também teve Brilho, Noite do Prazer. A gente segue agora para curtir um clássico do rock nacional, essa aqui é de 89, Nenhum de Nós, O Astronauta de Mármore.

Nova Brasil, e essa foi Ana Rato, Passe em Casa. A gente ouviu também Alceu Valença, Como Dois Animais, e agora tem Milton Nascimento, Certas Coisas.

0: Nova Brasil e seu Jorge, a doida, fechando esta edição do Sob Medida. A gente ouviu também Paula Toller, Nada por Mim.
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0: Os estudantes pré-selecionados na segunda chamada do ProUni têm até amanhã para comprovar as informações da inscrição. A documentação deve ser entregue diretamente à instituição de ensino de forma presencial ou virtual, conforme orientação da faculdade. Quem não foi selecionado nas duas chamadas ainda vai poder entrar na lista de espera nos dias 26 e 27 de agosto. O resultado dessa etapa vai ser divulgado em 1º de setembro. Nova Brasil, faltando 4 minutos para as 9. Bom dia para você. 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
7: O preço da cesta básica caiu 7,87% em Maceió em julho, a segunda maior redução do país. Batata, tomate, café e açúcar estão entre os produtos que ficaram mais baratos. Segundo a Conab e Diese, houve queda em 26 das 27 capitais pesquisadas.
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0: Nova Brasil e Adriana Calcanhoto, 8 anos, também teve 14 bis, Linda Juventude, 9 e 16.
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7: De volta com Sempre Livre, esse seu jeito sexy de ser.

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0: Nova Brasil e o Jorge Vercillo, Todo Sempre. A gente ouviu também Caetano Veloso, Você Não Me Ensinou a Te Esquecer. Agora 9h36. 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
2: Os gringos estão deixando o Brasil. É isso aí. Essa semana, um relatório do JP Morgan rebaixou a recomendação

0: para as ações brasileiras, e isso provocou uma forte saída de investidores estrangeiros. Ao longo da semana, a bolsa caiu bem, fechamos abaixo de 170 mil pontos, e a pergunta que fica é: por que o Brasil não é mais o ponto de atratividade para os estrangeiros? Resumindo um relatório longo, a gente vai ter uma paralisação na nossa queda de juros, o juros deve cair pela última vez em setembro e deve ficar parado assim pelos próximos 6 meses no mínimo, e temos um grande evento político que, ao que tudo indica, não deve endereçar os nossos problemas fiscais. Isso tem feito o JP Morgan recomendar para os seus clientes outros investimentos que não sejam o Brasil. Impacto disso? Queda na bolsa com a fuga dos estrangeiros. Mas e aí, será que o humor dos estrangeiros vai mudar de acordo com a eleição?
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1: De volta para relembrar mais um clássico da nossa programação.
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1: Homenagem ao Malandro, de Chico Buarque, composta no final dos anos 70 para a ópera do Malandro, faz uma crítica bem-humorada sobre a transformação da malandragem no Brasil. Na letra, Chico contrapõe o antigo boêmio romântico da Lapa ao novo malandro da época, o profissional engravatado, cheio de contratos, notas na coluna social e cargos importantes, mostrando que o verdadeiro golpe não usava mais navalha, mas caneta e colarinho branco.

0: Nova Brasil, e essa foi Maria Bethânia, Tá Combinado. Também teve Skank, O Beijo e a Reza. Faltando 4 minutos para as 10, ótima quinta-feira para você. 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
2: Você já reparou na sua língua hoje? Alterações na cor ou na textura dela podem sinalizar que algo não vai bem no seu organismo. Uma língua saudável é rosada. Se estiver muito esbranquiçada, pode ser acúmulo de bactérias ou infecções. Se estiver vermelha e lisa ou amarelada, também merece atenção. O hábito de escovar a língua e fazer o autoexame ajuda a evitar o mau hálito e a identificar problemas cedo. Se notar manchas ou feridas que persistem por mais de 2 semanas, consulte o médico.
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0: Nova Brasil. E essa foi Sandra Sá, Joga Fora. Também teve Flávio Venturini, Caetano Veloso, Céu de Santo Amaro, 10 e 18.
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0: De volta com Maria Rita, Minha Alma.

0: Nova Brasil e seu Jorge Marisa Monte. Quando chego, a gente ouviu também Djavan com Acelerou, 10h38. 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
5: Alagoas registrou crescimento de 4% no estoque de empregos formais e ficou na nona posição entre os estados com maior avanço. Os dados são do novo CAGED e mostram a expansão do número de trabalhadores com carteira assinada no estado.
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0: Nova Brasil, e essa foi Gal Costa com Azul. A gente ouviu também Guilherme Arantes, Olhos Vermelhos.
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0: O novo regulamento da hemoterapia no Brasil vai acabar com a idade máxima para doação de sangue. Antes, mesmo os doadores regulares precisavam interromper as doações ao completar 70 anos. A mudança vale para pessoas que já são doadoras, desde que estejam saudáveis e sejam consideradas aptas na avaliação clínica. A nova regra entra em vigor em outubro e acompanha o aumento da expectativa de vida da população brasileira. Faltando 2 minutos para as 11, eu, Cláudia Nakazato, estou indo embora, mas quem já está por aqui é a Ana Pellicer para te fazer companhia a partir de agora. Um beijo para você e uma ótima quinta-feira. Tchau.
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3 minutos, bom dia, quinta-feira, 13 de agosto de 2026, tudo bem com você? Que alegria e que honra ter a sua companhia, saber que você escolheu a Nova Brasil para fazer parte da sua vida. Bora de música brasileira de qualidade, né? Eu sou a Ana Pelissé, vamos juntos até as 4 da tarde, abrindo com Roupa Nova, som acústico, Anjo. Música

0: Nova Brasil com Lucas Félix, todas as canções. Teve também Jota Quest, Além do Horizonte. Agora 11h18. 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

0: Brasil esperando na janela com o cogumelo Plutão. Teve também a nossa pimentinha Elis Regina. Alô, alô, Marciano. Agora 11h37. 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
2: Você não precisa ser atleta para cuidar da sua saúde. O nosso corpo foi feito para se movimentar. Uma caminhada de 30 minutos por dia já melhora a circulação, fortalece o coração, ajuda no controle da pressão alta, reduz o estresse e ainda contribui para um sono mais tranquilo. Vale caminhar, pedalar, dançar ou qualquer atividade que dê prazer. O importante é sair do sedentarismo. Lembre-se, cada passo conta. Não espere a segunda-feira ou o próximo mês para começar. O melhor dia para cuidar da sua saúde é hoje.
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0: fechando essa hora que teve também o Tim Maia, Me Dê Motivo.
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0: A Polícia Federal deflagrou hoje a Operação Arena para investigar um grupo empresarial suspeito de praticar lavagem de dinheiro procedente da exploração de betes. A ação ocorre na Paraíba, Sergipe, São Paulo, Rio de Janeiro e Paraná. E já quebrou o sigilo telemático e bancário dos investigados, além de sequestrar R$1,1 bilhão. São cumpridos 17 mandados de busca e apreensão, inclusive do advogado Nelson Williams. De acordo com informações da Polícia Federal, os suspeitos poderão responder por crimes de evasão de divisas, lavagem de dinheiro e por crimes contra o sistema financeiro nacional. Nova Brasil, agora faltando um minuto para o meio-dia e já tem Sob Medida. 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
0: Meio-dia, mais 4 minutos. Excelente início de tarde de quinta-feira para você. Hoje, 13 de agosto de 2026. Que bom, que alegria estar aqui começando mais uma tarde na sua companhia. Você que está curtindo a Nova Brasil, ouvindo, sintonizado pelo rádio ou então pelo nosso aplicativo. Você baixa gratuitamente aí no seu celular e leva para onde você quiser. Ou então pelo nosso site novabrasil.com. Nessa edição do Sob Medida, a gente vai curtir o som do Lulu Santos, tem Vanessa da Mata, Marisa Monte e muito mais. Abrindo com Paralamas do Sucesso, Ela Disse Adeus.

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Vanessa da Mata. Teve também Proibida Pra Mim, Zé Cabaleiro. Agora meio dia 23, uma ótima tarde. A gente tá aqui curtindo uma hora de música direto, sem intervalos. Obrigada pela companhia. 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Agora meio dia 24, a gente continua aqui curtindo Sob Medida com a Marisa Monte, ao vivo. Eu te amo, te amo, te amo.

0: Nova Brasil com tudo azul, Lulu Santos.
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0: Agora a gente vai recordar um grande sucesso do Gonzaguinha, Mamão com Mel. Lançado no ano de 1985, a canção usa a famosa expressão popular do título para traduzir um amor gostoso, leve e sem complicações. Na letra, Gonzaguinha

Canta a pureza e a alegria de amar com a simplicidade de quem diz maravilhas banais, lembrando que a felicidade do encontro não precisa de esforço para acontecer.

0: Luz dos Olhos, Nando Reis, fechando essa edição de Sob Medida. Teve também a Maria Rita com A Festa.
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0: O programa Farmácia Popular vai passar por uma modernização e poderá oferecer exames, testes rápidos e teleatendimento. A nova regulamentação prevê ainda o combate a fraudes com inteligência artificial e a criação de unidades volantes para regiões de difícil acesso, como áreas ribeirinhas. Agora faltando 3 minutos para 1 da tarde.
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0: Brasil, a gente ouviu Sintonia com Moraes Moreira. Teve também o Seu Jorge com Carolina, 1:18.
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2: Maceió. O Senado Federal aprovou nesta quarta-feira, dia 12, por 61 votos a 2, o projeto que reduz tributos federais sobre o óleo diesel, biodiesel, gasolina, etanol e querosene de avião. O texto já havia sido aprovado pela Câmara dos Deputados horas antes e agora segue para a sanção do presidente Luiz Inácio Lula da Silva. A proposta tem como principal objetivo reduzir os impactos da alta dos combustíveis provocadas pelo aumento da cotação internacional do petróleo em meio ao conflito entre Estados Unidos e o Irã. O texto, porém, foi ampliado durante a tramitação e passou a incluir também benefícios tributários de diferentes setores da economia, como a produção de etanol e fertilizantes, projetos relacionados à pesquisa de minerais críticos e terras raras.
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0: Marcelo Genesi, a participação da Laura Lavieri para Sonhar. Teve também Djavan com Lambada de Serpente, 20 para as duas. 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

0: Caetano Veloso, Fora da Ordem, fechando essa hora. Teve também a Zélia Duncan, Tudo Sobre Você.
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0: De Um Segundo Sol, de Nando Reis para Cássia Eller, A Malandragem de Cazuza para Ângela Rorô e eternizada por Cássia, grandes clássicos da MPB ganharam vida na voz de outros intérpretes. E a Nova Brasil selecionou 10 compositores que assinaram hits inesquecíveis gravados por grandes nomes da nossa música. Você pode conferir todas as histórias no nosso site, novabrasil.com. Agora faltando um minuto para as 14h. 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

0: Tempo, na voz da Maria Gadu. Antes teve Certas Coisas com Lenine. Agora 2h18.
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4: A Prefeitura de Maceió iniciou a Operação Lata Velha para retirar sucatas abandonadas das ruas. A população pode fazer denúncias ou solicitar o descarte pelo telefone 118 ou pelas redes sociais do DMTT. Também será criada uma central municipal de sucata no Distrito Industrial.
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0: Nova Brasil, eu queria ter uma bomba. Barão Vermelho nos vocais, Frejá. Teve também Vanessa da Mata, Te Amo. 2h37.
1: 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Só nos primeiros 6 meses de 2026, a Assembleia dos Deputados Estaduais de Alagoas já gastou 266,17 milhões de reais. Os dados são dos balancetes do CIAF Alagoas. O valor corresponde a aproximadamente 80% da dotação inicial de 332,57 milhões de reais que estava prevista para todo ano. Os dados mostram ainda que o Legislativo Estadual já havia empenhado 275,38 milhões de reais e liquidado o mesmo valor até junho. A velocidade de execução também chama a atenção, porque se for considerada a dotação inicial prevista, restavam somente cerca de 66,4 milhões de reais para atingir o limite orçamentário originalmente estabelecido para o exercício de 2026. Um dos maiores valores está relacionado às gratificações pelo exercício de cargos em comissão. Até junho, os valores já chegaram a 142,63 milhões de reais empenhados em 133,43 milhões de reais pagos. O levantamento considera os balancetes acumulados de janeiro a junho de 2026.
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0: E Arantes, teve também Flávio Venturini com Clube da Esquina 2.
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0: E ouça essa nota que legal, ó. Literatura, oficinas e samba. O Museu das Favelas apresentou sua programação para o mês de agosto no centro de São Paulo. Dentre os destaques estão o lançamento do livro Vozes de Impacto, focado no empreendedorismo feminino, e a tradicional festa de favela, com show do coletivo Amigas do Samba. Confira a agenda completinha e saiba como garantir seus ingressos em novabrasil.com. Agora, 2h57. 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

0: Vibrante, então. Teve também som acústico dos Titãs, Os Cegos do Castelo, agora 3h18. 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

0: Nova Brasil, 3:30.
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0: Agora a gente recorda aqui no Arquivo Nova Brasil, de volta pro aconchego, na inconfundível voz de Elba Ramalho. Essa canção foi lançada no ano de 1985, faz parte do álbum Fogo na Mistura, composição do Dominguinhos e Nando Cordel. Curiosamente, o arranjo em tom mais suave nasceu depois de Dominguinhos ajustar a roupagem da música para o estilo da cantora, criando uma verdadeira obra-prima sobre a saudade e o aconchego do lar.

0: Nova Brasil fechando muito bem meu horário com a gente. Gente boa se atrai com o seu Jorge. Teve também Skank com Beleza Pura.
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0: Tá com boa notícia, hein? A cientista Luísa Lina Vila, de 75 anos, foi escolhida para receber o prêmio Otávio Frias de Oliveira na categoria Personalidade de Destaque de Oncologia. Com quase 5 décadas dedicadas ao estudo do HPV, ela participou de pesquisas fundamentais para compreender a relação entre o vírus e diferentes tipos de câncer. Em 2005, foi autora principal de um ensaio clínico decisivo para demonstrar a segurança e a capacidade de prevenção da vacina quadrivalente. A pesquisadora também acompanhou por décadas milhares de mulheres em estudos sobre a evolução da infecção. Atualmente, é professora da Faculdade de Medicina da USP e atua em pesquisas voltadas à prevenção do câncer. E assim que eu me despeço, eu sou a Ana Pelicer, tô indo. Obrigada pela companhia, fique bem, cuide-se bem, uma excelente tarde para você. Volta amanhã a partir das 11 da manhã e já, hein, quem chega é Júlio César. Um beijo e até amanhã.
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0: Você já reparou na sua língua hoje? Alterações na cor ou na textura dela podem sinalizar que algo não vai bem no seu organismo. Uma língua saudável é rosada. Se estiver muito esbranquiçada, pode ser acúmulo de bactérias ou infecções. Se estiver vermelha e lisa ou amarelada, também merece atenção. O hábito de escovar a língua e fazer o autoexame ajuda a evitar o mau hálito e a identificar problemas cedo. Se notar manchas ou feridas que persistem por mais de 2 semanas, consulte o médico.
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5: A Rota da Cidadania oferece serviços gratuitos em Maceió até sexta-feira, com atendimentos do Cade Único e benefícios sociais. A ação passa pelo Benedito Bentes, Vilage Campestre e, na sexta-feira, participa do projeto Meu Pai Tem Nome em Cruz das Almas.
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0: agora pela Nova Brasil FM, Sob Medida. 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
1: Mais que moderna brasileira, 4:02, ótima tarde, começou Sob Medida. Aqui tem Marisa Monte.

0: Nova Brasil com Marcos Sabino Reluz.
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0: Os brasileiros ainda têm 5,12 bilhões disponíveis para resgate no sistema de valores a receber, segundo o Banco Central. Desse total, 3,76 bilhões pertencem a pessoas físicas e 1,35 bilhão a empresas. Os recursos podem vir de contas encerradas, consórcios, cooperativas, tarifas cobradas indevidamente e também outras operações financeiras. A consulta é gratuita e pode ser feita com o CPF e CNPJ. Para solicitar o dinheiro, é necessário acessar o sistema na conta gov.br, prata ou ouro. Cerca de 70% dos beneficiários têm até R$ 10 a receber. O Banco Central alerta que não cobra taxas nem envia links para liberar os valores. Nova Brasil FM, mais que moderna, brasileira, 4 para as 5, ótima tarde.
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0: Nova Brasil com o som da Banda do Mar, Dia Clarear. Daqui a pouco tem Nova Brasil em campo. O Weber Lima com o seu timaço de craques na rede Nova Brasil FM. Agora 5h25, ótima tarde para você.
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1: 5 horas e 29 minutos. Boa tarde para você ligado na Nova Brasil FM. Está começando o seu programa de futebol diário, o Nova Brasil em Campo, com pão de alhozinho. 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Dá jogo, vamos até 45. Hoje um programa mais curto, porque na sequência teremos Santos e Macará com Neymar em campo. Vamos falar de Copa Sul-Americana e depois, na sequência, Corinthians e Rosário Central, jogo da Argentina, Rosário Central e Corinthians, pela partida de ida das oitavas de final da Copa Libertadores da América. Tudo isso para você a partir de agora, comigo, Weber Lima, ao meu lado, Veloso, Luiz Ademar, nos trabalhos técnicos de Cezinha Martins, Lucas Monteiro, na mesa de som, Celcinho Roberto, na produção de Antônio Lima. Vamos juntos para falar das coisas do futebol. E é o seguinte, a enquete de hoje é a seguinte: Palmeiras ontem ficou no empate em 1-1, e algumas coisas estão chamando atenção nesses últimos jogos do Palmeiras, né? O Palmeiras já vem aí há 3 anos, estamos chegando, né, no terceiro ano, sem ganhar um grande título. Ganhou 2 paulistas nesses últimos 3 anos, com um dos maiores elencos do país. E a enquete hoje é sobre alguns pontos que eu estou vendo na coletiva, alguns jogadores que são peças importantes desse time que não estão desempenhando bem o seu papel. A enquete de hoje é exatamente sobre isso. Você acha que existem sinais que o trabalho de Abel Ferreira no Palmeiras está perto do fim? Sim ou não? Você manda a sua mensagem, porque tudo é assim na vida, né? Você tem um período, o Abel está um longo período, muitos anos à frente desse time do Palmeiras, conquistou muitos títulos no início do seu trabalho. Mas você acha que já existem sinais que mostram um cansaço de jogadores e treinador? Parece que está na reta final o trabalho de Abel Ferreira, sim ou não? Você manda sua mensagem, participa conosco e deixa sua opinião também no WhatsApp 11 943 805 100. Lembrando que você participando conosco pelo WhatsApp, com o seu nome, lugar de onde você fala e a sua opinião, áudio de até 20 segundos, você estará concorrendo ao kit churrasco do Quintal do Espeto. 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Veloso, boa tarde.
2: Boa tarde, Weber Lima.
1: E sobre a enquete, Veloso, você já acha que existem sinais? Você viveu, né, muitos anos o vestiário de alguns clubes, e você acha que já existem sinais que o trabalho do Abel Ferreira está perto do fim, sim ou não, Veloso?
2: Não. Assim, eu acredito que o Abel vai até o final do contrato, junto com a Leila. A Leila aposta toda a sua gestão, né? Com a base, o pilar é o Abel Ferreira, e ele já tem 11 títulos conquistados. A Leila termina o mandato dela no ano que vem, e não tenho dúvida que o Abel vai com ela até o final. Depois, eu acho muito difícil. Mas, então, a gente está perto do fim, 2027.
1: Ah, sim.
2: Porque esse ano ele completa 6 anos, né? Está perto do fim se você olhar por esse lado. Mas, assim, de uma saída agora, no meio de um trabalho, com o Palmeiras jogando, não acredito.
1: Mesmo
2: que ele fica até o final.
1: Mesmo depois das coletivas, as últimas aí, onde ele falou que medalhão não joga com ele, mandando um recado para o time.
2: Você estava falando aí, Weber, do Palmeiras vencedor com o Abel, e eu pensando aqui, eu acho que o Abel tem mais facilidade de trabalhar com jogadores que estão começando, com a garotada, do que ter esse trabalho com um medalhão que é diferente. É muito diferente. O Abel é um treinador jovem ainda, né? Não teve muita experiência, assim, no futebol. Ele trabalhou lá no PAOC, no Braga um pouquinho e veio para o Palmeiras. E aqui ele se estabeleceu como treinador. Mas ele chegou aqui, o Palmeiras tinha um time aí, que um elenco que era um pouco difícil. Ele limpou, ficou com a garotada, foi campeão. E aí o Palmeiras contratou. Aí trouxe jogadores rodados, jogadores experientes. Agora acabou de chegar o Barbosa, Arias, né? Chegou o Tigrinho. Então é um time diferente que ele está trabalhando. O Andréas é um time diferente. E parece que ele tem mais dificuldade quando... É tudo uma questão também de experiência. Ele não tem, ele está vivendo isso agora. E é um trabalho diferente de você trabalhar com os garotos que estão querendo buscar, que ele mesmo fala que estão com a barriga vazia, né? Do que você ter os medalhões que já estão prontos, já tem uma história, já tem uma bagagem, é diferente. E nesse período que o Palmeiras mais contratou, é o período que ele está tendo mais dificuldade de ganhar, de gerir o elenco. Eu acho que a grande virtude do Abel é essa. É de gestão do elenco. É característica do treinador. Não acho que ele é um mestre tático, estratégico, mas ele é muito bom na gestão do elenco. Então, como ele tem um grupo diferente, com jogadores mais experientes, eu tenho visto que ele está tendo um pouco mais de dificuldade, sim, para trabalhar com esse grupo.
1: Tem uma fala do Telê, quem me falou foi o Calef João Francisco, ele falava que ficava muito com o Telê, né? O Telê falava que cachorro, como é que é? Cachorro de açougue fica ali, ele toda hora é abastecido, então ele tá tranquilo.
2: É o outro barriga cheia, né?
1: Exato, é o outro cachorro que precisa correr atrás.
3: O Muricy, né? Tinha uma tese diferente no Tri brasileiro, e setorista dos 3 anos, ele trocava pelo menos 5 jogadores do elenco. Pode pegar. Ele falava assim: os caras precisam ter fome. Eu preciso. Tá todo mundo ganhou. Eu preciso vazar com os 4, 5. Não vazar no sentido de deixar o cara ter uma negociação, ganhar dinheiro.
2: Liberar o cara.
3: Não, eu libero. Libera.
1: É, mas bate um pouco isso. Então, é a mesma linha.
3: A mesma linha. Porque que ele falava assim, ó, quando ele chegou, ele pegou São Paulo campeão mundial, campeão dali, nasce em 2006, lembra? Aí ele pegou, deu uma limpada, os caras, pô, vai limpar um time campeão do mundo? Rapaz, os caras estão sem fome. Aí você foi...
1: isso é verdade.
3: E ele pode pegar o elenco do São Paulo de 2006, 2007, 2008, se não tem 5 titulares de...

0: O próprio Felipe Anderson, eu entendo que não jogou 60% do que pode. E até hoje no Palmeiras, eu acho. Também, e aí machucou bastante também e tal. Então, nesse sentido, aí o que acontece? E outro detalhe que eu entendo também. Nenhum moleque está pedindo para passagem como o Estevão, como o Hendrick. Eu acho que o Luiz Pacheco é muito bom, companheiro e base pra caramba, é bom demais. O Riquelme é bom demais, tem proposta, os dois moleques têm proposta de fora de mão. Mas quando entraram, não pediram passagem que nem o Estevão. Que nem...
1: O Alan, né?
0: É, o Alan. Não, o Alan, o Alan já tá, mas já faz uns dois anos. O Alan já tá... O
1: Alan tem 21, 22, mas sim, é, mas é um ele,
0: já
1: tá,
0: né, ele já tá, é, como que eu posso falar, já venceu na bola, né? E os moleques mesmo desse ano, do ano passado e tal, campeões de tudo na base, eles não estão pedindo passagem também para fazer que nem o Estevão, que nem o Alan, enfim. Mas de qualquer maneira, não, acho que ele sabe comandar bem o elenco. Ele não tem problema individual. Quando ele manda recado, eu até estranhei quando ele falou ontem, nosso goleiro podia fazer coisa melhor. Podia mesmo, é verdade, mas ele não costuma fazer muito isso. Mas de qualquer maneira, não vejo que está acabando não, acredito que ele é competente, o Palmeiras tem dinheiro, o Palmeiras tem elenco, se precisar mudar aí o rumo para a temporada que vem, tenho certeza que a tia Leila vai lá com ele, desembolsa e eles mudam o rumo. Enfim, não acho que, tá, que acabou não, ele vai até o final com a Leila e aí vai saber quem é o próximo presidente, se ele fica ou não, mas até o final do mandato da Leila eu também acredito que ele vai.
2: Olha, eu vou aqui, eu busquei uma lista aqui rapidamente, eu tinha uma lista maior aqui, que até uma vez eu conversei com o Veloso, a gente conversou sobre isso nos Donos da Bola. Olha isso daqui, ó, Kusevic, Imperur, Breno Lopes, o Breno é que aí fez o gol lá do título, né? Danilo Barbosa, Matheus Fernandes, Jorge, lateral esquerdo, Piquerez, que chegou, Marcelo Lomba, que está aí até hoje, Atuesta, Rafael Navarro,
1: é duro,
2: Murilo, zagueiro, Jailson, volante, Merentiel, atacante, Flaco Lopes, Bruno Tabata, Richard Rios, Arthur, que estava no Zenit, né? Aníbal Moreno, Bruno Rodrigues, Caio Paulista, nossa, Caio Paulista passou pelo Palmeiras e não jogou absolutamente nada.
0: Isso,
2: Lázaro, atacante, Rômulo, esse daqui... Isso daqui é só até fevereiro de 2024, mas tem muito mais. Então a gente vê que realmente ele errou
1: passado
2: muito.
1: Né? Foi
0: Benfica
1: muito.
0: Colocou o volante que jogou demais no Palmeiras. Hoje eu estava vendo que não quer mais e colocou Rios. Ele no Rios.
2: O Rios.
0: Rapaz, esse cara aí, para quem tem dinheiro como um Palmeiras,
2: é bom jogador.
0: Um Cruzeiro, eu acho ele um tremendo volante, cara.
1: É bom jogador. É?
2: Bom jogador, bom jogador. Para atuar aqui,
1: não, mas,
2: bom jogador.
1: Mas isso aí, Weber,
2: tem outros,
1: esses,
2: né?
1: Jogadores aí... Foi antes de. Foi em 24 que você falou, mas o pior momento dessa gestão e contratação foi o ano passado, 25.
2: Sim.
1: Gastaram 700 milhões e não virou nada.
2: Sim.
1: Não virou nada.
2: Eu acho que no ano passado, quem é?
1: Fux, Mikael,
2: Facundo, FT, né?
1: Jefté, Facundo, um monte.
2: Kelvin,
1: um monte de gente.
2: Tem muita gente mesmo.
0: Os erros do ano passado para agora.
1: O ano passado reflete agora. Até também hoje.
2: Então, sim, verdade. Tem muita gente mesmo. Que o Palmeiras apostou, tem dinheiro, apostou.
0: Aquele volante também que estava jogando.
1: O Aníbal, que ele
2: Aníbal.
1: Falou.
2: Aníbal Moreno.
0: Exatamente.
2: Enfim, o Palmeiras realmente errou muito, né? Eu vejo que pelos... Não sei se o Abel suportaria até 27, se neste ano aqui o Palmeiras cair a semana que vem para o Cerro, se complicar na Copa do Brasil, aí eu acho que a pressão vai ficar muito... grande para cima do Abel. E tem a questão também do cara cansar, né? Porque a torcida do Palmeiras, eu sempre falo aqui, a torcida do Palmeiras é muito exigente. Nenhum time no mundo ganha tudo todo ano. É verdade também que a torcida até tem razão. Nos últimos 3 anos, o Palmeiras ganhou 2 paulistas. Né? E foi investido nesses últimos 3 anos um caminhão de dinheiro no time do Palmeiras. Se não acontecer nesse ano de o Palmeiras conquistar um desses 3 títulos que está em disputa, realmente vai ficar difícil para o Abel. E assim, eu percebi que na coletiva, coisas que ele não fazia no passado, ele está fazendo. Aquela do medalhão eu achei estranha, porque foi um dia em que ele deixou o Flaco e o Vitor Roque no banco.
1: Errado.
2: É, exato, errado.
1: O Flaco, principalmente.
2: Ontem, no final, ele fala do Carlos Miguel, coisa que ele não faria no passado, ele defenderia o elenco. Né, falou da falha do Carlos Miguel. Então, eu estou achando que esses são sinais de que a paciência está acabando, de que ele está sentindo que há um problema, uma dificuldade para ele gerir este grupo. Então, a gente vai descobrir, logicamente, no futuro, mas eu vejo, sim, que tem alguns sinais de fim de trabalho do Abel Ferreira. Eu sempre disse aqui,

0: 200 mil vezes, né? Muita gente já ouviu falar sobre isso. O ciclo do Abel terminaria em 2023. Se o Botafogo conquista aquele campeonato brasileiro, o Abel já não seria mais técnico do Palmeiras. Ele teria ido embora, é que aí rolou o negócio do Botafogo, ele ficou. Mas senão ele iria embora, já estava até acertado, mas iria embora. Mas agora está mostrando mais sinais de irritação o Abel Ferreira, e não com a imprensa. A imprensa é direto, mas agora com o time ele está externando nas suas coletivas. 5 horas e 42 minutos. Vamos com as manchetes do programa de hoje, com o nosso Lucas Basílio, Edson Rufino, Felipe Oliveira, Felipe Camargo e Antônio Lima.
1: Mesmo com um homem a menos durante a maior parte do segundo tempo, o Palmeiras segurava a vitória até os acréscimos da etapa final, quando sofre o gol de empate. E agora vai em pé de igualdade até o Paraguai definir a classificação para as quartas de final da Liberta diante do Cerro. Em entrevista, técnico Abel Ferreira contesta a arbitragem e fala sobre a falta de eficiência do seu setor ofensivo.
2: No Corinthians, à noite, é de decisão, Libertadores da América, jogo de ida da fase oitavas e final, Corinthians e Rosário Central, jogo marcado para 9:30 da noite, e claro, com Nova Brasil em campo, acompanhando tudo de perto. E a novela Memphis Depay pode ganhar novos capítulos, pressão externa e possível parceiro, ajudando financeiramente na renovação, forçam a diretoria a retomar as conversas com o jogador holandês.
3: No São Paulo, decisão no Campeonato Brasileiro contra o Curitiba neste sábado no Morumbi, mas o tricolor vai caminhando para o quarto transfer ban, já que não pagou o Novo Horizontino pela compra do Jorge.
4: No Santos, a noite é de decisão pela Copa Sul-Americana. A partir das 19h na Vila Belmiro, o time comandado por Cuca busca abrir vantagem diante do Macará do Equador em jogo de ida das oitavas de final da competição internacional. Santos vai com o que tem de melhor. Neymar está de volta ao time, mas deve ter mudanças na dupla de zaga titular.
5: Cruzeiro e Flamengo ficam no empate pela Libertadores e vaga nas quartas de final será decidida no Maracanã. E Atlético Mineiro acerta a contratação de Fred, que estava no Fenerbahçe da Turquia.
0: Voltamos com o programa. Vai ter discussão aqui no nosso programa, em relação aos lances polêmicos. É, rapaz, da partida. Vamos lá, rapidinho. Veloso e Ademar. É, pênalti, na minha visão, não foi do Carlos Miguel para cima do jogador do Cerro Porteño, até porque ele pisa no goleiro do Palmeiras, né?
6: É, não, tava no jogo, né? Tava no estádio. A hora que ele dá o tapa e cai, que o Carlos Miguel sai e não acha a bola, ele vai dar pênalti. Se é no Brasil, isso aí o cara pita e depois vê o que acontece.
0: Sim.
6: Se é no Brasil, o cara primeiro bota na marca lá
0: e vai ver
6: com o VAR, vai ver o que acontece, porque o lance foi aquele típico, né? Mas vendo na TV, não ficou dúvida nenhuma, né? O Carlos Miguel, aquele negócio de ocupar o espaço primeiro, né? Ele chega antes, ele bota a perna, não toca a bola, mas o pisão é em cima da perna dele. Não tem caracterização nenhuma de pênalti.
0: Inclusive, o jogador do Cerro, se continuasse no lance, não sei se o VAR seria chamado futuramente para ver, mas dava para ele fazer o gol. Se ele pisa na perna do Carlos Miguel e continua e bate, faz o gol. E na sua opinião, Ademar?
7: Ah, sim, eu acho que não tem dúvida nenhuma, né? Eu até confesso que eu gosto de ficar vendo várias situações, vi várias gente, pênalti claro!
0: É isso.
7: Cara, eu respeito toda a opinião.
0: Não, mas briga com a imagem.
7: O cara pisa no cara, não é o Carlos Miguel que atinge o jogador.
0: Não.
7: É o jogador que atinge o Carlos Miguel, cara. Pra mim, acho que é meio óbvio, né?
0: É, pisou.
7: É meio óbvio.
0: E o Andrés, Ademar, ou expulsão?
7: Cara, é muito interpretativo, tá?
0: É porque ele tá muito perto, né?
7: É.
0: Eu achei que esse é o negócio.
7: Eu confesso a você que eu não expulsaria. Já falei pra vocês do lance que a gente fez aqui do Palmeiras, jogos. Eu sou um árbitro que eu não seria tão severo assim, porque a gente, eu não fui profissional, mas por jogar bola sempre, a gente tem noção quando você tem maldade, quando você espera o cara. Eu confesso a você que se eu sou o árbitro, eu não expulso.
0: É, o que eu também não expulsaria olhando no VAR. Mas para o árbitro ali no momento, eu fiquei pensando de como ele viu esse lance ali, ó. Como ele viu de frente aqui, assim, porque é na frente dele. Ele só vê o braço do Andrés Pereira fazer isso. Porque o Andrés Pereira não é que ele empurra o cara, ele faz o movimento de cima para baixo. É. Aí é que pegou. Porque aí na cabeça do árbitro...
7: Pode ser que ele viu esse lance.
0: Ele viu isso. É. Ele viu isso. Ele viu como eu tô olhando vocês um do lado do outro, você fazendo assim no Ademar, de lado.
6: Sabe onde pegou, né?
0: Aí, porque aquela história, Veloso, ali não parece uma agressão.
6: Não.
0: Se o Andrés pega e empurra assim, tá tudo certo. Mas agressão, às vezes... ela pode ser, um soco no braço do cara, é uma agressão.
6: Não, um peteleco, agora você quer falar que é agressão?
0: Não, peteleco é diferente. Não,
6: para.
0: Peteleco
6: nada
0: é diferente.
6: Nada de agressão no lance.
0: Não,
6: o cara
0: agressão.
6: Quer parar, quer segurar o Andrés, ele quer se
0: desviar. Não, eu sei, mas agressão, Veloso, pode ser um soco no braço do cara, é uma agressão, não é?
6: Sim,
0: um soco é uma agressão. Não estou falando que o Andrés foi isso, mas... Quando ele faz um movimento para cima e para baixo com o braço, o cara acha que ele tentou agredir.
6: Não, e principalmente no jogo de Libertadores, e com os lances que estavam acontecendo, né, que ele estava permitindo a arbitragem, o Tigrinho tomou uma lá na ponta esquerda, sem bola. Que foi absurdo aquilo lá para amarelo e ninguém chamou, ninguém fez nada.
0: Não, teve amarelo, tomou amarelo.
6: Tomou amarelo, isso que eu estou dizendo, tomou amarelo e ficou por aí mesmo. Então, o lance ali do Andrés, eu fiquei puto na hora que eu tava no estádio assim, vendo. Falei, pô, o Palmeiras acabou de tomar um gol. O VAR anulou. Aí o cara vai expulso em seguida, né?
0: Burrice, né?
6: Burrice. Aí eu fui ver o lance e realmente ele tá tentando se desvencilhar ali, dar um tapa, dar um soco pra tirar a mão. E aí o arbitragem foi muito rigorosa. Eu acho que errou, não era lance pra expulsão. E o Palmeiras foi muito prejudicado, né? Muito prejudicado. Você jogar com um jogador a menos, no mata-mata, de Libertadores... Consegue fazer o gol, mas fica com um a menos. Aí uma sequência de bobagens defensiva que sai o gol do Cerro no finalzinho, já nos acréscimos. E assim, e o Palmeiras ainda não vai poder contar com o Andrés no jogo de volta, né?
0: Quem entraria no lugar, hein?
7: O Evangelista.
6: Ele tem o Evangelista e ele pode usar também o M. Martínez ali, né?
0: Sim. Meu Deus do céu.
6: São as opções que ele tem, porque o Evangelista não está jogando bem e o M... mais ou menos.
0: O negócio é o seguinte, né, Veloso? Falando em jogar bem, tá difícil, hein? John Arias, os caras, o Pereira Andrés mesmo, né? O pessoal não tá aparecendo pro jogo.
7: Bem mesmo, faz tempo que ninguém tá jogando bem.
6: Eu tenho dito que o pessoal que foi pra Copa, meu Deus, o Piqueires não chegou ainda. Sim. O Arias tá, né? Tá. Longe de...
0: O que eu vejo ainda que tá jogando bem é o Marlon Freitas. Eu vejo ainda
6: Marlon tá jogando bem, o Flaco bem. Voltou bem.
0: Exato.
6: Precisa jogar mais
0: inclusive,
6: perto do gol.
0: Inclusive, o gol ontem, você pode dar metade, 90% do gol pro Marlon Freitas, Marlon que deu uma assistência de cabeça pro cara. Ele já sabia o que ia fazer ali. Mas o time do Palmeiras não está jogando bem.
6: Não tá jogando bem e ainda o Abel tá usando uma estratégia ali pra saída, pra construção de jogada, com o Murilo que não tem perfil nenhum.
0: O Murilo... E ontem, quando o Murilo virou lateral?
6: Então,
0: que foi que saiu o gol impedido.
6: Mas o Murilo não tinha essa informação ainda. É um absurdo. O Arthur entrou, foi lá pro lado esquerdo, fazia aquela função ali de três, né, pelo lado.
0: Sim.
6: E só que o... Acho que o Murilo, a informação não chegou para ele. Do lado direito não tinha ninguém na hora desse gol que o VAR anulou. É um absurdo. Numa Libertadores, num momento decisivo como esse, com um jogador a menos, você faz uma alteração e deixa um buraco daquele no...
0: Põe o GI, pô.
6: Não, podia pôr o GI. Ou podia ter
0: faz
6: uma comunicação. Falou, Murilo, você vem pra cá.
7: Pra marcar, porque o GI não funciona. Tem nenhuma assistência, não tem nenhum gol, mas ele pra marcar...
0: Tá bom.
7: Mano. Beleza.
0: Quando eu vi a mudança, eu falei, pô, o Arthur no lugar do Emiliano. Aí quando a gente foi olhar o Arthur lá na esquerda, aí o Piqueires entrou mais para a área,
6: ele
0: né?
6: Ele fez 5-3-1, né? 5-3-1 que tava com expulso.
0: E aí
6: botou 5-3-1 na frente.
0: E aí o Murilo, quando ficou do lado direito, as duas primeiras bolas do lado esquerdo do ataque do seu Portenho, tava um buracão.
6: Tava. Um
0: buraco
6: até ajustar ali. Não pode, cara. Você faz uma alteração, você já passa informação, já ajusta o time. Aí quando ele faz a alteração, pelo menos toma o gol em seguida. O Arthur atravessou o campo, abriu aqui, gol do Cerro.
0: Eu ainda falei
6: conta aqui, do Abel.
0: Falei aqui ontem na jornada. Falei, esse português é largo, rapaz, absurdo. Que anularam esse gol.
6: Na hora que eu vi aquele buraco lá e saiu o gol do Cerro, eu falei, mas o que esse cara fez? Aí depois que o Murilo foi pro lado, aí ele ajeitou com a linha de cinco, depois o...
0: E depois o Murilo participa do gol, né? No
6: aí
0: cruzamento.
6: Ele faz uma jogada ali.
0: Sim.
6: Mas o Murilo, o Weber, quando tava principalmente 11 contra 11 também, que o jogo tava mais encaixado, o Murilo não pode ser o cara que inicia a jogada do Palmeiras. Ele umas 5-6 vezes, a bola tá girando lá atrás, ela chega no Murilo e é ele que tem que construir por trás. Ele não tem característica, ele não acerta um passe. Todas as bolas que ele tentou colocar ali pro Arias, pro Flaco, uma bola longa, ele errou todas. De 6 a 7 bolas ele errou ali. Então, e vem insistindo com essa questão do Murilo ser o cara que constrói por trás. Não vai funcionar. E é por isso que ele tentava sair, errava e vinha contra-ataque. Tentava e vinha contra-ataque. Aquele lance, eu acho que foi o do pênalti, que não foi, né? Foi uma bola que ele enfiou também, sim, que deu o contra-ataque. Aí ele erra atrás e... Então, assim, é um jogador que não pode fazer isso. Ele pode fazer essa saída de três, aí ele traz o Marlon, que tem mais capacidade do passe, ele pode trazer o Andrés, que tem essa capacidade do passe, só não pode ser o Murilo, sim, porque ele tinha o Fux, que fazia isso, e fazia bem. Ele já teve o Luan não gostava, assim, jogando, mas para fazer essa saída era bom. Agora ele quer inventar um Murilo que não tem o perfil, não tem essa capacidade. Por isso que está um problema quando o Palmeiras tem a bola e tenta sair ali de trás.
0: E ontem, Ademar, o que ficou muito visível, né? Pelo menos no início do jogo, acho que no primeiro tempo mais, no segundo tempo o time paraguaio acho que cansou, porque no início eles estavam com um ritmo absurdo, né? Correndo, buscando, chegaram até marcar a pressão lá em cima, que foi um desses lances aí que ele sai errado com a bola, eles pegam no contra-ataque. Esse time não jogou com 10 atrás, jogou mais pro final, pra parte final do jogo, né?
7: Assim, se você pegar, são 3 jogos, né, com o Cerro nessa Libertadores.
0: 3.
7: O Palmeiras não venceu.
6: 2 empates e uma derrota.
0: E uma derrota aqui em São Paulo.
7: É um time que, nem você disse, é bem treinadinho, você percebe que é bem treinadinho, mas com limitações.
0: É fraco, é assim, limitações. Comparar com o Palmeiras não dá.
7: Não, assim, não vou te falar que é um time fraco, mas se você comparar com o Palmeiras, ele então,
0: é um time fraco. Sim.
7: Mas ele conseguiu. Vem jogando bola contra o Palmeiras, né?
0: Nem parece que o Ariel Roland esteve no Santos.
7: Exatamente mesmo. Então, assim, acho que o Abel vai ter que fazer uma boa análise disso tudo que está acontecendo, dos 3 jogos. O que, que ele precisa fazer? Ele não tem um titular, que o Andrés, mesmo como todo mundo jogando mal, mas é um cara de qualidade, muita qualidade. Pode resolver numa bola parada, numa jogada, ele não vai ter. E o Palmeiras não está numa fase boa. Então, acho que tudo isso está deixando o torcedor preocupado. Eu vi todo mundo falando, o próprio Carlos Miguel, nós vamos classificar. Claro, tem que ter o discurso otimista.
0: Lógico, tá óbvio, certo.
7: O elenco é melhor, óbvio. Mas não vai ser fácil, não.
0: Não.
7: Não vai ser fácil.
0: E depende, assim, não é que depende lá no jogo da Libertadores, não depende. Esse clima depende muito do jogo do sábado contra o Fluminense, porque é uma partida importantíssima fora de casa, para não deixar o Flamengo
7: um
0: se aproximar.
7: Crise, que agora perdeu hoje mesmo.
0: Perdeu o Zubeldía.
7: Zubeldía
0: foi mandado embora. Então é uma partida importante mentalmente. E o Palmeiras não vem jogando bem mesmo. Aí o pessoal falou, mas ganhou do Fortaleza, o Weber. Ganhou no segundo tempo. Primeiro tempo não foi bom também.
7: Quando ele colocou os dois atacando, ele vem ali.
0: Aí mudou o time e ganhou do Fortaleza, que ele colocou até um time mais com outras alternativas no time. Mas o Palmeiras realmente vive uma semana decisiva, a próxima quarta-feira, às 19h, o jogo da volta no Paraguai. Bom, vamos com a opinião do povo no WhatsApp. Quero ouvir o povo no 11 943 805 100. E aí, hein? Existem sinais já de que o trabalho do Abel está perto do fim? 71% sim no Nova Brasil em Campo. E no Jornalismo Nova Brasil, 74% sim. 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Vamos lá, o povo fala e concorre ao kit churrasco do Quintal do Espeto. Vamos lá.
8: Boa tarde, rapaziada da Nova Brasil. Na minha opinião, com certeza, o trabalho do Abel já chegou ao fim. Nos últimos 2 anos só ganhou o Paulistinha e não vai ganhar mais nada com esse time aí, com esse treinador. Rodrigo aqui de Mauá.
9: Boa tarde, Nova Brasil. Boa tarde, Weber Lima, o velho da lancha, cabeça branca, cabeça de algodão. Quando tá ganhando tudo, deixa. E quando tá começando a perder, vai tirar? Não, é na alegria e na tristeza. Pergunta pro Veloso, se 3 peru já do Carlos Miguel, ele pode pedir uma música aí na Nova Brasil.
10: Boa tarde, Weber. Boa tarde, Veloso. Em relação à enquete aí, eu tenho a mesma opinião aí do Veloso. A Abel vai embora só quando a Leila sair. Palmeiras está passando essa fase, mas Palmeiras esse ano, 3 títulos. Fernando, aqui de Itu, um abraço a todos.
11: Boa tarde, Abel Lima. e toda a bancada da Brasil FM. Eu acho que, que o desgaste do Abel não está tendo com o Palmeiras. Ele tem que saber dosar o time. Técnico e time de futebol é igual casamento. Você tem que sempre fazer algo novo, né, para não deixar a peteca cair.
12: Bom, Weber, boa tarde a todos aí da bancada da Nova Brasil FM. Jorge Henrique, Parque Peluche, motorista de aplicativo. Corintiano, vai Corinthians. Não tem mais o que o cara motivar, mano. Os caras já ganharam quase tudo que podia ganhar. Troca todo o time, traz uma rapaziada nova, você motiva de novo. Mas quando você tem um time que você já motivou, já ganhou, vai fazer mais o quê? Não tem mais o que fazer.
13: Ima, aqui Leandro Moreira de Campinas, São Paulino.
0: Opa!
13: Olha, o Abel eu não sei, mas eu acho que o Dorival já tá com os dias contados, hein? O cara não ganha um jogo, pelo amor de Deus, manda o Abel pro São Paulo, pô. Um abraço aí pra vocês.
0: Um abraço.
14: Éber Lima, Luiz Ademar e Veloso, boa tarde pra todos. Se pensar no trabalho que o técnico fez alguns anos atrás e com esse ano, e pensar que ele já está perdendo a força no campeonato, pode-se dizer que o trabalho dele está chegando ao fim. Ivan Carlos de Mauá.
15: Boa tarde, Éber Lima, bancada da Nova Brasil, Luiz de Mococa que está falando. Realmente o Veloso tem razão, enquanto a Leila estiver na presidência, o Abel vai permanecer. E a frase que você citou, Éber Lima, é a seguinte: o cachorro do dono de açougue tá sempre com a barriga cheia, tá certo? Um abração pra vocês, sucesso sempre no programa aí.
0: Amém, obrigado, é isso mesmo.
16: Fala, pessoal do Nova Brasil, falou Éber Lima, como é que tá? Tudo certo?
0: Bom.
16: Ricardo de Jundiaí.
0: Boa.
16: Explica pra mim, essa novela do Corinthians com o Memphis aí, hein? O medo de pagar 100 milhões com ele sem jogar, melhor trazer ele de volta, né? A diretoria expõe muito bem aquilo que é, né? É tudo político. Forte abraço.
17: Boa tarde, Éber. Marcelo aqui de novo, de Santo André. É verdade ou é fake news que o Memphis Depay fechou com o Birigui da Série A3 do Paulistão?
0: Fake
17: Fala
0: news.
17: Pra nós aí, se é verdade ou se é mentira.
7: É, eles brincaram.
0: Eles brincaram.
18: Fala, Éber Lima, fake boa news. Noite. É Jean Lima aqui de Ribeirão Preto. Pra mim, o Abel tem que ficar. Ficar no Palmeiras e contratar o Luciano do São Paulo, contratar Caleri, contratar a Boleda. Aí sim o Palmeiras vai ter um time top. Um abraço, pessoal.
0: Um abraço.
19: Boa noite, Nova Brasil. Ô, Weber, perguntinha pro Veloso. Ô, Veloso, não é melhor nosso Abel, professor Pardal, parar de inventar? Colocar lateral de lateral, zagueiro de zagueiro, volante de volante, meia de meia, centroavante na posição de centroavante. Palmeiras tem elenco pra isso, pô. Inventa demais. Um abraço a todos aí. Nivaldo de Cajamar. Um
0: abraço.
20: Boa tarde, Weber Lima, Nova Brasil em campo. O Abel Ferreira não sai do Palmeiras, não. Enquanto a Leila segurar ele, você acha que ele vai querer largar essa mamata? Um abraço, Adriano da Vila Ema.
21: Boa tarde, Nova Brasil em campo. Boa tarde, Weber Lima. Boa tarde, bancada. Cícero, motorista de aplicativo de São Paulo, Jabaquara. Eu acho que o Abel Ferreira não corre risco nenhum de cair, não. Daqui a pouco ele conserta esse time do Palmeiras. Tá bom? Abraço a todos.
0: O daqui a pouco não pode demorar demais, né? Porque semana que vem já tem decisão na Libertadores da América. Seria catastrófico para o Palmeiras cair nas oitavas de final para o Cerro Porteño. Seria completamente absurdo. Você comparar os dois times não tem nem comparação.
6: Palmeiras com Abel na Libertadores só caiu uma vez nas oitavas, né? Ele chegou em três finais.
0: Botafogo, né?
6: Chegou em três finais, ganhou duas. Chegou em duas semifinais, caiu nessa oitava pro Botafogo e agora tá com o Cerro nas oitavas de novo.
0: Seria o pior, porque o Botafogo foi o campeão.
6: Foi campeão, o Cerro.
0: O Cerro não vai. O Cerro?
6: Não vai
0: não. Não, será o campeão.
6: Não, o Cerro não dá, não.
0: Cerro não dá, não, gente.
6: Mas vai passar.
0: Então, eu acredito ainda que o Palmeiras vai passar. O time do Cerro não é nada disso.
6: Eles vão diminuir o campo.
0: Vão diminuir, né? Mas o Palmeiras lá não perdeu com o campo pequeno. Perdeu aqui, né? Tem
6: chance de fazer o gol, de ganhar o jogo lá.
0: Sim, entendeu? Sim.
6: Deixa eu só responder pro Nivaldo,
0: aí
6: que mandou mensagem.
0: Do professor Pardal.
6: Pois é. O futebol é muito mais simples do que eles querem passar, né? Parece que hoje, para ser treinador de futebol, você tem que ser cientista, com fórmulas mágicas, mirabolantes. Não é nada disso, é isso. É botar os caras certinho no lugar ali, tá certo que lateral direito nós estamos sofrendo. Mas botar cada um na sua posição e conseguir ter uma estratégia minimamente projetada aí para cada adversário. Mas não é nada do que os caras falam. Parece que é uma cientista que é treinador de futebol hoje.
0: Boa! Rápido break, na volta a gente fala do Corinthians, que joga nesta noite e a Nova Brasil transmite a partir das 9 da noite. É, vamos falar do Timão, que pega o Rosário Central, também falar do Tricolor, do Santos, um giro pelo Brasil. Tudo depois do break, aqui no Nova Brasil em Campo, com pão de alhozinho, com pão de alhozinho, dá jogo!
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0: 18 horas e 5 minutos no futebol da Nova Brasil. Vamos e voltamos, né? É, com o assunto Palmeiras, vai trazer as informações do Verdão com o nosso Lucas Basílio. Grande tarde, grande noite, Lucas.
1: Grande tarde, grande noite, enfim, um grande abraço para você, Weber Lima, abraço especial para quem curte o futebol Nova Brasil em campo. Falamos do Palmeiras, que ficou no empate na partida de ida da fase oitavas de final da Libertadores da América, duelo diante do Cerro Porteño na Arena Alviverde, com total cobertura e transmissão do futebol Nova Brasil em campo, né? A gente viu um jogo bem típico de Libertadores, um jogo muito físico, muito disputado, com direito à expulsão e tudo mais. O Palmeiras passou a maior parte do segundo tempo com um homem a menos por conta de uma abraçada ali que o Andreas Pereira deu no adversário, acabou sendo flagrado pela arbitragem e recebeu o cartão vermelho. Obviamente que Abel Ferreira e sua comissão técnica não concordaram com essa expulsão, isso foi assunto na coletiva também. Mas antes de ouvirmos o treinador palmeirense, a gente fala sobre a falha de Carlos Miguel, né? Porque aos 50 minutos, já no finalzinho, no apagar das luzes, depois do Flaco Lopes ter colocado, mesmo com um a menos, o Verdão em vantagem, o Carlos Miguel vacilou, a bola passou por baixo dele e acabou morrendo no fundo da rede. 1-1. Agora sim, a gente ouve o Abel Ferreira contestando a arbitragem e também falando sobre a falta de eficácia do seu setor ofensivo.
2: Fizemos um jogo com volume, com oportunidades. Se me disseres com pouca eficácia, tenho que concordar contigo, porque quem tem estas 6 ou 7 oportunidades e só faz golo num jogo da Libertadores, sim, temos que nos queixar da nossa falta de eficácia. No último lance do jogo, depois com menos um, aparentemente um lance controlado, em que os nossos dois zagueiros têm que seguir o movimento, eles sabem, têm que seguir o movimento do centroavante do nosso adversário, e o nosso goleiro também sabe que pode fazer melhor naquela ação, mas o futebol para mim é muito claro: quando ganhamos, ganhamos todos; quando perdemos, perdemos todos; quando um faz golo e nos dá uma Libertadores, ganhamos todos; e quando um comete uma infelicidade, estamos todos juntos. É assim que eu vejo o futebol, como uma sociedade.
1: Esse então é Abel Ferreira, né, que já sabe que não vai poder contar com o Andreas Pereira, obviamente expulso ontem. Ele vai estar de fora do confronto de volta a ser disputado na próxima quarta-feira em Assunção, no Paraguai, diante do Cerro Porteño, para definirmos um dos classificados para a fase quartas de final da Libertadores. Antes disso, o Palmeiras vai ao Rio de Janeiro enfrentar o Fluminense, que agora nem treinador tem, né, no duelo sábado, válido pela 23ª rodada do Campeonato Brasileiro.
0: 8 horas e 8 minutos, portanto, aí falamos bastante do Verdão e vamos direto falar do Corinthians, o Timão, que entra em campo daqui a pouco contra o Rosário Central na Argentina, a partir das 9 da noite aqui no futebol da Nova Brasil. Você vai curtir a nossa jornada com a narração de Cleiton Gamarra, os comentários de Veloso e as reportagens de Edson Rufino. E um pouco antes, Jorge Vinícius da narração, Luiz Ademar comenta Santos e Macará com as reportagens de Lucas Basílio. E também com o Gavião conosco na interatividade com os ouvintes. O humor do Gavião na nossa jornada esportiva. Edson Rufino traz as informações do Timão. E aí, Rufino, beleza?
3: E aí, beleza, Weber? Tudo certo? Salve, salve, amigo torcedor. Vamos juntos com detalhes e informações do Timão. O Corinthians volta a respirar Libertadores da América, 9:30 da noite. A bola vai rolar para Rosário Central e Corinthians. É jogo de ida, fase oitavas de final. E, claro, com Nova Brasil em campo, acompanhando tudo de perto e trazendo todas as emoções deste grande jogo. A última atividade do Corinthians aconteceu ontem no CT do News Old Boys, que cedeu à equipe do Corinthians o espaço para essa última preparação. E o Caio César, que na segunda-feira não participou na atividade, aliás, na terça-feira ele sentia um desconforto muscular, ontem esteve na atividade normalmente, e a tendência é que seja escalado pelo técnico Fernando Diniz. Caso seja vetado, a primeira opção para substituí-lo é Dieguinho. eu trago como convidado o Garro, um dos líderes do grupo corintiano, falando a respeito do jogo e, claro, falando também da não renovação de contrato de Memphis Depay.
4: Infelizmente, a gente não vai poder ter a Memphis com nós. Claramente que é uma situação difícil, que a gente não controla. Mas o futebol é assim, as coisas acontecem. Nós como grupo, nós como líderes, temos que tentar blindar o elenco dessas coisas. Tem coisas que a gente escuta, que a gente vê, infelizmente as coisas chegam. Mas a prioridade tem que ser o jogo de manhã, a prioridade tem que ser continuar com a cabeça focada no nosso objetivo, sabendo de que tem coisas muito importantes para frente e que a gente sonha com coisas grandes.
3: Muito bem, acompanhamos atentamente o que disse o Garro, só que nesse caso da renovação de contrato do Memphis Depay, pode ganhar novos capítulos, porque pressão externa e parceiro que poderia ajudar financeiramente na renovação, força nesse momento a diretoria a cogitar uma retomada de negociações, portanto não está descartado novos encontros para tentar renovar e permanecer com o Memphis Depay atuando no Corinthians por mais duas temporadas. O provável Corinthians para enfrentar o Rosário Central tem Hugo Souza, Mateuzinho, Gabriel Paulista, o Gustavo Henrique, o Bidu, Ranieri, Alan Bidon, o Garro, o Caio César, o Dieguinho e Pedro Raul. Então é isso, falei do Corinthians, até mais, um abraço, amigo.
0: Um abraço, Edson Rufino, vamos lá, Luiz Ademar, essa história de voltar a conversar com o Memphis, hein?
5: Aquilo que eu falei, né? É politicagem. O presidente do Corinthians, pressionado pelos seus pares, se você fechar com o Memphis, você não vai ser reeleito. Ele pensou na reeleição, e aí eu não vou entrar no mérito. Eu já falei, eu, presidente do Corinthians, eu renovava, ele diminuiu muito o salário de 6 para 2 milhões, ele parcelou e tirou os juros de 80 para 60. Pô, ele fez a parte dele, ah, o Corinthians vai ter? Aí eu, como seria um presidente competente, entraria em contato com o meu marketing, com a empresa que patrocina o Corinthians, com a Nike, com todo mundo. Gente, eu não vou ter dinheiro para pagar esse cara aqui, mas eu trouxe porque olha os benefícios e o cara não é reforço, ele é titular, ele chega e joga. E aí eu sairia junto com o meu financeiro, com o meu marketing e tal, atrás do dinheiro para pagar o cara, porque eu dei a palavra, eu faria isso. Mas, o que acontece? Ele foi atender, só que não são só os caras deles que votam. Agora você vai ter sócio-torcedor, aquela coisa toda e tal, e ele tá vendo que o prejuízo vai ser maior. Tô achando que ele vai pipocar, hein? Tô achando que ele vai pipocar e vai tentar fazer um acordo com o Memphis.
0: E você, Veloso?
6: Cara, eu acho um absurdo o amadorismo essa história do Memphis de novo no Corinthians. Eu acho assim que o Corinthians não é uma coisa séria, cara. Os caras não levam o Corinthians a sério, não é possível. Uma instituição do tamanho que é o Corinthians e os caras brincam de ser presidente, brincam de ser diretor. Não é possível, né? Que depois de tudo que aconteceu, o cara vai ceder à pressão de torcida. E aí você percebe que realmente não tem nada de profissionalismo. Diferente do Palmeiras, por exemplo, que acontece uma decisão pensada, estruturada, estratégica, profissional, e não tem pressão que influencie uma decisão como essa. Eu acho uma grande bobagem que estão fazendo de novo. E você quer saber? Eu acho que até se o Memphis voltar nesse momento, quando eles conseguir, de alguma forma, lá não sei como, né, jogar para frente, acertar lá o que tem que acertar com o Memphis, não vai cair bem a volta do Memphis dentro do elenco. Não vai cair bem. A gente já viu aí alguns jogadores que não estão muito satisfeitos como está sendo conduzido, como já foi conduzido tudo, de todos os privilégios. Agora essa confusão, não quero mais, agora eu quero. Você imagina como ele vai chegar grande se ele conseguir voltar por causa da torcida agora. E isso eu tenho certeza que não vai cair bem dentro do vestiário de novo e vai ser uma bagunça se esse cara voltar num momento como esse. Então, vamos ver o que vai acontecer, mas eu estou achando um absurdo, o cúmulo do amadorismo se falar de novo em Memphis Depay.
0: Eu também estou nessa linha aí, porque é o seguinte, ele está, se isso for verdade, ele está cedendo à pressão da torcida. Você não administra um clube com a torcida. Você tem que administrar o seu clube de forma responsável. Veja o que a Leila fez com a torcida. Falou, aqui, nananina não, ó. Veja como o Palmeiras está. Não é lógico que não está só por conta disso, mas por outros fatores. Mas é aí que você vê o administrador de verdade. Aqui não, aqui é o clube, aqui não é torcida. Aí na torcida organizada, vocês aprontam o que vocês quiserem, aí vocês fazem o que quiserem aí. Mas aqui, aqui não. Aqui eu vou administrar. Eu elogiei ontem aqui a decisão de não continuar com o Memphis Depay, pelo lado financeiro. Né? Você, quer dizer, você tem ali, você deve 77, aí para você protelar a dívida, você pega mais 100 milhões de dívida, que vai aumentar, porque o Corinthians não vai conseguir pagar. Quando chegar a primeira parcela de 11 milhões lá para pagar para o Memphis, o Corinthians não vai ter dinheiro, não tem dinheiro de 1 milhão, pô. Está devendo 1 milhão lá de multas lá, que está no Transferban, 1 milhão, que daqui a pouco a gente vai falar de outro clube aqui de São Paulo que também está devendo 1 milhão para entrar no negócio da FIFA, de Transferban. Então é uma vergonha. Então, ontem eu elogiei o Osmar Stable aqui, tomou a decisão certa, estancou o negócio. Até porque não se sabe que Memphis virá, né? Porque o pessoal está com a ilusão do Memphis, eu fiz um comparativo com o Lucas. O Lucas de 2023 era um. O que, que aconteceu depois das lesões com o Lucas? O Memphis passou por um monte de lesões, não jogou esse ano. Então, o Stable foi bem. Se fizer isso, de voltar a conversar com o jogador para ele retornar, aí Stable, esquece. Aí, realmente, aí virou bagunça mesmo. O Corinthians não pensa administrativamente e ele age de acordo com a pressão da torcida. 18-17... Vamos lá com o pessoal no WhatsApp antes do próximo break para a gente falar das coisas do São Paulo. Ei, São Paulo. São Paulo e Corinthians, ó, estão ali ó, disputando, hein? Notícia de Transferban, hein? Não. Todo dia tem uma.
6: Um campeonato à parte, esse é quem toma mais Transferban.
0: Exato, exato. O Corinthians está na frente, mas o São Paulo está chegando. E o Santos está ali.
6: É a disputa.
0: É a disputa. Os três estão ali na disputa.
6: Torneizinho.
0: É. 1 milhão, pô. 1 milhão. Vamos lá, o pessoal participa no WhatsApp, vamos ouvir.
7: Boa tarde, Weber Lima, bancada, tudo bem? Aqui é o Thomas de Santo André. Eu concordo e discordo com aquele palmeirense que falou que ganhou 2 ou 3 títulos. Beleza, só que faltou só um que não ganha ainda, o Mundial, né? Beleza? Valeu pra vocês, até mais.
0: Aí, gratuito.
8: Fala, Weber Lima. Boa tarde, Daniel de Sorocaba. Weber Lima, você vai ver ainda, hein, esse ano. Cruzeiro vai ganhar do Palmeiras na Copa do Brasil e o Flamengo vai ganhar o Brasileirão do Palmeiras. O Palmeiras vai ficar só com o Paulistinha esse ano, hein?
9: Boa tarde, Weber Lima. Boa
0: tarde.
9: O Abel Ferreira poderia ir lá para o São Paulo. O Dorival deve aceitar ele. Ele é novinho ainda. Pode jogar na lateral direita lá do time. Um abraço.
0: Um abraço.
9: Ferdinando de Vila Carrão.
0: Um abraço.
10: Ô, Ed, eu falo uma coisa pra tu. Tá uma briga pelo Abel, todo mundo quer o Abel, todo mundo quer o Abel. Mas se o Abel sair do Palmeiras, quem vai assumir o Palmeiras? Já pensou nisso, já? Se a Calela tem uma segunda opção, vai voltar o Luxemburgo ou o Filipão?
11: Boa noite, Candilo Lima, que é o Marquinho mal acabado, vergonhoso, moleque travesso. O Ligão ganhou de 3-0. Tô com o Leandro, o Lelê, meu amigo da Calunga, meu primo Ticão. Escuta você também direto.
0: Aqui valeu. É o
11: Marquinho, um abraço.
0: Um abraço, Marquinhos.
12: Boa noite, Weber. Fernando aqui de Campinas. Boa noite a galera da bancada aí. Eu acredito sim que o fim do ciclo do Abel está terminando. Eu digo mais, eu acredito que termina na próxima quarta-feira, por volta das 21h. O Abel já não será mais treinador do Palmeiras.
0: Olô.
12: Um grande abraço.
0: Ah, isso não vai acontecer.
13: Boa noite, Ebelina, Veloso. Aqui é o Antônio de Valinha. Todo dia estou ouvindo vocês.
0: Obrigado.
13: Não é que eu não mando mensagem, mas estou ouvindo. E o Palmeiras empatou aqui, mas com certeza vai ganhar lá no Paraguai. Com certeza.
14: Boa noite, Weber Lima. Boa noite, pessoal da Nova Brasil. Bom, eu, em relação ao desgaste do Abel no Palmeiras, eu acredito que começa a apontar o fim realmente de um ciclo. Mas é igual o companheiro aí falou também, né? Que não é nem o ciclo do técnico, é o ciclo do atleta, né? Edson do Grajaú.
15: Boa noite, Nova Brasil. Boa noite, bancada. Levi Pedroso, Zona Norte. Esse Abel aí já deu tempo dele. volta para a terra dele que ele ganha mais. Um abraço a todos.
16: Boa noite, Weber. Boa noite a todos aí do estúdio da Nova Brasil em Campo, que é Ângelo Cardoso de Araçatuba. Weber, o gol do Cerro Porteño que foi anulado pelo VAR, foi mesmo gol ou não? O que, que vocês acham aí? O que, que vocês pensam sobre o lance? Para mim foi gol.
0: É, na hora do chute, que foi um chute, na verdade, né? O rapaz tentou um chute e a bola, na hora que ele chuta a bola, o jogador do Cerro está à frente. Só que no meio do caminho tem um outro atleta do Cerro caído no chão. E não dá para concluir se ele tocou ou não na bola. Se ele tocou, aí estava em posição legal. Como ele não tocou, pelo menos na minha visão não tocou, vale o primeiro lance, e aí estava em posição irregular. Rápido break, na volta o São Paulo, Santos, o giro pelo Brasil, no Nova Brasil em Campo, com pão de alhozinho, com pão de alhozinho, dá jogo!
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18:25, voltamos com o Nova Brasil em campo, com pão de alhozinho, com pão de alhozinho da jogo. Deixa eu ver aqui rapidinho, antes da gente falar das coisas do Tricolor, do Santos também, que joga daqui a pouco. Agora é o Santos ou é o São Paulo, hein? Veja aí, por favor. André Gomes, um abraço para você. Tá falando que o Palestra precisa de um novo treinador. Daqui a pouco a gente transmite Santos e Macará, já na página do YouTube. Você já pode, no Jornalismo Nova Brasil, no Nova Brasil em Campo, acompanhar. Deixa eu ver quem mais aqui. Aqui não colocou o nome, Tem que colocar o nome, pô. Peças fora de... Tá jogando mal, peças fora de posição, improvisa. Um abraço para você, André Luiz de Oliveira. Luiz Faca, André expulso corretamente, agressão, não importa onde pega o soco. A regra não diz que pode bater nos braços, parabéns à arbitragem. E foi pênalti no jogador, não foi pênalti nada. Foi nada de pênalti, o cara pisou em cima dele. Deixa eu ver quem mais aqui que está conosco. Devlin Coradelli, a diretoria dos times brasileiros estão uma vergonha, menos do Flamengo e do

0: Parmeira, né? Que estão bem demais. Daverson está jogando na LDU. É daqui a pouquinho, às 7 da noite, lá no Maião, tem Mirassol e LDU. Wilton Carvalho, um abraço para você. Então, é São Paulo ou é Santos, hein? Que eu não lembro, rapaz. Tanta coisa na cabeça. Deixa eu ver aqui se é São Paulo ou Santos, que também não estão me ouvindo lá dentro, né? Não estão prestando atenção no programa. Mas vamos lá. Deixa eu ver aqui quem vamos... Então, São Paulo, vamos falar do Tricolor com o nosso Felipe Oliveira.
1: Um abraço, Weber Lima. Um abraço, amigos ligados na Nova Brasil em Campo. Todo mundo sintonizado na Nova Brasil FM. São Paulo Futebol Clube fez hoje o seu penúltimo treino antes da decisão contra o Curitiba nesse sábado às 9 horas da noite. Duelo é decisivo para o Tricolor Paulista, que ocupa a 12ª colocação do Campeonato Brasileiro, porque o São Paulo não vence há 8 partidas no Campeonato Brasileiro. Já são 5 derrotas e 3 empates nesse período. O Tricolor Paulista terá o fator determinante, que é o fator casa. São Paulo retorna ao estádio do Morumbi depois de mais de 80 dias, sem estar na sua casa, sem estar no Morumbi. O motivo? São Paulo teve um longo período por conta da Copa do Mundo e nos últimos jogos não teve o Morumbi à disposição pelo show do Harry Styles, cantor que se apresentou no estádio do Morumbi. O São Paulo não teve a sua casa à disposição desde o retorno da Copa do Mundo. A expectativa é de casa cheia, mais de 27 mil ingressos já foram vendidos e o São Paulo espera utilizar da força do seu torcedor para conquistar a vitória. Depois do duelo contra o Bolívar no meio de semana, Jonathan Caleri falou da importância e como o elenco do São Paulo está tratando esse jogo como uma verdadeira decisão.
2: É agora a virada chave, com Curitiba em casa, com nossa gente. Eu sei que o torcedor vai estar nos apoiando o sábado lá. Repito, a gente está em dívida, eu sei que o reclamo é válido de todo mundo e a gente vai demonstrar que a gente é homem e vamos a tirar São Paulo da situação de que está. Temos uma sequência que a gente pode fazer algumas vitórias em sequência. Sabemos que temos Coritiba, Bolívar, Chapecoense lá, Bragantino, Atlético Mineiro em casa também, então sabemos que é um momento onde a gente tem que ganhar. Então, hoje eu acho que o torcedor tem que ficar feliz porque hoje a gente conseguiu um bom empate. Eu falo sempre o mesmo. Tira esse jogo de aqui porque é um jogo completamente diferente ao que a gente joga normalmente e a gente tem que fazer o melhor sábado com Coritiba. Temos que ganhar. Nossa casa, Morumbis. Voltamos no Morumbi, que é muito importante para nós. Eu acho que o torcedor vai estar com nós e vamos a dar a vitória para eles.
1: Administrativamente falando, São Paulo vive longe do seu melhor momento. A agência de Fair Play da CBF indiciou o São Paulo em um prazo de até 45 dias para o pagamento de uma dívida que o São Paulo tem com o Grêmio Novo Horizontino. Esse pagamento é de R$1 milhão. São Paulo contratou o Diordi na última temporada para o sub-20 da equipe em parcelas de R$200 mil, totalizando R$1 milhão pelo movimento com o jogador. O problema é que o São Paulo não pagou sequer uma parcela dessa negociação. E por isso foi notificado pela agência de Fair Play da CBF e pode tomar um transfer ban caso não pague essa dívida em até 45 dias. O São Paulo já entrou em contato com a diretoria do Grêmio Novo Horizontino e deve se acertar nos próximos dias para não tomar mais um transfer ban. Lembrando que o São Paulo, até essa temporada, nunca tinha tomado transfer ban da FIFA. Já tomou 3 só em 2026 e está caminhando para o quarto, mas que deve acertar a dívida que tem com o Grêmio Novo Horizontino. São Paulo volta em campo neste sábado e você acompanha tudo aqui na Nova Brasil em Campo. Grande abraço e até a próxima.
0: Valeu, Felipe. Informando as coisas do São Paulo, né? Desse negócio do Journey. Mas tem uma nova aqui, ó. Tem mais uma, rapaz. O São Paulo foi acionado do Superior Tribunal de Justiça para pagar R$6 milhões à empresa SES Sports Agency, especializada em agenciar atletas equatorianos. Ela acionou o tribunal para validar e executar uma decisão da Corte Arbitral do Esporte, condenando o clube em um caso envolvendo o volante Yegson Mendes, um craque, aquele craque que jogou na lateral direita de São Paulo. A A7 assinou a FIFA contra o São Paulo, cobrando $1 milhão, corrigidos e atualizados desde 2023. Os valores correspondem a 70% dos direitos econômicos de Eggson, que deixou o clube de graça em janeiro do ano passado, atuando 24 vezes pelo clube. A decisão do CAS, condenando o clube, aconteceu em janeiro. E no dia 7 de julho, a empresa pediu uma carta ao tribunal que confirma que a decisão é final e que dela não cabe recurso. É a segunda cobrança milionária que o São Paulo sofre envolvendo o contrato de Eggson Mendes. Em maio deste ano, o clube fez um acordo para pagar R$4,3 milhões ao agente Luiz Augusto Carvalho, referentes a direito de imagens atrasados. Com a nova cobrança, ele pode custar em pendências judiciais ao São Paulo mais de R$10 milhões. Não dá, Veloso.
3: Não dá.
0: E aí no moleque lá, o Journey, é convocado direto para a seleção brasileira, um milhão.
3: Paga um milhão, gente. Pureza, hein?
0: Aí contrata o Vitor Sá para a partir do ano que vem pagar R$1 milhão para um cara desse.
3: É o torneio aí para ver quem tem mais... transfer ban, né? Porque realmente é uma situação complicada. E o Dorival, né? O Dorival é impressionante. O Dorival tem números que negativos nessa temporada que assustam, né? Dorival juntando o Corinthians e agora o São Paulo, ele vai completar quase um turno sem ganhar no Brasileiro. Tá pertinho de completar um turno sem ganhar no Brasileiro. E é o São Paulo a 4 pontos da zona do rebaixamento, né? São Paulo enroscou ali nos 26 pontos. O Caleri estava falando que precisa ganhar agora no final de semana, no sábado, né, o jogo São Paulo. Precisa ganhar mesmo, porque a coisa está ficando complicada. Daqui a pouco, o São Paulo, que conseguiu um empate importante essa semana pela Sul-Americana, mas tem que estar de olho no brasileiro, porque o brasileiro precisa sair da situação lá de baixo, porque a coisa está ficando cada vez... A cada rodada, o São Paulo vem se complicando mais, né? Então é hora de começar a ganhar e o Dorival está há muito tempo aí esperando essa vitória no Brasileiro.
0: Ademar, em relação ao São Paulo, na questão de ordem, né? Que é um absurdo, porque é um jogador que pode render muitos valores ao tricolor.
4: O Novo Horizontino foi campeão em cima do São Paulo há 2 anos, campeão paulista. Ele jogava pelo Novo Horizontino, São Paulo traz, moleque jogou muito na base. Seleção brasileira acabou de fazer 2 amistosos com a Bolívia, preparativos aí e tal, e ele foi o capitão e tal. Cara, é coisa que o São Paulo pode vender por 15, 20 milhões de euros, se souber vender. O São Paulo sabia, agora não sabe mais, mas moleque joga muita bola, já teve frequentemente. 1 milhão, gente. Presidente.
0: Para um clube, ó, né?
4: Quem sou eu? Quem sou eu para ensiná-lo? Pô, torcedor hoje completou 30 mil ingressos vendidos para o jogo de sábado, 21 da hora. O torcedor sabe que, como o Dorival tá mal, sou eu que tenho que comandar esse time aí para ganhar. O torcedor já aprendeu que o Murumbi lotado, ele empurra. Tem que fazer alguma coisa. Alguém tem que fazer. Vem a público, presidente, fala assim, olha, dá renda, vamos lotar. Vai ter 2 jogos, Sul-Americana, terça-feira, vamos lotar. Aí eu pego 1 milhão e pago os caras, pego 6, 5, pago lá o... E já livro. Você tem 45 dias, mas você vai esperar o quê? 44 para depois pagar 1 milhãozinho? Tem 1 milhão e 100, na verdade, que tem a punição. Sim. É o primeiro caso que o futebol brasileiro implementou esse negócio aí agora de, né, do fair play financeiro e tal. Primeiro caso, olha a vergonha, São Paulo é o primeiro caso brasileiro de fair play. E precisa 45 dias para pagar 1 milhão e 100 para o Novo Horizontino com um cara que vai te dar fortuna? Presidente, que problema administrativo que o São Paulo tem, presidente? É tão simples, o senhor é me parece que é um
0: bem-sucedido,
4: né?
0: Bem-sucedido.
4: Cheio de estacionamento e tal, enfim. E o senhor não sabe fazer uma coisa dessa. Vem a público, fala pro torcedor, lota o Murumbi nos 2 jogos, pega o dinheiro e ainda mostra, ó. Traz da nota aí, Novo Horizontino, tá aqui, ó. Paguei, com a renda de vocês. Aí, ó, paguei os 6, com a renda de vocês. Me ajudam a te ajudar. Pronto, é simples.
0: Era simples.
4: É simples, mas era infelizmente simples. No São Paulo não tem simples, é tudo composto.
0: Verdade.
4: Tudo composto.
0: Vamos falar do Santos, que joga daqui a pouquinho. Felipe Camargo, tudo bem?
5: Fala, Weber, tudo bem? Um abraço a você, um abraço, amigo ligado aqui no Nova Brasil em Campo. Vamos atualizar as informações do Peixe, que entra em campo daqui a pouquinho, 7 da noite, Vila Belmiro, mais de 4 mil, 5 mil ingressos vendidos de forma antecipada, mas o Santos, de última hora, promoveu uma promoção. Você compra o seu ingresso e leva um acompanhante. A ideia é fazer da Vila Belmiro um alçapão desse jogo que marca a ida das oitavas de final da Copa Sul-Americana. Para aqueles que achavam que o Cuca poderia preservar a equipe, colocar uma formação alternativa, uma vez que o Peixe tem uma decisão diante do Vasco domingo pelo Campeonato Brasileiro, uma decisão pela saída da zona do rebaixamento, muita gente se enganou. Cuca vai com o que tem de melhor. Não conta com Igor Vinícius,

0: no Rio de Janeiro também com o que tem de melhor e mandar uma formação alternativa ao Equador. Logística difícil, um voo mesmo fretado de São Paulo a Quito, quase 6 horas de avião, depois mais 3 horas de ônibus para chegar na cidade de Ambato. Jogará na quinta-feira, no próximo dia 20, e depois o Santos tem que sair em voo fretado logo depois da partida para poder desembarcar no Brasil na sexta. E domingo já tem um jogo decisivo também contra outro time que briga pelo Z4, ou contra o Z4, né, no Campeonato Brasileiro, que é o Mirassol. Então, o Peixe quer, nesta noite, abrir uma vantagem para tentar a classificação depois com uma formação alternativa lá no Equador. O Santos, que encara o Macará, daqui a pouquinho na Vila, de Gabriel Brazão no gol, Gabriel Menino na lateral direita, Willy Arão e Luan Pérez na dupla de zaga e Escobar fechando o setor defensivo pela esquerda. Meio de campo de Christian Oliva e também de João Schmidt. Mais à frente, Neymar centralizado, Bom Tempo na direita, Barreal na esquerda e Gabigol no comando de ataque. Gabigol que está nessa corrida pelo 100º gol. A expectativa, quem sabe, é que ele desencante nesta noite, o Weber Lima.
1: Legal, Felipe Camargo trazendo as informações do Santos. Daqui a pouco, Luiz Ademar, para falar desta partida. O giro pelo Brasil, Antônio Lima.
2: Fala, Weber Lima, um grande abraço a você e a todos que acompanham o Nova Brasil em Campo. Nesta quinta-feira daremos um giro pelo Brasil, trazendo as últimas informações dos clubes brasileiros. Ontem, Cruzeiro e Flamengo empataram em 1-1 no Mineirão pelo jogo de ida das oitavas de final da Libertadores. Arroyo, que marcou um belo gol na partida, não ficou marcado só pela pintura, mas também pela reação ao ser substituído por João Costa. O atacante reclamou da mexida e foi repreendido por Arthur Jorge na beirada do campo. O treinador confirmou que o que motivou a bronca foi a reação de Arroyo na substituição e também falou sobre o momento do atacante com a camisa do Cruzeiro.
3: É um jogador que nos ajuda também, é um jogador que tem características muito fortes para aquilo que é a nossa forma de jogar, forte num para um, hoje fez um belíssimo golo, trabalhou também muito, não gostei da forma como ele se manifestou por não querer sair, mas isto faz parte do jogo, os jogadores não querem sair. Mas há que ter respeito pelas decisões que são tomadas e, sobretudo, respeito pelos jogadores que vão entrar. Não é por mim que eu manifesto, é por aqueles que vão dentro de campo e nós temos que perceber que não há ninguém mais importante que a equipa.
2: A decisão por uma vaga nas quartas de final da Libertadores entre Flamengo e Cruzeiro fica para a próxima quarta-feira, às 9h30 da noite, no Maracanã. O Fluminense demitiu na manhã desta quinta-feira o treinador Luiz Ubeldia. Ele deixa o cargo junto com sua comissão técnica e quem assume é o auxiliar permanente do clube carioca Marcão, que comanda o time até a escolha do novo técnico. Após a eliminação para o Vasco na Copa do Brasil e empate com o Botafogo no Brasileirão, o argentino não resistiu ao empate com o Independiente Rivadavia no jogo de ida das oitavas de final da Libertadores no Maracanã. Ele balançava no cargo desde a eliminação para o rival e a sequência de 8 jogos sem vencer na temporada fez a diretoria optar pela mudança de comando. Zubeldia chegou ao tricolor das Laranjeiras em setembro de 2025 e desde então foram 60 partidas com 30 vitórias, 18 empates e 13 derrotas. O Atlético Mineiro acertou a contratação do volante Fred, de 33 anos, ex-Fenerbahçe, ex-Manchester United e também ex-seleção brasileira. A transferência vai custar 2 milhões de euros e o jogador assina com o Galo por 3 anos e meio, Weber Lima.
1: Maravilha, e só uma última informação, o Grêmio negocia a contratação de Danilo Barbosa, ex-Palmeiras, ex-Botafogo, para chegar e vestir a camisa do tricolor gaúcho. Já tem a escalação do Santos e a gente traz depois do break. Veloso, um grande abraço e até daqui a pouco, às 9h com o Corinthians em campo.
4: Um abraço, Weber. Daqui a pouquinho a gente volta então com o jogo do Corinthians.
1: Ademar, rápido break, voltamos.
5: Daqui a pouquinho.
1: Vamos lá, Santos e Macará, você vai curtir depois do break aqui no Nova Jogada na Nova Brasil com pão de alhozinho. 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
3: 18 horas e 45 minutos. Você está curtindo o futebol na Nova Brasil. 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E a partir de agora, nova jogada. Jogo, partida de ida das oitavas de final da Copa Sul-Americana. Você vai curtir Santos e Macará com a narração de Jorge Vinícius. Os comentários de Luiz Ademar. 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
3: Nos trabalhos técnicos, Cezinha Martins, Lucas Monteiro, na mesa de som, Celso Roberto, na produção de Antônio Lima. Vamos juntos até a meia-noite na rodada dupla do futebol da Nova Brasil, começando com Santos e Macará, o destaque do time da casa. Boa noite, Lucas Basílio.
4: Grande noite a você, Weber Lima, um grande abraço, um abraço especial pra quem curte o futebol Nova Brasil em campo. Olha eu lá, rapaz, olha aí, é o futebol Nova Brasil em campo com nova jogada. O Santos vai em momento de pressão iniciar a fase oitavas de final da Copa Sul-Americana. Primeira partida em casa, decide a sua classificação na semana que vem, jogando em território equatoriano. Como o Felipe Camargo disse há pouco, se cogitou até um time misto, alternativo, visando a partida do final de semana contra o Vasco, que é considerada uma decisão pelo Brasileirão, mas técnico Cuca pensou melhor e optou por força máxima para o duelo de logo mais. E quando eu digo força máxima, é com direito a Neymar. O adulto Ney está escalado no time titular.
3: Maravilha, você curte o futebol na Nova Brasil, noite de Sul-Americana. Além desta partida, teremos às 19h em São Januário, Vasco e Olímpia, e mais tarde às 21h no Peru, Cienciano e Botafogo. E o destaque do clube equatoriano, Lucas?
4: Destaque da desconhecida equipe do Macará, né? Macará do Equador, que não tem uma tradição muito grande em competições continentais, mas ficou na liderança do seu grupo na primeira fase, na fase de grupos da Copa Sul-Americana, tanto que nem precisou dos playoffs, né? Se classificou na liderança e foi direto para essa fase oitavas de final. O time não perde há 5 jogos e também tem força máxima para encarar o Peixe dentro de mais alguns minutos, Weber.
3: Tá certo, a análise e o comentário é com Luiz Ademar, que vai trazer a sua opinião nesta primeira partida. Ademar, com Neymar em campo para a Sul-Americana e uma novidade na zaga, o Ilharão começando na parte mais defensiva do time de Cuca. Ademar, boa noite.
5: Boa noite, Weber. Boa noite, Lucas Basílio. Boa noite, amigos. Aliás, o Lucas Basílio chegando aqui, chegou aqui na redação dançando Macarena. Até me confundiu de Macará com Macarena. Dançando Macarena aí, me confundiu.
4: Já tô no clima, já tô no clima.
5: Tá no clima. Bom, eu entendia que o Santos deveria fazer um time misto e tal, porque eu tô preocupado com o Santos no Brasileiro. Ele está na zona do rebaixamento, vai pegar outro time na zona do rebaixamento, fora de casa, né? Mas, enfim, eu também tenho que entender a parte financeira do Santos, que é uma, assim como a maioria dos clubes, está numa situação precária, e aí você precisa passar por etapas, né? No caso da Sul-Americana, é dinheiro que entra, você vai pagando pequenas dívidas que vai ajudando no montante, enfim, dá para você entender. E pelo que ele disse, o Cuca, ele vai fazer o mesmo time praticamente hoje, que vai jogar com o Vasco, e depois, no jogo de volta, ele pretende mandar um mistão. Por tudo isso, tem que ganhar e ganhar bem hoje com Neymar e Gabigol no ataque.
3: A interatividade com o ouvinte, o humor do Gavião. Boa noite, Gaviva. Faça o seu convite pro ouvinte, o telespectador da Nova Brasil FM, Gaviva.
1: Boa noite, Weber. Boa noite pra você e pra todo mundo que vai trampar na jornada, hein? Tem Jogo do Peixe, depois tem o Coringão em Campo, tem a Dica Cultural. Vou falar do aniversariante do dia. Já morreu, né? Faz muito tempo. Mas o cara foi sensacional. Foi num 13 de agosto que nasceu Alfred Hitchcock. O cara fazia aqueles filmes de terror, de susto, de medo. Mas também descobri uns filmes que ele fez, uns filmes meio adulto, meio de sacanagem. Bom, depois eu conto essa história aí. Então, para você participar do WhatsApp Nova Brasil, é muito fácil. Manda mensagem de texto ou mensagem de áudio de uns 20 segundinhos para o 11 994 33 21 21. Aí o Luiz Ademar, o nosso Dema, o Santos. Tinha um jogador que era o Dema, lembra desse aí, o Eberlin?
6: Ah,
1: Dema
6: é verdade. No peixe.
1: Manda sua pergunta para o nosso comentarista, Luiz Ademar, 11 994 33 21 21. Para ver a galera trabalhando da Nova Brasil lá no YouTube, você pode ir no Nova Brasil em Campo, né? youtube.com, Nova Brasil em Campo, ou então Jornalismo Nova Brasil, youtube.com, Jornalismo Nova Brasil. No chat a gente vai estar de olho nas mensagens, no WhatsApp é a mesma coisa, porque quem manda aqui no Futebol Nova Brasil é o ouvinte, é ou não é?
3: É verdade, é o ouvinte, a peça mais importante de toda a engrenagem do futebol da Nova Brasil. Quem vai trazer emoção no nosso futebol, no futebol da Nova Brasil FM, no seu rádio, no aplicativo, no YouTube, é Jorge Vinícius. Boa noite, JV. A sua expectativa para um retorno de um Neymar, né, que ficou fora da última partida contra o Atlético, e essa novidade na zaga, JV, boa noite.
7: Um abraço para você, boa noite, Weber, a todos os nossos companheiros, a galera ligada no Futebol com a Nova Brasil. É sempre que o Santos joga e o Neymar está em campo, é uma atração, evidentemente, a mais. E o adversário de hoje, o Santos não pode menosprezar muito, não. Não tem tanta tradição assim no futebol sul-americano. Mas o Macará, da cidade de Ambato, lá no Equador, é o segundo colocado atualmente, é o vice-líder do campeonato equatoriano, só atrás do Independente Del Valle. O clube tem 86 anos de existência e Santos e Macará na Vila Belmiro. É o jogo que nós vamos transmitir aqui no nosso Futebol da Nova Brasil Web.
3: Com o avassalador Jorge Vinícius, rápido break. E voltamos já já no Nova Jogada com Pão de Alhozinho. 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

0: 8:58. Você fica a partir de agora no Futebol da Nova Brasil com Santos e Macará, com a interatividade, o humor do Gavião, as reportagens de Lucas Basílio, os comentários de Luiz Ademar e na narração a emoção do avassalador Jorge Vinícius.
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2: Futebol da Nova Brasil na Copa Sul-Americana. Oitavas de final, Vila Belmiro tem Santos e Macará do Equador. Partida de ida que você acompanha agora no Futebol para Todo o País da Nova Brasil FM. Equipes em campo, o Santos todo de branco, o Macará com a camisa grená com detalhes em azul, a camisa grená, o calção grená, os meiões na cor azul com detalhes em grená também. Vamos aqui rapidamente as confirmações dos times. O Santos em campo, você, Lucas Basílio.
3: Grande noite a você, JV. Mais um abraço especial para quem curte o Nova Brasil em campo. O peixe de Gabriel Brazão, 77. Gabriel Menino, 25. William Arão, 15. Luan Pérez, 14. Escobar, camisa 31. João Schmidt, 5. Cristian Oliva, número 28. Gabriel Bontempo, 8. Barreal, 22. Neymar, o capitão, com a 10. E Gabriel Barbosa, o Gabigol, com a 9. Esse é o Santástico de Cuca.
2: O Macará do Equador, segundo colocado no campeonato equatoriano, também aqui em campo escalado, você, Lucas Basílio.
3: E chega embalado, foi líder do seu grupo na fase inicial da Copa Sul-Americana e agora vem enfrentar o Santos com a seguinte formação: Rodrigues é o goleiro 1, Bolanhos 25, Etchebarne, número 21, Marrufo, número 14 e Ayala, 13, Cazares, 16. Estácio, camisa 5. Miranda, veste a 10. Vieira é o número 20. Campanha, número 28. E Posse, número 9. Esse o time do Macará, comandado pelo técnico Guilherme Sanguinetti.
2: Arbitragem na Vila Belmiro. Quem é que apita esse duelo entre brasileiros e equatorianos, hein, Lucas?
3: Equipe de arbitragem toda do Peru. Dono do apito atende pelo nome de Kevin Ortega. Ele será auxiliado por Mikael Orue, Jesus Sanches e o quarto árbitro, Jordi Espinosa. Na sala do VAR, com os monitores e com ar-condicionado, está posicionado Roel Alarcon.
2: Muito bem, tudo pronto. Vai começar o jogo na Vila Belmiro. A bola vai rolar no Futebol Brasil e a saída pertence aqui ao Macará. O Macará do Equador vai sair com a bola, o Santos à minha direita. O Macará à minha esquerda vai autorizar o árbitro peruano. Kevin Ortega vai autorizar o início do jogo. Partida de ida da fase de oitavas de final da Copa Sul-Americana. Os Santos representando o futebol brasileiro, também nesta fase de oitavas de final. O São Paulo estreou empatando contra o Bolívar na altitude de La Paz. O Red Bull Bragantino, outro paulista, perdeu para o Atlético Mineiro. E agora é a vez do Santos encarar outro representante paulista, o adversário equatoriano. Apita o árbitro na Vila Belmiro, com a saída do Macará. A bola já está rolando solta para você com o som da Nova Brasil.
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2: Futebol com o som da Nova Brasil. Nova Brasil para você, em campo com as emoções da Copa Sul-Americana. Começo de jogo na Vila Belmiro. O Santos com Neymar em campo. E o Peixe tenta dominar a bola com o Barreal na metade do campo do círculo central. Faz o levantamento, busca na frente Gabigol. Mais o corte, tira de passagem Marrufo. Volta a bola na retaguarda santista, que traz hoje como novidade, recuado o volante O William Arão, que faz parte hoje do sistema defensivo, joga ao lado do seu companheiro de zaga, Luan Pérez. Domina a bola para o peixe, Gabriel Menino do lado direito. Toca para o outro, Gabriel. Gabriel, bom tempo, mais atrás do lado direito defensivo. Dali para aproximação, a chegada de Arão. Arão para Luan Pérez. Luan Pérez devolve a bola para o William Arão. Ele chega na linha que divide a metade do campo e carrega o peixe para o ataque. William Arão para o Gabriel, bom tempo. Abertura feita para o Gabriel Menino. Recebe a bola com ela, a marcação tem que recuar, ele recua, dá para Christian Oliva. Oliva por dentro na direita para o Gabriel, bom tempo para o Gabigol, Gabigol para o Gabriel, bom tempo, domina, estica a jogada, falta! Derrubado Gabriel, bom tempo, é falta perigosa para o Santos, é para o Peixe bater com 2 minutos de jogo, Lucas.
3: Fizeram um sanduíche ali do Gabriel, bom tempo, né? Chegaram em cima dele Ayala de um lado e Casares de outro. Falta bem marcada a favor do Peixe. Neymar já se apresenta para a cobrança. O Barreal também se aproxima. É a primeira oportunidade do Peixe no jogo, JV.
2: Chance pro Santos, vem Neymar para fazer a cobrança da falta. Passamos os 2 primeiros minutos, vai mandando a sua mensagem, interaja conosco lá no bar do Cabeção, tá o Gavião. Mande agora a sua mensagem pro nosso WhatsApp, 11 994 33 21 21. Falta aqui pelo lado direito pro Peixe bater na bola, Barreal perto dela, colado também para cobrança Neymar. Vem Neymar, ao que tudo indica, vai ser autorizado, chance para o Santos. Neymar na falta, bateu para o gol, defendeu Rodrigo Rodrigues, espalma o goleiro do Macará. Primeiro chute a gol e de Neymar no canto esquerdo, obrigando o goleiro do time equatoriano a mandar a bola para fora. Escanteio para o Santos bater na ponta direita, Neymar vem pra batida, vem pra bola, capricha Santos, audácia pura Peixe. Momento que o árbitro peruano chama a atenção do goleiro Rodrigo Rodrigues e de outros dois jogadores do Santos da área. Neymar para batida nesse escanteio, mandou pra área, no alto Marrufo, chega o zagueiro para cortar, afasta e põe a bola para fora do campo de jogo, cedendo o lateral e arremesso lateral então do lado esquerdo do campo de retaguarda para o time equatoriano, pois a bola desviou de passagem ali no jogador Barreal do Santos. Arremesso lateral já batido. Santos 0, Macará do Equador também 0. E avança o time equatoriano para o ataque com perigo. Bola metida para Agustin, campanha, cruzou para a grande área. Franco Posse passa e não consegue finalizar. Perde um gol incrível, Macará na Vila Belmiro. E vai outra vez pro ataque com perigo. Matheus Vieira cruzou pra posse, bateu! Gol!

0: agora há pouco, na sequência da jogada, a bola sobrou pela ponta direita, dali pro Matheus Vieira, ele cruzou pra área, e desta vez Franco Posse mandou pro fundo do gol de Gabriel Brazão, surpreendendo a defesa do Santos, surpreendendo ao improvisado William Arão na pequena área e mandando pro fundo da rede. Sai na frente o Macará do Equador, Franco Posse, 1 para o Macará, 0 para o Santos. A noite promete fortes emoções na Vila Belmiro, hein, Lucas Basílio?
1: Com menos de 5 minutos, o Santos sofre duas chegadas muito semelhantes, né, JV? Uma pelo lado esquerdo, em que o Franco Posse só não fez o gol porque furou a finalização, a bola bate entre as suas pernas e vai para trás. Se não fosse isso, já seria o gol ali. Mas o time do Macará permaneceu no campo de ataque, permaneceu com a posse de bola, e aí chegou pelo lado direito, o lado oposto, numa jogada muito semelhante, muito parecida. O cruzamento foi feito com tranquilidade, o Luan Pérez deixou o jogador do Macará trabalhar como quisesse, ele fez o giro, cruzou e encontrou o Franco Posse, que tomou a frente do William Arão com extrema tranquilidade e botou o joelho na bola. Fez o gol de joelho, sem chance de defesa, pro Gabriel Brazão. Posse, camisa 9 da equipe equatoriana, coloca os visitantes à frente com 5 minutinhos, 1-0 Macará na Vila.
0: Atenção, torcedor da Nova Brasil, confere pra você, Vila Belmiro, Copa Sul-Americana, aqui o tempo de jogo. Passados 7 minutos, primeiro tempo, tirando o placar da fase de oitavas de final da Copa Sul-Americana. Na Vila, mal começou o jogo e o Santos, o Peixe, já tomou o seu gol aqui. 1 para o Macará do Equador, 0 para o Santos por enquanto, Weber Lima.
2: Jorge Vinícius, 8 minutos em São Januário, também Sul-Americana, Vasco e Olímpia 0-0.
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0: Futebol com a marca da Nova Brasil, mais uma emissora do Grupo Tati de Comunicação. Luiz Ademar é o nosso comentarista. Ademar, com 4 minutos, o Santos sofre o baque, sofre o gol e já perde em plena Vila para o time equatoriano, hein, Ademar?
4: Jorge, o futebol é tão simples, né? Zagueiro é zagueiro, volante é volante, atacante é atacante, óbvio. Aí você vai me... com o maior respeito do mundo, o Luan Pérez já tem limitações claras. Aí ele vai dar o bote, toma uma bola entre as pernas. Quem tá na zaga? O Arão. Poxa, por que os treinadores odeiam a base, hein? Poxa, você tem o João Ananias no banco. Enfim, simplifica. O Santos quase tomou um gol vindo da esquerda e daí a bola foi parar na direita e tomou. Que fragilidade do Santos, viu, Jorge?
0: É verdade, frágil Santos, e aqui perde a partida pelo placar de 1-0. O Peixe avança pro ataque na esquerda com o Barreal, coloca a bola por dentro, vem para Gabriel Bontempo. Bontempo faz a abertura pela meia direita, chega o Santos no ataque. Neymar chama a jogada para ele, devolve do lado esquerdo para Barreal, agora puxa a marcação por dentro, vem para a ponta, Escobar armou, cruzou para grande área, afasta, tira o zagueiro Etibarne, põe a bola para fora, chuta para a linha de fundo, escanteio para o Santos, que joga agora para buscar o gol de empate. O tempo passando, 9 de bola rolando. Neymar se desloca, vem aqui do lado esquerdo, se apresenta para fazer a cobrança de escanteio. Neymar para a bola, é o Santos para cobrança de escanteio. Olhar fixo para a grande área, autorizado no escanteio. Neymar fechado, primeira trave, tira, afasta de cabeça. Rufo. Na sequência, Bolanhos põe para frente da grande área. O Santos vem para dominar a bola por ali. Chega por ali, Cristiano Oliva. Cabeceia a bola para fácil intervenção do goleiro Rodrigo Rodrigues. Segura a bola e não dá rebote. O goleiro do Macará. No bar do cabeção está o Gavião. Mande a sua mensagem lá pro Gavião. Gavião, começou o jogo com aquela emoção de sempre. Aquela adrenalina pro torcedor santista. Que vê o time já ser derrotado pelo time equatoriano na Copa Sul-Americana. Tá tudo bem aí, Gaviva?
5: Boa noite, JV. Tudo bem? Como é que tá o amigo? Espero que tenha tudo bem aí com você também. Olha, o torcedor santista sofre demais, hein? Aqui a mensagem do Luizinho, de Ribeirão Pires, mandando um salve. O Francisco Sobrinho tá perguntando pro Luiz Ademar. Não fica muito lento, Gabigol e Neymar juntos, Luiz Ademar?
4: Olha, fica lento, o Gavião, e eu entendo o seguinte, né? Os dois, e o Neymar, beleza, os dois não marcam, os dois não recompõem. Então você joga na recomposição com dois a menos. Isso é preocupante também.
5: Vai lá,
0: segue
5: JV. Segue
0: 1-0 aqui. 1-0 para o Macará contra o Santos. Vai para o ataque o Peixe na esquerda. Carrega a bola, Escobar, virou para Barreal, lançou para o Gabigol. Chega Gabriel, bom tempo, bate para o gol, Neymar. Para fora! Cristian Oliva! Já na área para definir no cruzamento do Escobar. Passou pelo Gabigol. Neymar atrás, Gabriel, bom tempo também. No cruzamento, Cristian Oliva chuta. A bola passa à esquerda do gol do goleiro Rodrigo Rodrigues. Houve um desvio por ali e o escanteio confirmado para o time santista fazer a cobrança. Então vem para a bola, vem para o lance, Neymar. Neymar posiciona-se. Ele vem para fazer o levantamento lá para a grande área, em busca do gol Peixe, em busca do gol de empate, perde a partida. O time equatoriano fez aos 4 minutos 1-0 com Franco posse. Vem Neymar pelo lado direito, autorizado para a batida. Neymar na bola, meia altura, mal a cobrança do Neymar. Na primeira trave chegou Luiz Ayala para tirar de cabeça. A sobra do Santos, Escobar pela meia direita, rola a bola pela meia. Por ali para o Cristian Oliva, busca Neymar à frente da grande área. Pinta o lançamento para frente da boca do gol do time equatoriano, que consegue fazer o corte com o zagueiro Marrufo. Chuta a bola lá adiante, lá para frente. O Santos rebate 1-0 para o Macará. E atenção, torcedor do Brasil, na Vila Belmiro, a Nova Brasil FM marca mais uma vez para você o tempo de jogo. Agora jogados 12 minutos e meio, primeiro tempo de jogo, tirando o placar das oitavas de final da Copa Sul-Americana. Até aqui comigo na direção da emoção, 1 para o Macará do Equador, 0 por enquanto para o Santos, o Hebe Lima.
2: Jorge Vinícius tem gol na Libertadores da América e é do Mirassol. Eduardo, aos 14 minutos, abre o placar. Agora Mirassol 1, LDU 0.
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0: 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Olha o Santos com a bola, João Schmidt rouba bem, ele mete por dentro, dá para Barreal, devolve para João Schmidt, faz abertura na direita, Neymar chega por ali, Barreal vai para a área, o passe João Schmidt para o Gabigol, dentro! Do toque, a defesa do goleiro Rodrigo Rodrigues na finalização do Gabriel Barbosa, já na pequena área, quando ele recebe a bola do Barreal e o Gabigol perde a chance para o Santos, que domina outra vez e carrega a bola com perigo para o ataque com o Barreal. Barreal prepara na ação ofensiva para o Gabriel, bom tempo, ajeitou para trás, tenta Neymar, passa a bola por ele. Volta na disputa do lance, esse Cristian Oliva, tira a defesa do Macará com Casares, recupera a bola aqui atrás do sistema defensivo da equipe equatoriana. E é impressionante, Luiz Ademar, o Santos tem 77% de posse de bola contra apenas 23% do adversário, que está na frente. Afinal, futebol, o que vale, já diria o saudoso Enio Rodrigues, o que vale no futebol, Ademar, é bola na rede, não, meu comentarista?
4: É verdade, Jorge. Quando eu falo pra você que eu não gosto muito de números no futebol, é isso. Santos tem 80, 90, 99. Qual foi a defesa do Rodrigo Rodrigues? E olha que no lance do gol, eles tiveram uma chance clara de gol. Duas chances espetaculares, uma eles fizeram, outra não. Então é aquela coisa, gente. O Santos, olha, se perder hoje do Macará, eu tô achando que a batata pode até assar do Cuca, hein?
0: Mal no Campeonato Brasileiro, na zona de rebaixamento. Não começa bem também aqui a fase de oitavas de final da Copa Sul-Americana. O Santos, que vai ao ataque com Escobar. Escobar para Barreal. Barreal domina a bola, vem a marcação, tem que devolver no Escobar. Escobar acelera um pouco mais na jogada ofensiva, devolve no Barreal. Está feita a tabela. Por dentro, o passe é bom para o Neymar. Abertura para a ponta, é para Gabriel Menino. Domina mal, escapa a bola, volta ainda. Mantém a FIFA dentro do campo de jogo. A bola por ali, Gabriel Menino. Ajeita para o Gabriel, bom tempo pela ponta direita. Tem João Schmidt um pouco mais atrás. A bola é colocada para Cristian Oliva. Dali para o Neymar, que erra o passe para o Gabriel, bom tempo. Recuperação outra vez fácil do time equatoriano, que tenta chegar para o campo de ataque. Jogada do Ayala, sai com bola e tudo. Lateral para o Peixe. Arremesso batido. Vem o Santos com o Gabigol. Domina no comando. Traz para o Barreal. Ajeitou para dentro da grande área, pro Neymar por ali, domina, já vem a marcação, próximo a ele de Bolanhos, para tirar a bola do Neymar, perde a chance outra vez o Santos, agora no ataque, em Lucas Basílio com o Neymar.
1: É, o Neymar tá tentando, tá lutando, mas o passe, né, o famoso último passe também não tá saindo como ele gostaria. No lance anterior a bola acabou indo nas costas, né, ele acabou ultrapassando a linha de passe e agora o passe foi muito forte, muito à frente, ele evita a saída, mas dá de presente pro jogador adversário.
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0: 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Aqui para o ataque outra vez o Macará, com Franco Posse, autor do gol, faz inversão, perde a bola por ali, o Santos antecipa bem com Cristian Oliva, toma a bola Gabriel Menino, vira na direita, passa por ali Gabriel Barbosa, é o Gabigol pro Gabriel Menino, um pouco mais atrás a Cristian Oliva, rolou na esquerda, João Schmidt pro Neymar, dominou, preparou pra área, passe errado do menino Neymar erra o passe e o Santos deixa de finalizar, deixa de buscar o empate. E atenção, torcedora, Nova Brasil FM marca pra você na Vila Belmiro mais uma vez aqui o tempo de jogo na Copa Sul-Americana. Agora 18, primeiro tempo, girando o grande placar, Nova Brasil na Sul-Americana. Oitavas de final, jogo de ida. Até o momento, Macará 1, Santos por enquanto 0, Web.
2: Jorge Vinícius, às 9:30, também pela Sul-Americana, no Peru, tem Cienciano e Botafogo.
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0: Eu quero emoção.
1: JV.
0: Eu quero interação. Eu quero Gavião. Diga, Gaviva.
5: Ué, não, é que o Luiz Ademar falou que quando ele chegou na Nova Brasil hoje, o Lucas Basílio estava dançando Macarena. Isso é determinação do Dr. Vadal, porque ele tá com alto teor de glicose. É glicose não, como é que chama aquele negócio? Colesterol, né? Agosto é o mês de combate ao colesterol. Falou, faz esporte, Lucas Basílio. Ele falou que já se matriculou no jazz, na Zumba e na Macarena. Por isso que ele tá meio rebolativo, assim. É pra queimar o colesterol, viu, JV?
1: É, temos que obedecer às ordens médicas, né? Não tem jeito. Entendi. Temos que atender.
0: E doutor Vadalco... E o doutor Vadalco hoje de plantão. E os meninos e os filhos do doutor Vadalco também hoje trabalham. Estão na Vila Belmiro assistindo o Santos, Oga Viva.
5: O Vadalco Júnior tá aí na vila. É. Só não vou falar no diminutivo devido ao horário. Já tá bem. Olha o peixe.
0: O Santos chega na direita, lançamento feito lá para a grande área, para o Gabigol. Sobe, tira de cabeça por ali o zagueiro Marrufo. A sobra do Santos é com Escobar por dentro para João Schmidt. Toca a bola para o William, não, com força, erra o passe para o Gabriel Bontempo. Lucas Basílio, o Neymar um pouco fora de ação, porque ele está ali trocando as suas chuteiras. É isso, Lucas?
1: JV, até tinha te chamado, porque eu acho que merece uma atenção especial. No lance anterior em que o Neymar tromba com o adversário e vai parar ali fora do gramado, né? Ali além da linha de fundo, me deu a impressão que ele deu uma entortadinha no pé direito. Ele dá uma leve torcida e acaba mancando de leve ali também no retorno às quatro linhas. Logo depois disso, ele se dirige ao gramado, ao banco de reservas, perdão, para trocar sua chuteira e também para trocar uma ideia com o departamento médico ali do Santos, que estava ali pertinho dele. Então ele trocou a chuteira, a princípio não preocupa. Quem preocupa de verdade é Gabriel Menino, que no lance seguinte teve uma dividida um pouco mais forte ali com o jogador, me pareceu o Ayala, da equipe do Macará. O Ayala chuta a bola, o menino prende a bola com o seu pé direito e deu a impressão também, aqui à distância, claro, de que ele vira o joelho direito. Ou seja, a coisa tá tão difícil no Santos que até as lesões são uma atrás da outra. Portanto, o menino tá sendo atendido fora do gramado e preocupa muito para a sequência da partida.
0: Bom, fora tudo isso, com Gabriel Menino, com Neymar, a gente percebe, aí é perceptível, Luiz Ademar, você já chamou atenção, o posicionamento do William Arão, que hoje joga improvisado como zagueiro, ele falhou no gol do time equatoriano, agora errou um passe fácil ali de 1,5 metro, de 2 metros, para o Gabriel Bontempo. Enfim, esse Santos está muito turbulento no começo de jogo de novo, hein, Ademar?
4: É verdade, eu não sei para que essas coisas... Eu lendo, né, os jornalistas lá que acompanham o Santos, eu vi que o Santos fez até um jogo treino com o União São João de Araras, que está jogando a Copa Paulista, e o Arão foi mal na zaga, por isso que o Cuca tava em dúvida. Cara, se o cara foi mal na zaga num jogo treino, você mete o cara, ele já falhou num gol, já falhou na saída de bola. E o João Ananias, campeão paulista, fez 2 gols no São Paulo na final, moleque que tem um potencial no banco. Como os treinadores brasileiros são covardes com a molecada, né? E isso não é o Cuca, não. São os treinadores brasileiros em geral. Como eles são covardes com a molecada.
0: Parada para hidratação na Vila Belmiro. O jogo está parado neste momento em Santos. No bar do Cabezão, as Opa. Mensagens chegam e o Gavião participa conosco hoje. E aí, Gaviva, vamos lá.
5: O Edmilson Dias, quem tem Neymar vai longe. Tá esperançoso aqui o Edmilson. Maria Tereza Souza, vamos, meu Santos. Orgulho de ser santista. O Binho, santista de Peruíbe. Pode escrever aí, o Santos vai ser campeão da Sul-Americana. Torcida do Peixe muito confiante. Teve o áudio que é um pouquinho mais longo do que os 20 segundos, então deixei separado para a pausa da hidratação. Vamos soltar o áudio do ouvinte do WhatsApp, por gentileza.
6: A realidade é uma só. Para o Santos, o que está faltando é a firmeza do técnico mesmo. Fecha a casinha. Se não passar gol... Não tem como perder, certo? Fecha a casinha, mete os 11, mete um ônibus debaixo da trave, tá certo? E quando der pra ganhar, pra jogar com um time de menor expressão, joga no contra-ataque. Cara, quem tá precisando de ponto não tem que ficar se expondo do jeito que o Santos tá se expondo, não. Tá certo? Júlio da Vila Formosa e corintiano.
5: Olha aí, ó, corintiano, hein? Corintiano, preocupado com a situação do Peixe, JV.
0: Pois é, e atenção, torcedora Nova Brasil, confere para você aqui o tempo de jogo na Copa Sul-Americana. Chegamos aqui a 24 minutos, primeiro tempo de partida, Vila Belmiro, girando o placar, Internacional da Nova Brasil FM. Por enquanto, na frente, o Macará, que fez o primeiro gol aos 4 minutos, com Franco posse. 1 para o Macará, 0 para o Santos, o Bebê Lima.
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0: Nova Brasil em campo na Mudou. Copa Sul-Americana. E mudança no peixe, Lucas Basílio.
1: É, aquele receio se confirmou, viu, JV? Mas não com relação a Neymar, e sim Gabriel Menino, realmente com muitas dores no joelho direito. Não seguiu na partida, não teve condições. Davizinho, garoto da base aí que pedia o Luiz Ademar, meio que por falta de opção também, né? Não tem outro. Igor Vinícius tá machucado também com uma lombalgia. Portanto, Davizinho com a número 27 em campo no lugar do Gabriel Menino, camisa 25.
0: E segue o Macará tentando chegar outra vez ao campo de ataque. Bola metida para Bolanhão, chega junto com ele já o Davizinho, faz o desarme, põe a bola. O jovem lateral do Santos em campo agora para fora. Arremesso para o Macará, vem para a reposição. Luiz Ayala arremessa à frente, tenta o domínio. Matias Miranda sai com bola e tudo. E arremesso agora para o Santos da reposição. Davizinho. Davizinho bate o lateral, joga a bola do lado direito da defesa do Santos. 1 a 0 para a equipe equatoriana. William Arão, dali para Luan Pérez, na passagem do lado esquerdo junto à lateral Escobar, Escobar para o Barreal, e o Santos está tão desligado do jogo, Luiz Ademar. Você fala do Davizinho, a entrada do jogador ali na lateral direita, mas dessa falta de concentração. Neymar parece que não está nem aí com o jogo, e alguns jogadores estão no mesmo ritmo do Neymar, do líder maior do Santos em campo, Luiz Ademar.
4: Ô Jorge, sincero e honestamente, eu entendo que o Santos é um time fraco, né? Eu entendo que a eliminação na Sul-Americana seria maravilhoso, porque o Santos também, vamos lembrar, tem o Palmeiras na Copa do Brasil. O Santos está em três frentes, gente, né? Então, por tudo isso, seria ótimo. Só que ele foi com um time mais para titular, né? Ou praticamente o time titular todo, pensando em matar o jogo hoje e aí mandar um misto para lá, né? Para o Equador. Só que não está dando nada certo, o time não joga absolutamente nada, não fez absolutamente nada, o Rodrigo Rodrigues não fez uma defesa e o Santos joga muito mal. O que é pior, porque você tem uma Copa do Mundo, como diria um amigo nosso, Copa do Mundo, Vasco e Santos, os dois na zona do rebaixamento, pelo Brasileirão final de semana, viu, Jorge?
0: Exatamente, concordo em gênero, número e grau com o nosso comentarista Luiz Ademar. Quando a bola parar de rolar no intervalo, o Nova Brasil em campo com o Weber Lima. Depois, na sequência, tem Libertadores da América. O Weber Lima, depois do jogo aqui, apresenta Rosário Central da Argentina e Corinthians. É a nossa próxima transmissão. Avança o Santos à direita, Davizinho domina, cruza já para a grande área, para Barreal. Defendeu Rodrigo Rodrigues! O Santos chega com perigo! Davizinho na direita, cruzou, bola por baixo, rasteirinha pro Barreal! O goleiro do Macará apareceu e vem pro ataque com perigo outra vez o time equatoriano. Na esquerda domina a bola, se movimenta, bateu Vieira, bate pro gol. Pelo alto a bola passa, vai pra fora, se perde pela linha de fundo. Só tiro de meta pro Santos aqui, Lucas Basílio!
1: É, talvez uma das melhores possibilidades do Santos no jogo até aqui, né? A finalização do Barreal não saiu como ele queria, não foi tão forte, mas de toda maneira deu trabalho pro goleiro Rodrigues fazer a defesa. Que eu me lembre foi essa, mais aquela cobrança de falta do Neymar. Pouco fez o Santos até aqui e vai perdendo pelo placar de 1 a 0 na Vila Belmiro.
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0: Na sequência, Libertadores, a estreia do Corinthians contra o Rosário Central da Argentina. Cleiton Gamarra transmite com análise de Wagner Veloso. E nas reportagens de Edson Rufino, é a nossa equipe já concentrada para dar sequência a esta rodada dupla do futebol da Nova Brasil em campo, na Sul-Americana e na Libertadores. Olha o Santos no ataque em busca do empate pela ponta direita, balança o corpo para lá, para cá, tenta Davizinho sair da marcação, jogou a bola à frente, tomou o tranco, é falta em cima dele, derrubado o lateral direito do Peixe. Davizinho sofre a falta pelo lado direito. 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Falta perigosa para o Santos, bater na direita, Neymar para a bola, autorizado Neymar, cruzou na grande área, o toque de cabeça, o Milharão para fora! Arão subiu, testou pro gol, a bola encobriu o gol de Rodrigo Rodrigues e foi pra linha de fundo, Lucas Basílio.
1: É, aos poucos o Santos vai chegando, né? Ainda não calibrou, ainda não caprichou tanto na finalização, mas vai levando perigo. Dessa vez foi pelo alto, o William Arão subiu mais que todo mundo, desviou de cabeça, mas ela foi acima da meta defendida pelo goleiro Rodrigues.
0: Vila Belmiro, a Nova Brasil registra para você o tempo de jogo na Copa Sul-Americana. 31 minutos de jogo, 31 de bola rolando, primeiro tempo, jogo de ida das oitavas de final da Copa Sul-Americana. E comigo na direção da emoção na Vila Belmiro tem... um para o time equatoriano, com 4 minutos de jogo, o Macará fez 1-0 com Franco Posse. Um Macará 0 para o Peixe, o Hebe Lima.
2: Jorge Vinícius, na terça-feira tivemos o empate no Hernando Siles entre Bolívar e São Paulo, 1-1. E no El Palácio, o Boca derrotou o Deportivo Recoleta por 3-1.
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0: 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O Santos avança na direita, vem com perigo Neymar pro Gabriel, bom tempo, balançou o corpo, cruzou pro Gabigol, tira, afasta Yala, tira do sufoco a bola da frente da área da equipe equatoriana. O Santos tenta ficar com a sobra, Cristian Oliva faz lançamento, corta Balbolanhos, voltou, passe na esquerda por ali do Oliva pro Barreal com muita força, bola direto para fora, linha de fundo do bar do Cabeção, você, sim, Gavião!
5: E nesse mesmo gol que está o goleiro Rodrigues do Macará, defendeu Rodolfo Rodrigues nos anos 80, goleiraço uruguaio do Santos, num jogo contra o América de Rio Preto. Ele fez uma sequência de, acho que mais umas 4 ou 5 defesas, assim, cara a cara. Ele parecia endemoniado, mano. O cara tava muito louco, mano. Parecia que tava indo esfomeado num prato de comida. Lembra desse lance, JV?
0: Lembro, claro, evidente. Na Vila Belmiro, num jogo do Paulistão, Santos e América de Rio Preto. E Rodolfo Rodrigues operando uma sequência impressionante de defesas, consagrando-se ali como uma das defesas mais bonitas numa sequência impressionante do goleiro Rodolfo Rodrigues naquela oportunidade quando defendia o gol do Peixe. E a gente fala de América, de São José do Rio Preto. América subiu recentemente para a Série A4, vai disputar o ano que vem a quarta divisão, o time da bela cidade de São José do Rio Preto. Aqui segue 0 para o Santos, 1 pro Macará. A gente fala em Rio Preto, manda um abraço pro meu querido amigo Oscar Roberto Godoy. Tá treinando tiro, tiro ao alvo. Vem pro campo de ataque o Peixe. Bola solta pelo lado esquerdo da parte ofensiva para Neymar. Neymar dá a bola para Escobar. Escobar na lateral para Barreal. Barreal devolve a bola pro lateral esquerdo. Escobar. Escobar por dentro para Barreal. Passa João Schmidt, recebe Escobar. Viu de novo o Barreal na velocidade. Escapa, dá a bola para Neymar. Neymar a João Schmidt. João Schmidt devolve a bola pela meia esquerda com Neymar. Neymar para Barreal. Barreal a Neymar de novo. Aberto pela ponta Escobar. Neymar preferiu João Schmidt. Levantou para o Oliva na frente da grande área. Tentou passe para Gabigol. Afasta, tira Luiz Ayala da área do Macará. A sobra do Santos. Insiste com o Davizinho. Domina a bola o garoto por dentro. O passe para o João Schmidt. Na tentativa de jogar a bola para Barreal. O volante do Santos dá de presente a bola para a equipe equatoriana. 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
0: Na Copa Sul-Americana, é a Nova Brasil em campo, anunciando daqui a pouquinho o Corinthians na Copa Libertadores. Aqui pela Nova Brasil FM, Cleiton Gamarra transmite, ao lado do Veloso, que vai comentar, e também do Edson Rufino. Antes, durante e depois, o Weber Lima comanda toda a nossa equipe da Nova Brasil FM. Aqui tem escanteio Macará para fazer a cobrança. Vem Bolanhos para fazer o cruzamento.

0: Nada marca além de um arremesso lateral para o Peixe, para o time brasileiro fazer a reposição do lado esquerdo aqui atrás da sua defesa. Nós estamos com a Nova Brasil FM também em todo o Nordeste brasileiro, essa região fantástica do Brasil que tanto nos orgulha. Recife, Salvador, Aracaju, Maceió, Fortaleza, João Pessoa. Obrigado a você ligado na Nova Brasil FM no Nordeste, acompanhando o futebol brasileiro nesta noite de Copa Sul-Americana e na sequência com o Timão, com o Corinthians da Libertadores. Para o ataque, o Macará, levantamento feito pela ponta direita para a chegada de Vieira. Chega primeiro Escobar, afasta o lateral esquerdo do Santos, agiliza a saída com o Barreal por dentro para João Schmidt. João Schmidt para Christian Oliva, deixa que atrasa a bola no passe de segurança para o William Arão, faz abertura para o lateral direito do Peixe, Davizinho ali para João Schmidt, atraso, recuo para William Arão, abertura do lado direito para a faixa esquerda da defesa do Santos com Luan Pérez, de Pérez a Escobar na metade do campo para o João Schmidt, que erra o passe outra vez. É o Santos desconcentrado em campo. E aqui a Nova Brasil se concentra no tempo de jogo na Vila Belmiro. Primeiro tempo de jogo, oitavas de final da Copa Sul-Americana, jogo de ida. Chegamos a 38 de bola rolando, girando para você o placar internacional da Nova Brasil. Aos 4 minutos, Franco Posse marcou. Macará 1, Santos 0, Hebe Lima.
1: Jorge Vinícius, 40 minutos do primeiro tempo, Libertadores da América no Maião, interior paulista. Por enquanto, Mirassol 1, LDU 0. E pela Copa Sul-Americana, São Januário, 40 minutos, primeira etapa, Vasco e Olímpia 0-0.
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0: É a Nova Brasil em campo com o Santos, defendendo o futebol brasileiro na Copa Sul-Americana na fase de oitavas de final. Tem bola o Peixe com o William Arão, faz o lançamento na transição da defesa para o ataque para o Davizinho. Puxa a jogada por dentro pela meia direita, por ali tenta o lance, falta, marca o árbitro. Falta para o Santos bater, falta em cima do jogador Cristian Oliva. O Peixe com pressa bate a falta, o William Arão rolou a bola aqui atrás para o Luan Pérez. Neymar, Luan Pérez, para meia direita, para Oliva de novo, falta dele. Outra vez falta em cima do Cristian Oliva, que olha para o árbitro, pede cartão para o jogador do Macará, pede cartão para o Jean Estácio, o árbitro não dá cartão, mas marca falta, o Santos cobra. Bola solta de João Schmidt para a ponta, Neymar encosta por dentro, pede Barreal, a bola para o Gabriel, bom tempo para o Gabigol vai fazer, passou Neymar, Gabigol bateu, explode contra a defesa equatoriana. Uma das raras e melhores chances do Santos para empatar na Vila. Gabriel Barbosa erra. Lateral para o Santos, Escobar para a bola na reposição. Bate o lateral para o João Schmidt, que lá do ataque recua a bola para o goleiro Gabriel Brazão na defesa fora da grande área. Brazão sai jogando com o William Arão. Davizinho pede pela ponta. Ele optou pelo passe mais à frente para o Gabriel Bom Tempo. Chega na cobertura para rasgar, para tirar aqui atrás a defesa do Luiz Ayala. Joga a bola para a lateral, cede arremesso para o Santos. Vai na pressão Santos nessa reta final de primeiro tempo na Vila Belmiro. Lateral da vizinho cobra para o Gabigol na grande área. Tira o zagueiro, afasta Marrufo. Volta a bola, insiste. Oliva lança, Marrufo tira. Na sobra outra vez para o Macará. Fica com Jean Estácio, que tenta no contra-ataque o lançamento para a lateral direita e a bola sai lateral para o Peixe, arremesso para Escobar bater, Escobar arremessa da bola para Neymar, Neymar mais atrás da defesa para o zagueiro Luan Pérez, de Luan Pérez no círculo central para o Christian Oliva. De Oliva para o João Schmidt. Abre pela esquerda como opção Escobar. Já recebe Escobar. Mira na esquerda Barreal. Lançamento é para ele. Barreal recebe a bola para o Santos no ataque. Devolve na defesa para Luan Pérez. Toca de lado para o Ilharão. O Ilharão a Davizinho. Davizinho junto à lateral direita no ataque. Outra vez para o

0: Ilharão por dentro do Mampérez, da esquerda para o Barreal. Aparece Escobar por dentro, passe João Schmidt para o Neymar, que erra o lançamento. Desviada a bola aqui atrás do Estácio, lateral para o Peixe. João Schmidt com pressa cobra. Ele arremessa da bola para Neymar. O tempo vai passando, 41 minutos e meio já de jogo do primeiro tempo. O Santos perde na Vila, mas vai para o ataque, outra vez tentando empate com o Barreal. Barreal por dentro para o Gabigol. Gabigol para Neymar. Tenta o passe, volta para o Neymar, para o Gabriel Barbosa. Vai fazer, bateu! Explode no goleiro Rodrigo Rodrigues e a bola vai para fora. Escanteio na Vila para o Santos. Bater aqui, Lucas Basílio.
1: E um passe de Neymar que lembrou os áureos tempos, né? De enfiadas de bola, de assistências. Realmente o Neymar deixou o Gabigol na cara do goleiro Rodrigues. Só que aí, goleirão do Macará fechou o ângulo, se agigantou diante do camisa 9, que perdeu mais uma vez. E o Cuca mexe pela segunda vez ainda no primeiro tempo. Rolaser com a 32 está em campo, foi embora Gabriel Bontempo com a número 8.
0: O Luiz Ademar fala na sequência. Escanteio. É o Santos para empatar agora o jogo na Vila. Neymar para a bola na cobrança. Pé direito, levantou a primeira trave. O toque de cabeça. Rodrigo Rodrigues. Encaixa bem a bola o goleiro do Macará. Ademar segue 1-0 o Macará. E já fez duas paradas para alterar o time. O Cuca só tem mais uma parada oficial além do intervalo. Para mudar o Santos. Agora saiu Gabriel Bontempo, Luiz Ademar, para a entrada do Rolaser.
2: Vai com você, Jorge, vai com você.
0: E vamos com o Santos, avançando pela direita, Davizinho encosta, pede bola por ali, Rolaser, leva a marcação, na linha de fundo ele tenta o cruzamento, Rolaser tira a defesa, a bola sobra com o João Schmidt, é agora pro Neymar, meteu pro Gabigol, vai fazer, bateu! Dominou na direita, rolou a bola para o João Schmidt, ele enfiou para o Neymar, assistência para o Gabigol na área, que agora com precisão, com perfeição, com tranquilidade de pé esquerdo, mandou para o fundo do gol, para empatar para o Santos, Gabigol, avassalador do Santos. Na Copa Sul-Americana, tudo igual. Um pro Peixe, um também pro Macará do Equador, Lucas Basílio.
1: Se no passe anterior o Gabigol perdeu frente a frente com o goleiro Rodrigues, dessa vez um outro passe primoroso de Neymar, que meteu a chapa esquerda na bola e deixou o Gabigol cara a cara de novo com o goleiro adversário. Dessa vez ela veio um pouquinho por cima, deu até a impressão que o Neymar buscava o passe pro Barreal, que estava colocado mais à esquerda, mas de toda maneira, ela passou pelo camisa 22 e o Gabigol acompanhou a trajetória da bola para conseguir ficar em posição privilegiada e tocar a perna esquerda na bola, sem nenhuma chance de defesa pro goleirão Rodrigues, que nada pôde fazer para evitar o gol de empate no apagar das luzes do primeiro tempo. O Santos empata com o Gabigol. Um pro Peixe, um também pro Macará.
0: Na sequência, fala Luiz Ademar, eu confirmo aqui o tempo de jogo no estádio Urbano Caldeira, na Vila Belmiro. Chegamos a 45 e 40, quase 46 da etapa complementar. Girando para você o grande placar da Copa Sul-Americana. Agora comigo na Vila Belmiro, na direção da emoção. Um para o Santos, um também aqui para o Macará do Equador, o Hebe Lima.
3: Jorge Vinícius, ontem em Bragança Paulista, o Atlético Mineiro venceu o Bragantino por 1-0. E na Argentina, o Tigre em casa perdeu para o Montevideo City Torque por 1-0.
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0: Luiz Ademar, agora tá 1-1. Quando você iria realizar o seu comentário, estava 1-0, o Santos estava perdendo, Ademar.
5: Bom, verdade seja dita, depois dos gols do gol, né, aos 4 minutos, sumiu, né? Acabou aí, o Macará não fez mais nada, sentou no resultado, ficou se defendendo, o Santos não conseguia fazer tanta coisa assim, mas o Davizinho entrou bem ali, dando opções pelo lado direito. O Neymar, uma vez, achou o Gabigol e o Rodrigo Rodrigues fez uma bela defesa, aí agora o Neymar achou de novo o Gabigol, ele foi lá e empatou um resultado mais justo dentro do que foi a partida no primeiro tempo, viu, Jorge?
0: Um pro Santos, um aqui também pro Macará, pra Pão de Alhozinho. 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
0: Gavião, Gavião! E aí, sim, uma rapidinha com você aí no bar do Cabeção, da Viva.
6: A rapidinha que eu me lembrei de uma história, você falou do Oscar Roberto Godoy, ex-árbitro. Uma vez, alguns anos atrás, sofreu uma tentativa de homicídio, latrocínio, né? Deram vários tiros no Godoy e ele não morreu. Aí eu fui visitar ele no Hospital das Clínicas. Aí levei um pacotinho de chiclete pra ele. Falei, Godoy, ele não podia nem falar, ele nem podia se mexer. Falei, trouxe chiclete, porque de bala você já tá cheio.
0: Imagino a reação do sempre alegre,
6: bem-humorado
0: Roberto Godoy, torcida brasileira, o moço de São José do Rio Preto. E aqui o Santos tem a bola. Na metade do campo vem para um ataque com o Neymar. Rolou para o Rollenser, driblou primeiro, vem junto a ele para cortar em definitivo. Jean Estácio manda a bola para fora, lateral. Arremesso lateral para o Santos. O jogo vai a 49. Já temos 48 minutos e meio. Só 30 segundos para acabar o primeiro tempo. Weber Lima pedindo passagem, já o Hebe Lima para comandar o nosso intervalo. Na sequência de Santos e Macará, tem Corinthians da Libertadores, oitavas de final, o Timão na Argentina contra o Rosário Central, é o nosso próximo evento, nosso próximo jogo aqui na Nova Brasil. Tem a bola na defesa, o Santos com Escobar recua a bola, dá para o Gabriel Brazão tenta sair jogando, o árbitro vai marcar no lance anterior uma falta para o Peixe bater, Barreal vem para fazer a batida, Neymar conversa com o árbitro peruano, pede mais atenção ali para os jogadores que estão se revezando do time equatoriano e o pegando e acertando toda hora, Neymar conversa demais com o árbitro, o Santos com pressa bate a falta, bola do Barreal para o João Schmidt, faz inversão da esquerda para o William Arão na direita, o William Arão para meia, para Rollenser, devolve para o William Arão, Arão para Luan Pérez, agora para Escobar, para o Neymar a Rollenser ajeitou de calcanhar para o Neymar, bola curta demais, sai jogando mal o Macará, Neymar recupera, dribla o primeiro, vai pro chão, derrubado o Neymar, falta nele! E aquela conversinha deu certo com o árbitro, que ele tirou o cartão do bolso e mostrou agora Lucas Basílio pro jogador do Macará.
1: Ayala, camisa de número 13, ele que tá batendo desde o começo do jogo também, esse lateral esquerdo, né? Chegou atrasado no Neymar, pegou pesado pra cima do camisa 10, falta marcada, cartão amarelo. Nas minhas anotações, o primeiro do jogo pra equipe do Macará.
0: Vai terminar o primeiro tempo na Vila Belmiro, mas antes o Santos vem para a batida de falta. Um para o Peixe, um também para o Macará. Neymar perto da bola, colado junto à bola, Neymar para a cobrança. Escobar por ali também, vem o Santos para a batida da falta. É com 10, é com ele, é com Neymar, espera pelo apito do árbitro. Já temos 50 minutos e meio de jogo desse primeiro tempo. É bater a falta e na sequência terminar o primeiro tempo. Neymar pra bola, bateu mal, Neymar! Nem parecia uma cobrança do menino Ney! lá no alto, quando na sequência apita o árbitro peruano. Kevin Ortega termina o primeiro tempo em Santos da Vila Belmiro, pela Copa Sul-Americana, jogo de ida da fase de oitavas de final. Um para o Santos, gol do Gabigol. Um também para o Macará, que fez logo aos quatro, abriu o placar com o centroavante, o camisa 9, Franco Posse. A bola aqui parou de rolar. Quem está de volta para comandar todo o nosso time é ele. Daqui para frente é contigo de novo, Weber Lima.
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3: 19 horas e 53 minutos, é o Intervalo Nova Brasil. Você curtindo a partir de agora o intervalo de Santos 1, Macará também 1. Lucas Basílio, seu destaque neste primeiro tempo. Lucas, empate na Vila. E o Cuca já fez duas alterações na primeira etapa, Lucas.
1: Pois é, Weber Lima, a gente apurando aqui, né, a distância, a gente tenta chegar ali, né, mais próximo da informação possível. A informação que eu consegui é que o Bom Tempo já vinha sentindo um problema muscular e sentiu incômodo novamente. Portanto, ele pediu para sair, para ser preservado, visando a sequência da temporada. Portanto, ele até sai caminhando ali, a gente ficou sem entender, porque ele saiu até cumprimentando o Neymar ali próximo da bandeira de escanteio. Então, ficamos em dúvida quanto a isso. Será que foi opção do Cuca? Mas não. Ele sentiu um probleminha muscular, teve de sair para ser preservado até certo ponto, para não preocupar com relação à sequência da temporada. Mas, por outro lado, ele obriga o Cuca a fazer duas alterações em dois momentos distintos no primeiro tempo, né? Ou seja, ele só tem mais o intervalo e uma outra janela de substituição para fazer as três que faltam, né? Então ele fica limitado também para a segunda etapa, o treinador santista, que tem no banco, além de Davizinho e Rolaser, que já entraram, ele tem no banco pro gol o João Paulo e também o Diógenes. Pra zaga ele tem João Ananias e Adonis Frias, que vinham sendo titulares nas últimas partidas. Samuel Pierre, lateral e meio campista também. Cabadeiro, Miguelito, Robinho Júnior, Rony, Tassiano, todos esses pro ataque. Esse é o time do Santos, que alcançou o gol na reta final de primeiro tempo e vai empatando com o Macará na Vila por 1-1, Weber Lima.
3: Legal, Lucas Basílio, 19 horas e 55 minutos. Luiz Ademar, o seu destaque nesta primeira etapa de empate na Vila, com o Santos já bem alterado, assim, se você parar para pensar, é muito difícil, né? Hoje em dia a gente vê duas alterações no primeiro tempo, Ademar.
5: E pensando no Vasco e na fragilidade do adversário, eu faria logo as três, juro mesmo, já faria as três no intervalo. Não deixaria, mas se alguém se machucar, joga com 10. Olha, pelo que foi o primeiro tempo, o Macará fez um gol com 4 minutos e não existiu mais. O Santos, mesmo jogando mal, poderia ter até virado o placar. O Santos, se jogar mal no segundo tempo, eu acredito que vira o placar. Então, por tudo isso, o Santos tem que começar a pensar no Vasco, começar a pensar em preservar um pouco o Neymar, né? Quem sabe em 15 minutos aí virar logo o placar e pensar no próximo jogo. Eu entendo que o jogo do Vasco é Copa do Mundo para o Santos, porque os dois estão na zona do rebaixamento. Se você perde para o Vasco, você vai ficar na zona do rebaixamento, tira um gigante que parece que vem crescendo, né, com um novo treinador e tal, da zona do rebaixamento, e aí se afunda ainda mais. Por tudo isso, o adversário é fraco. Eu acredito que o Santos vence essa partida ainda, mas você tem que começar a pensar no brasileiro, que o Santos não pode cair de novo.
3: Maravilha, Luiz Alemar. Liga Viva, os primeiros destaques, os primeiros ouvintes neste intervalo. Sim. Direto no Bar do Cabeção, Gaviva.
6: Sim, separei algumas perguntas. Daqui a pouco, se você quiser, aqui tem perguntas para o nosso comentarista Luiz Alemar. Agora tem quatro, hein? Quatro áudios, a galera do Vamos WhatsApp lá, mandando sua mensagem. Vamos lá.
7: Boa noite, grande. É o Renato de Suzano. 2-1 pro Corinthians, lá na Argentina. Beleza, grande? Tenha uma boa noite. Vai, Corinthians.
8: Boa noite, Gavião. Boa noite a todos vocês que estão trabalhando hoje. É o Del Moraes, aqui de Macapá, no Amapá. Estou acompanhando a transmissão pela Parabólica.
9: Fala, Gaviva, Carlão do Embu das Artes. Agora tá explicado por que o Santos tá nessa zica. galinhada tá vendo nosso jogo e palpitando. Desse jeito não vai. A nossa galinhada assistir o jogo deles, que eles ganham mais. Tadinho. Bora, Santos!
10: Boa noite, Gaviva. Boa noite, Weber Lima. Boa noite, pessoal da Nova Brasil. Rapaz, falar a você que torcer pro São Paulo, eu tô achando que tá difícil, mas torcer pro Santos, tô vendo que é mais difícil ainda. Edson do Grajaú.
6: Bola, vai lá, Weber. Mundo.
3: Legal, pessoal, lá de Macapá, é a terra da Ana Brito, se eu não me engano. Deixa eu ver aqui se é isso mesmo, se eu tô bom de cabeça mesmo. É, Ana Brito, é atleta paralímpica brasileira, um dos maiores nomes do esporte, do paradesporto mundial, que saiu lá de um trabalho feito pelo Comitê Paralímpico Brasileiro, né? Lá no Centro de Referência Paralímpico de Macapá para o Mundo, Ana Brito. E o pessoal lá do Amapá, lá em Macapá, curtindo o futebol da Nova Brasil, que vai para um rápido break e volta já já com pão de alhozinho, com pão de alhozinho da jogo.
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0: 8 horas e 3 minutos no futebol da Nova Brasil com pão de alhozinho, com pão de alhozinho da jogo. Vamos aos números da partida, os números do empate entre Santos e Macará daqui a pouquinho. Mas antes, então, o nosso Gaviva trazendo o seu destaque e, na verdade, trazendo os ouvintes e as perguntas para o Ademar Gaviva.
1: Isso. O Ranieri Santista do Brás, Luiz Ademar, o Cuca chega até o final do ano treinando peixe. Vai comer panetone na vila, o Cuca, ou não, Ademar?
0: Vai comer panetone na vila, o Cuca, ou não?
2: Ah, cara, assim, eu entendo que assim, o Cuca se precipitou com o Arão na zaga. Eu não gosto dessas coisas, sabe? Eu acho que jogador, o centroavante não pode ser meia, não pode ser o volante, não pode ser centroavante. O zagueiro tem que ser zagueiro, não tem que ser volante. Ele se perde aí, e principalmente que eu acho todos os treinadores brasileiros covardes com a molecada, né? O João Ananias fez 2 gols na final contra o São Paulo, acho ele muito bom, um zagueiro, mas enfim. O Santos, mesmo tomando um gol aos 4 minutos, o Santos conseguiu aos pouquinhos, mesmo sem jogar um grande futebol, foi criando algumas boas oportunidades, teve a falta do Neymar, teve o Neymar colocando o Gabigol na cara do gol, teve o Neymar fazendo o passe para o Gabigol empatar. Eu acho que o Santos não vai precisar forçar muito para virar esse placar, eu pelo menos estou entendendo assim. O Santos vai vencer esse jogo. Agora, verdade seja dita, o Cuca precisa simplificar, porque o time do Santos, não, no meu entendimento também, não é um time bom, acho que é de regular para ruim, falha muito e defensivamente é inseguro.
1: Tem aqui o César de Atibaia. Ademar, você falou de usar a base. Por que Robinho Júnior nunca tem uma oportunidade?
2: Eu gostaria de saber também, sabe? De repente o Cuca pode chegar para mim e falar assim, Ademar, o Robinho Júnior não treina nada, é um pangaré cansado. Aí eu até entendo. Poxa, ele tá lá, acompanha o dia a dia e tal. Mas, cara, eu vejo tanto jogador ruim jogando no Santos. Esse Barreal é um horror. Eu vejo tanto jogador ruim jogando no Santos. E o Robinho Júnior não tem uma sequência de 3 jogos. Para todo mundo, de repente, se o Cuca acha que ele é fraco, para todo mundo fala, não, ele é fraco, o Cuca tá certo. Mas ele não tem uma sequência de, pelo menos, 1/2 jogo, 3 jogos seguidos. Ah, no segundo tempo, 3 jogos seguidos. Não entendo, eu confesso. Ele estava no time que foi campeão ano passado, ele eliminou o Corinthians, ele jogou muito no Sub-20. Aí o Santos puxou, ele não jogou contra o Palmeiras nas semifinais e não jogou contra o São Paulo nas semifinais. Porque ele tá... Mas desde lá ele não tá jogando nem em cima nem embaixo. Aí acho que foi até um erro também do staff do Robinho Júnior, que não quis, recusou ele voltar para ele ter ritmo de jogo e continuar jogando na base. Também foi um erro de cálculo do staff. Mas eu acho que ele poderia ter mais oportunidade no time de cima, sim.
3: E ainda, como curiosidade, Gaviva e Ademar, nessa paralisação para a Copa do Mundo, o staff do Robinho Júnior considerou até rebatizá-lo, colocar o nome de Juninho na alcunha dele, na camisa e tudo mais. Só que eles chegaram à conclusão que não ia pegar, porque o Robinho Júnior acaba sendo mais forte, por razões óbvias, né? E aí ele continua sendo chamado pelo nome do pai, realmente.
1: E encerrando aqui com o Naldo de Campinas, Ademar, o que você está achando desse time do Macará aí, desconhecido aqui para o público brasileiro?
2: O Jorge Vinícius, eu fui me estudar, né? A gente estava escalado no jogo. O Jorge Vinícius falou até na introdução, é um time que vem no vice-líder do campeonato equatoriano. O Sanguinetti, o treinador uruguaio, chegou, né? Para poder fazer um trabalho legal, especial na Copa Sul-Americana, mas é um time muito fraco. Pelo menos o primeiro tempo, eu achei que quando eles fizeram um gol, teve uma oportunidade da esquerda para a direita, perdeu o gol, daí a bola veio para a direita, da direita para o... E aí falei, poxa, é um time que vai ser insinuante, vai jogar no contra-ataque, mas depois do gol não fez mais absolutamente nada, sentou no resultado e o Santos poderia empatar antes e empatou no finalzinho.
1: E passando de volta para você, o Weber, a mensagem do Bruce Lee, tricolor da Moca. Abraço para o Weber Lima, grande apresentador e grande comentarista, é teu fã, o Bruce Lee, Weber Lima.
0: Um abraço para o Bruce Lee, um abraço para você, obrigado pela audiência, pelo carinho. E a gente vai voltar para o segundo tempo com o nosso Jorge Vinícius, agradecendo as mensagens. Só informando, né, que já começou lá em Bragança, ou em Bragança, não, em Mirassol, lá no Maranhão. Maranhão, 2 minutos do segundo tempo, Mirassol 1, LDU 0, e em São Januário, Vasco e Olímpia. Começou também a segunda etapa sul-americana, 0-0. Você fica agora no segundo tempo de muita emoção no futebol da Nova Brasil, a emoção imbatível do rádio, o rádio imortal, com o avassalador Jorge Vinícius.
1: Weber Lima comandou todo o nosso intervalo na Copa Sul-Americana, de até aqui um para o Santos, um também para o Macará. E o time equatoriano volta com uma mudança, uma alteração para o segundo tempo aqui, Lucas Basílio.
3: Saiu amarelado, JV. Ayala foi embora com a número 13 para a entrada de Jordan Mohor. Acho que é assim a pronúncia. Mohor, número 27, é a novidade na equipe equatoriana.
1: Aqui apita o árbitro com a saída do Santos. Bola rolando. Começa o segundo tempo na Vila Belmiro.
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1: É a Nova Brasil em campo com o Santos da Copa Sul-Americana. 1-1 Santos e Macará. Arremesso lateral para o Peixe bater do lado esquerdo do seu campo de ataque. Pega a bola por ali, Escobar. Neymar aparece ali para ser opção no lançamento do Escobar. Escobar bate o lateral, dá a bola para Neymar. Neymar erra o passe. Volta, Mohor tira para a equipe do Macará. Sobra do Santos com Davizinho. Davizinho dá a bola pela meia direita. Dali para Rolaser, Rolaser recebe, devolve a bola para o Davizinho, é marcado de perto e a falta, marca a arbitragem do Mohor para cima do Davizinho, com pressa bate o Santos, o Ilharão faz a passagem, abertura lá para Cristi Oliva, toca a bola na lateral esquerda para Escobar, aparece para o jogo, Santos tocando, Santos trabalhando, valorizando nesse começo de segundo tempo a posse de bola, é do lado canhoto que vai chegando o Santos na peça ofensiva com Cristi Oliva. Enfiou para o Gabriel Barbosa, o Gabigol tentou um passe esquisito, ali se atrapalhou todo, mas não perdeu a bola. Gabigol faz a abertura para Barreal, Barreal para Neymar, Neymar na passagem outra vez do Gabigol. Gabigol na lateral esquerda, Escobar, Barreal chega primeiro, dali na tabela com o laser para a área para o Barreal. Primeiro goleiro Rodrigo Rodrigues, se choca Barreal com o goleiro do Macará e o árbitro agora manda o jogo seguir. Ele quer pressa nessa saída da equipe equatoriana, hein, Lucas Basílio?
3: É, logo no comecinho desse segundo tempo, a gente já consegue observar, JV, que o time do Macará não faz tanta questão de implementar velocidade no jogo, né? Nem apenas no jogo jogado e tampouco também com as paralisações. Gasta o tempo que pode, vai fazer aquela cera tradicional, porque está satisfeito com o empate levado aqui da Vila Belmiro.
1: 2 minutos de jogo do segundo tempo. Aqui tem arremesso lateral, Macará para fazer a cobrança do lado direito. Vem Bolonhos, ele arremessa, vem para a ponta, dali tenta chegar com Miranda. O time equatoriano despacha a bola na frente, tira Luan Pérez, voltou na sobra com Estácio que chuta mal. Bola torta contra o gol de Gabriel Brazão, linha de fundo, tiro de meta apenas. Reposição de bola que atrasa a defesa para o Santos. Sai jogando Gabriel Brazão com Luan Pérez. Luan Pérez ao Ilharão. O Ilharão toca a bola para Davizinho. Davizinho recebe a bola do lado direito. Vem a pressão em cima dele do Mohor. Em cima do Davizinho, ele tem que tocar. Toca rapidamente a bola para o Ilharão. Devolve para o goleiro Gabriel Brazão, que faz lançamento para Escobar. Escobar para metade do campo para João Schmidt. Toca a bola para Neymar. Neymar vem para dominar. Perde a bola para o Estácio. Adianta o lance lá na frente para o Franco Posse. Tenta dominar na marcação. Luan Pérez, chega Gabriel Brazão, defesa do goleiro do Santos, um pro Peixe, um também pro Macará. É a Copa Sul-Americana na fase de oitavas de final com o som da Nova Brasil FM. Olha o Santos avançando, Escobar domina, vira a bola pra direita, pra Rolaser, meteu pra ponta pra chegada do Davizinho. Davizinho recebe, gira pra cima da marcação, devolve no Rolaser, por dentro pra Neymar, pra Rolaser, Rolaser e pro Neymar, deixou pro Gabigol, vai fazer, bateu! Gol! 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
5: do Peixe! 4 minutos do segundo tempo, o Santos vira o jogo, o Peixe de novo com Gabriel Barbosa, faz 2-1 para cima do Macará, jogada linda, envolvente, com o Laser dominando a bola, recebendo na direita, tocando a bola por dentro, ela vinha para o Barreal, o Neymar chegou atrás dele, Neymar poderia dominar, ele inteligentemente deixou a bola passar por ele, abrindo as pernas, e ela veio para o Gabigol, Gabigol na área, sozinho, livre, bateu para tirar do goleiro Rodrigo Rodrigues e mandar para o fundo da rede, vira o jogo Peixe, Gabigol, avassalador, agora 2 para o Santos, 1 para o Macará, Lucas Basílio.
3: A festa foi muito grande, a jogada foi muito bem construída, mas Gabriel Barbosa, o Gabigol, estava adiantado no momento do passe do Rollheiser, antes mesmo da grande visão de jogo, né? Da inteligência maiúscula de Neymar, que deixou a bola passar, fez um corta-luz lindíssimo para servir o camisa 9, que bateu para o fundo da rede, mas o VAR traçou as linhas, o árbitro de vídeo, Joel Alarcon, analisou o lance e avisou o árbitro principal, Kevin Ortega, que Gabigol estava em posição irregular, estava impedido, gol anulado da equipe do Santos.
5: É, então vem a confirmação de gol anulado, não vale o gol da virada do Peixe. Segue 1 para o Santos, 1 também para o Macará. Luiz Ademar, 6 minutos do segundo tempo. O Gabigol fez, mas a arbitragem, o árbitro de vídeo anulou, Ademar.
6: Tudo muito lindo, tudo muito tranquilo. Um lindo gol e é uma pena para o Santos, né? Que o Gabigol realmente estava um pouquinho à frente. Agora, o Santos vai ter que se esforçar muito para empatar esse jogo. Acho que se o Santos jogar mal, ele vence. Porque aparentemente o Macará não quer nada com nada, não consegue atacar e só dá Santos, hein?
5: Jogo rolando. 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
5: E atenção, porque na Vila Belmiro a Nova Brasil FM marca para você o tempo de jogo na Copa Sul-Americana. Chegamos agora a 7 minutos da etapa final. Oitavas de final, jogo de ida, Copa Sul-Americana. Girando para você aqui o placar, Nova Brasil. Por enquanto, comigo na direção da emoção, segue 1 para o Santos, 1 também para o Macará do Equador, o Weber Lima.
0: Jorge Vinícius, daqui a pouquinho, a partir das 9 da noite, tem Libertadores da América da Nova Brasil, Rosário Central e Corinthians, com a narração de Cleiton Gamarra.
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5: Anunciando daqui a pouquinho, portanto, o Corinthians da Copa Libertadores. O Corinthians contra o Rosário Central. Jogo na Argentina. Aqui vai para o ataque o Santos da direita com o Davizinho. Faz a manobra contra a marcação do Jean Estácio, que faz falta para cima do Davizinho. Derrubado o garoto lateral direito do Peixe. Lado direito ofensivo, falta para o Santos bater. Daqui a pouquinho, ele narra, Cleiton. Tom Gamarra, com os comentários de Wagner Veloso, reportagens do Edson Rufino. Santos aqui bate a falta, bola enfiada para Barreal por dentro, tenta o passe para o Gabigol, afasta, tira a defesa do Macará com Marrufo, bola para fora, lateral e arremesso manual para o Santos bater, 1 para o Santos, 1 também para o Macará. É Vila Belmiro quem recebe mais uma vez o estádio Urbano Caldeira, o jogo do Peixe nesta temporada, desta vez, noite de Copa Sul-Americana. Santos ataca pela esquerda com Escobar no lance confuso, ali ele tira da marcação, deixa a bola para Barreal. Barreal chama para a jogada de novo Escobar. Escobar empurra a bola, entrega para João Schmidt, João Schmidt para o Cristian Oliva. Cristian Oliva, Escobar, tem Barreal na ponta, Barrão, passe Escobar e a bola vai para a linha de fundo. No bar do cabeção está o Gavião. É interação com mensagens, com WhatsApp, com humor. E aí, Gaviva?
1: Rita Severini falando Santos. Também aqui o Adelino Cândido Santista. O Wagner de Aracaju no Sergipe. Abraço a todos. Bora, Santos. O Carlos de Itaquera. A narração do Jorge Vinícius é de arrepiar. E tem áudio também. Áudio do WhatsApp. Manda aí.
8: Maninho de Santo André, boa noite, Gavião. Boa noite, pessoal da Nova Brasil FM.
9: Logo depois disso, ele.
8: Será que com uma derrota hoje o Cuca não vai pegar o boné
9: e também
8: sair remando procurando emprego?
9: Departamento médico ali.
10: Bola rolando!
5: Bola rolando! O som da Copa Sul-Americana filtrado na Nova Brasil. Nova Brasil com peixe em campo na Vila Belmiro. E já já com o Corinthians nas oitavas de final da Libertadores da América também. Contra o Rosário Central na Argentina. Aqui tem bola na defesa o Santos com o João Schmidt. Joga para Rolaser, domina a bola pela meia direita. Ele contra dois, três jogadores adversários. Vai manobrando, Rolaser para Neymar. Jogou a frente, buscava o Gabigol, corta de passagem, Tirmani, volta a bola pro peixe na direita, Neymar recebe pro Gabigol, tocou na saída do goleiro, gol! Do Neymar pro Gabigol, ele recebe em posição duvidosa, domina na área, dá um tapa nela, tira do goleiro Rodrigo Rodrigues e manda no canto baixo direito para marcar ele de novo, segundo gol do Santos na Vila Belmiro. E agora, será que vai valer de novo o gol do Gabigol? Avassalador! Lance está sendo checado. O Santos faz 2-1 na Vila Belmiro de novo com Gabriel Barbosa, que empatou para o Peixe. Depois do começo do segundo tempo, fez o seu gol, virou, mas o árbitro de vídeo anulou. E agora, será que vai ser validado o gol do Gabigol? 2 para o Peixe, 1 para a equipe do Maracá do Equador, Lucas Basílio. E agora, vai ser confirmado ou vai ser de novo anulado o gol do Gabigol?
3: É um lance difícil, né, JV? A expectativa é de gol legal, porque lá do lado direito, me pareceu Bolanhos dar condição a Gabriel Barbosa em mais uma linda enfiada de bola do Neymar, né? Na especialidade dele, aquela assistência cortando as linhas de defesa do Macará, no caso, a bola ultrapassou os defensores e na movimentação na diagonal, o Gabigol consegue mais uma vez sair cara a cara com o goleiro Rodrigues e dessa vez ele não desperdiçou, né? Tocou por baixo e ela foi morrer no fundo da rede, cantinho direito do goleiro, que ainda toca na bola, mas não consegue evitar. Se o gol for legalizado, for confirmado, vai ser o gol de número 101 do Gabriel Barbosa com a camisa do Santos. O gol que ele fez empatando o jogo no finalzinho de primeiro tempo foi o gol de número 100, gol histórico do Gabriel com a camisa santista, JV.
5: E aqui a Nova Brasil FM aguarda então pela definição, marcando para você o tempo de jogo na Vila Belmiro. 13 minutos e meio jogados, 13 minutos e meio do segundo tempo, girando para você o placar da Copa Sul-Americana. Lance vai sendo revisado, jogo parado já há um bom tempo, checagem se vai ser dado gol pro Gabigol, pro Santos, e se for confirmado eu dá virada. Santos, por enquanto, 2, Macará do Equador, 1. A gente aguarda pela definição.
3: Gol anulado.
0: Jorge Vinícius, lá em Mirassol, 17 na segunda etapa, segue pela Libertadores, Mirassol 1, LDU 0.
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5: 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Gol anulado, Lucas Basílio.
3: É, o Neymar reclama ali com a arbitragem do Kevin Ortega.
5: No jogo, esse é o segundo dele anulado. Segue 1-1 então, Santos e Macará, Basílio.
3: É, o Kevin Ortega tá argumentando ali com o Neymar, né, JV? De que a linha foi traçada e com relação à linha não tem argumento, né? Realmente, o corpo do Gabigol tava um pouquinho à frente. A gente até conversava em off aqui com o Ademar, que a regra do futebol atual é essa, né? Não precisa estar o corpo inteiro à frente. O Gabigol estava inclinado, o ombro esquerdo dele estava à frente e isso já é suficiente para indicar a posição irregular. Então, o lance muito ajustado, muito difícil, até por isso a demora aqui hoje é compreensível, né, do VAR, mas, mais uma vez, seria o hat-trick do Gabigol, né, se os gols fossem todos validados. Mas, como só valeu um, por enquanto tá tudo empatado ainda na Vila.
5: É, então, Luiz Ademar, contra a imagem não dá para brigar, né? Não dá para brigar contra a imagem, né, Luiz Ademar?
2: Não dá. Agora, tá, já passou da hora da FIFA, tudo, e aí os clubes têm que também entender o seu poder e tal, juntar e tudo. Rapaz, o impedimento tem que ser com o corpo à frente. Até para sair mais gols no futebol, para ter mais situações, para não ter tanta paralisação trouxa assim, né? Agora, você não vai brigar com a máquina. É, você não vai brigar com a máquina. Então, aqui foi corretamente, tudo bem, dentro do que é a regra hoje, mas precisa acabar com isso, a gente precisa melhorar o futebol, precisa deixar o futebol uma dinâmica, já tem muita coisa aí para acabar com o ser e tudo, e também tem que ter mais gols. Então, é uma coisa que aí tem que ser uma revisão da FIFA, né, que é sempre no meio do ano, esse meio do ano já foi as revisões, agora se tiver alguma coisa, só em julho do ano que vem. Então, infelizmente, para o Santos, agora só dá Santos, né, é jogo de ataque contra defesa.
5: Ô, Gavião, me responda uma coisa aí. No bar do Cabeção, quando a pessoa vai lá pro quarto, vai pra banheira, fica ali tranquila na banheira, ela fica com o corpo à frente ou com o corpo atrás, Gaviva?
1: Depende. Às vezes com o corpo à frente, às vezes com o corpo atrás e às vezes fazendo overlap. Às vezes aí fica na passagem, aí fica assim, né? E a gente só vai ouvindo o lançamento, a gente vai ouvindo o jogador e a jogadora em campo direto, velho. É mó da hora. Às vezes até gravo, viu?
5: Esse é o nosso Gavião lá no bar do Cabeção, vai mandando a sua mensagem, vai interagindo através do nosso WhatsApp 11 994 33 21 21. O Santos no ataque, segue 1-1, Rolezer domina, escapa na direita, Rolezer cruzou pro Gabigol, tira a bola, defesa, voltou na sobra, João Schmidt bateu pro gol, defendeu o goleiro, voltou Rodrigo Rodrigues, defende o goleiro do Macará e salva o time equatoriano de tomar o segundo gol. Impressionante, Lucas Basílio. Duas defesas, a primeira com o pé, com a perna esquerda, e depois ele encaixa e faz definitivamente a defesa final, Lucas.
3: É, quando a fase é difícil, né, fica tudo mais complicado, o desafio fica cada vez maior. Impressionante, principalmente a primeira defesa que fez o goleiro Rodrigues no chute do Schuhl Schmidt, que é lá no cantinho, ele estica toda a perna esquerda para interceptar. Na volta, ela ainda meio que bate no barreal, né? Ele não consegue nem direcionar o chute, mas também deu sorte o goleiro do Macará, porque ela vai diretamente nele, né? Se fosse para qualquer outro local do gol, fatalmente ela entraria.
5: O Santos pressiona na Vila Belmiro. Só dá peixe, só dá Santos na etapa complementar. O Santos fez 2 gols com Gabriel Barbosa e os 2 foram anulados. O primeiro dele valeu e o primeiro foi o do empate do Santos. Os outros 2 gols foram anulados pelo árbitro de vídeo. Mas já já o Santos vira. Já já o peixe faz o segundo gol. Avança, vem para o campo de ataque com o zagueiro Luan Pérez. Pérez, abertura pro Neymar, cruza mal na grande área, a bola passa por todo mundo e se perde pela linha de fundo. 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
5: 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E aqui, a Nova Brasil na Copa Sul-Americana confere para você mais uma vez o tempo de jogo. Chegamos agora a 19 do segundo tempo. Oitavas de final da Copa Sul-Americana na Vila Belmiro. Girando o placar, Nova Brasil. O Macará saiu na frente, o Santos empatou e por enquanto aqui Santos 1, Macará do Equador também 1, Weber.
0: Jorge Vinícius, um jogo foi adiado para a próxima semana por conta dos terremotos que aconteceram na Colômbia. Portanto, na próxima quarta-feira, Sul-Americana El Campín tem Santa Fé e River às 9:30 da noite.
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5: Vem para o ataque outra vez o Santos, o Mirarão recebe a bola na direita, faz inversão na esquerda com o Christian Oliva para o Gabigol, manda para a área, não tem ninguém do Santos lá dentro. E essa bola vem fácil para o goleiro Rodrigo Rodrigues fazer a defesa. Assim que terminar o jogo na Vila, aqui Santos e Macará do Equador pela Sul-Americana, a gente volta todas as nossas atenções na Libertadores. Já, já tem o Corinthians das oitavas de final. Rosário Central da Argentina e Corinthians. Ele narra, Cleiton Gamarra. Com emoção de sempre, ao lado de Wagner Veloso, que vai comentar, de Edson Rufino e a sua piada fantástica de hoje também. Com Weber Lima, com Gavião, é a nossa próxima atração, Libertadores com o Corinthians em campo. Aqui vem para o campo de ataque o Macará, vem lentamente o time equatoriano, bola metida por dentro para o Matias Miranda, tentou para o Ponce, abre a bola pela direita, jogada toda efetuada com Matheus Vieira, Vieira mais atrás, toca para o Bolanhos, Bolanhos abre para o Matheus Vieira, tenta o passe para a ponta direita, antecipa, tira bem Luan Pérez, o zagueiro do Santos bate para frente, passa Bolanhos, vem na marcação contra o Escobar, passou Neymar, Bolanhos chuta a bola e põe para fora, ela sai, arremesso lateral para o Santos bater do lado esquerdo, Escobar tem pressa, arremessa para Luan Pérez, cobra o lateral de Luan Pérez para o William Arão, Arão da direita para a esquerda, na evolução lenta do Santos para o ataque com Cristian Oliva, aciona na frente Neymar, tenta aplicar a finta para cima do Estácio que corta, bola jogada para lateral, desviou por último ainda no volante João Schmidt do Santos e é arremesso lateral para o time equatoriano. Mensagens chegando sem parar, sem parar, sem parar. Essas mensagens não pagam pedágio aí com você, não, Gaviva?
1: Não paga nada, é só mandar mensagem e correr para abraço. A Vânia Santos, o Prínio de Campinas, como é feio esse time do Macará. O André do Recife, o William Arão não dá, tá bravo com o William Arão. E tem áudio também, vamos soltar áudio aí, galera, por favor.
12: Boa noite, Nova Brasil. É um prazer imenso. Estou falando aqui de João Pessoa, o Jorginho do Pastel, santista, nasci em Santos. E parabéns pela cobertura, pela transmissão do jogo. Forte abraço a todos.
13: Boa noite, pessoal da Rádio Nova Brasil. Problema da zaga era o Zé Ivaldo, né? Tô vendo. Alex de Itaquera, um abraço.
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1: Olha o seu xará aí, o Jorginho do Pastel, nascido em Santos, está lá em João Pessoa vendendo pastel, JV.
5: Legal, João Pessoa é fantástica essa cidade, está crescendo cada vez mais a capital paraibana e ali tem um lugarzinho que eu adoro, Cabedelo, Cabedelo, quem não conhece, olha,
1: é boate?
5: Não sabe o que está perdendo. Ali tem Cabedelo, cada praia, rapaz, cada pôr do sol, tem a Praia do Jacaré, que eu vou te contar uma coisa. Querida João Pessoa, na Paraíba, no nosso Nordeste brasileiro. Aqui parada para hidratação, jogo parado e é tempo para a gente conferir para você a bola rolando na etapa complementar, o tempo de jogo na Vila Belmiro. 24 minutos, 24 do segundo tempo, no placar das oitavas de final da Copa Sul-Americana na Vila. Comigo você confere. Até aqui na direção de emoção, Santos 1, Macará do Equador também 1, Weber Lima.
0: Jorge Vinícius, pela Libertadores da América, daqui a pouquinho, às 9 da noite, a Nova Brasil transmite jogo da Argentina, Rosário Central e Corinthians, com a narração de Cleiton Gamarra.
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5: Alteração agora da equipe equatoriana. Lucas Basílio muda o Macará.
3: Segunda mudança do Guillermo Sanganetti. Ele troca o Miranda, camisa 10, pelo Teio. Teio, número 15, está em campo no time equatoriano.
5: Falando em teio, e aí no Bar do Cabeção, tem muita teia ou não? Tem muita teia aí, ó, tá formando muita teia aí no Bar do Cabeção, Gaviva?
1: É, onde tem teia, tem aranha, né? Mas é bom, né? Porque as aranhas e as teias pegam os mosquitos, né? Para os clientes não reclamar, né, JV? É o que deu para arrumar aqui para não...
5: Um a um aqui, Santos e Macará. Luiz Ademar comenta, é o nosso comentarista aqui no Futebol Nova Brasil. E aí, Ademar, passamos dos 25 e ainda nada do Santos virar a partida. Fez dois gols no segundo tempo, mas os dois anulados até aqui, Ademar.
2: É, o Santos vai ter que encontrar uma maneira de furar agora a retranca, né? A gente só tem ataque contra a defesa, teve os dois passes do Neymar e os dois gols do Gabigol corretamente anulados. Teve aí o chute do João Schmidt, depois o Barreal, e o goleiro conseguiu impedir o segundo gol do Santos. E o Santos está martelando. Precisa ter um pouco mais de qualidade agora para poder fazer o segundo gol. Está perto, mas ainda não conseguiu furar o bloqueio defensivo.
5: Quem sabe agora avança o Santos. Na direita recebe a bola no ataque, o lateral da Vizinho. Toca por dentro para o Rolaser, tentou sair da marcação, falta do Estácio em cima dele. Lado direito ofensivo na Vila Belmiro, vem para a batida Rolaser. Aciona João Schmidt, ergue para a entrada da grande área lá pela esquerda. De cabeça Bolanhos, tira para o Macará. A bola volta concentrada na metade do campo. João Schmidt para o Santos, rouba, meteu para o Cristian Oliva, abertura para o Gabigol. Deixa passar para o Neymar, Neymar recebe a bola, dobra a marcação em cima do Neymar, que perde momentaneamente a bola para o Santos, mas na sequência vem João Schmidt, recupera, toca no Escobar. Escobar na defesa no círculo central para o William Arão. Boa enfiada de bola na esquerda para o Neymar. Neymar para frente, Barreal passou, tentou fazer a finta na passagem, perde. Volta para o Cristian Oliva, recupera, aciona na frente Rolaser. Rolaser trouxe para o Gabigol, parou o árbitro para marcar a falta em cima do Cristian Oliva, quando o Santos levava vantagem. Aí vai me desculpar, hein? Luiz Ademar, o Santos tinha a bola à frente no lance e o árbitro não respeita uma coisa básica da regra, que é a tal da vantagem, a lei da vantagem, Ademar.
2: Isso é óbvio, né? Mas o cara ali é perigoso, é o Casares. Ó, rapaz, esse cara é perigoso, é um perigo, é um veneno.
3: Calma, Ademar, é Casares, juiz... mas é Rossé, não é outro nome, não.
2: Ah, tá, porque eu já ia falar assim, que senão ele ia roubar a bola.
5: 27 minutos de jogo. Falta perigosa na Vila para o Santos bater. Neymar e Rolaser. Rolaser mais próximo. Mas sempre quando tem Neymar e é falta, é bola parada. A opção melhor talvez seja sempre o 10 do Santos. Neymar então autorizado. Bate mal de novo a falta. Tira pelo alto, afasta de cabeça Tibardi. Volta a bola com o Santos na recuperação. E quem foi lá na defesa buscar essa bola, recuperar, foi
3: o JV.
5: Que domina e erra o lançamento para o Barreal. Dá de graça para o goleiro Rodrigo Rodrigues, Lucas Basílio.
3: E só para complementar a informação no lance anterior, o Casares, que traz um certo trauma aí para Luiz Ademar, ele recebeu o cartão amarelo, porque ele sem bola foi no peito do Cristian Oliva.
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5: Anunciando já já, Rosário Central da Argentina e Corinthians. É oitavas de final, é Libertadores da América. E aqui na Nova Brasil FM, quem narra é o Gamarra. Cleiton Gamarra com Wagner Veloso e Edson Rufino. Aqui da bobeira, defesa do Santos.

0: momento. 1-1 com o tempo passando. Quase 30 minutos de jogo. A bola vem ali pela linha de fundo. Disputa o lance. Gabigol desvia no jogador do Macará. A bola ganha velocidade e vai para escanteio. Bateu no Mohor. Escanteio na disputa com o Gabigol. E é para o Santos fazer a batida. O Gabigol se propôs a bater o escanteio. O Neymar de longe gritou: deixa que é comigo, deixa pra mim. E o Neymar vai chegando lentamente. Vem Neymar ajeitando pra batida de escanteio. Capricha, Santos. Pode ser agora o gol da vitória, o gol da virada. Neymar na bola, bateu, desvio pro gol, junto à trave, desvia o goleiro, tira Rodrigo Rodrigues. Voltou na sobra, tentou o laser, o árbitro tá dando gol. Discussão impressionante. O Neymar bateu escanteio, desta vez na pequena área, na primeira trave. O William Arão chegou, desviou de pé direito pro gol. O Rodrigo Rodrigues, goleiro, se esticou todo. Com a mão esquerda, tentou evitar o gol, mas não conseguiu. Do outro lado, o Bandeira validou o gol, correu pro meio do campo. E o William Arão vira o jogo pro Santos na Vila. O William Arão, avassalador. 2 pro Santos, 1 pro Macará. Essa bola entrou, essa aí passou, Lucas Basílio.
1: Inteligente demais o Neymar em mais um lance de ataque da equipe do Santos, dessa vez na cobrança de escanteio, né? Ele observa toda aquela confusão do meio do gol pra trás, né? Principalmente ali no segundo pau, da meta defendida pelo goleiro Rodrigues, e aí ele cobra curto, rasante, forte, mais curto. E o William Arão se antecipa à marcação da defesa adversária, desvia com o pé direito, manda pra dentro do gol. O goleiro Rodrigo Rodrigues até tenta ir buscar, ele dá um tapa pra fora, mas ela já havia ultrapassado a linha de gol. É o segundo do Santos. Enfim, o Santos vira. Precisou fazer 3 pra valer 1, mas o William Arão vai pra rede e logo após o gol, uma confusão danada. Jogadores do Macará se revoltaram com o Gabigol. A meu ver, aqui ele pode ter provocado alguma coisa. O Gabigol, inclusive, toma o cartão amarelo. Eu acho que ele deve ter provocado, feito uma comemoração mais ostensiva, assim, algo nesse sentido. Mas ele disse que não fez nada. Na leitura labial deu pra ver. Eu não fiz nada. Mesmo assim, o árbitro aplicou o cartão amarelo pro camisa 9. E me parece que pra Marrufo também, o capitão da equipe do Macará. Fato é que o Santos está na frente, 2-1, JV.
0: 2-1, Luiz Ademar, até que enfim o Santos marca. E esse gol da virada é validado, é confirmado. Gol de William Arão. Está 2-1 de virada para o Peixe, Ademar.
2: Eu falei para você desde o início do segundo tempo que o Santos tinha que se esforçar muito para não vencer esse jogo, né? Com todo respeito ao Macará, fez um gol aí que deu uma falsa impressão de que ia jogar no contra-ataque ou ia pelo menos tentar alguma coisa e tal, aos 4 do primeiro tempo, e depois se defendeu o primeiro tempo todinho, acabou tomando gol de empate no final. Aí agora, pelos lances milimétricos, e aí o VAR tá ali para isso, o Santos já não tinha virado o placar 2 vezes com o Gabigol, e agora saiu um gol também correto, a bola entrou, mas entrou bastante. E o Santos, se der uma forçadinha aí, faz 3-4, hein?
1: Ô, JV.
0: Ô, Gavião, eu lembro da minha saudosa avó lá em Penápolis. Ela sempre me falava, de virada é mais gostoso. Eu não é, Gavião?
3: É, sua avó gostava de futebol, pelo jeito, né? E eu lembrei agora...

0: De um filme que eu assisti recentemente que misturava esporte com filmes adultos. O nome do filme era Chama o VAR que essa bola entrou. Então, quer dizer, é muito bacana esse daí. É o esporte com a dramaturgia, JV.
1: É isso. E o jogo fica tenso, pegado, nervoso na Vila Belmiro. E o árbitro vai distribuindo um cartão amarelo atrás do outro. Falta no ataque para o Santos bater.
2: JV.
1: O Basílio já vem na sequência informando quem é que tomou o cartão amarelo. Pode ser agora. Diga, Lucas.
2: Amarelou para o Cazares também. Aliás, Cazares. O Cazares já tinha. Amarelou para o Estácio. O Estácio agarrou o Neymar. O Neymar chegou a ficar testa com testa com ele ali, a encarar o volante adversário, mas na sequência deu um abraço e já fizeram as pazes, mais que o clima está mais quente depois da virada santista, e isso está, viu, JV?
1: E atenção, você ligado com a gente aqui no futebol da nova Brasil FM. A Nova Brasil na Copa Sul-Americana confere para você o tempo de jogo na Vila Belmiro. 36, agora 36 de jogo da etapa complementar. No placar da Copa Sul-Americana, comigo na direção de emoção, até aqui tem. De virada, 2 para o Peixe, 2 Santos, 1 para o Macará do Equador, o Weber Lima.
3: Jorge Vinícius, tem gol em Mirassol e é do Estrada da LDU aos 37 do segundo tempo. O time equatoriano empata, agora 39. Mirassol 1, LDU também 1.
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1: O Santos muda, Cuca mexe, faz a última parada que ele tem direito para alteração e faz só mais uma mudança aí, Lucas Basílio.
2: Pois é, JV, você lembrou muito bem. O Cuca vai ficar no final do jogo com duas substituições pendentes, né? Ele usa a sua última parada para colocar o Rony. Rony Rústico, com a número 11. Vamos dar uma olhadinha na camisa dele já, para ver se está escrito Rústico de novo. Fato é que ele entrou no lugar do Barreal. Camisa 22, o Rony tem a 11.
1: Luiz Ademar, Rony está em campo no Santos, sai Barreal. Daqui para frente, o Cuca não pode mais parar o jogo para mudar o Santos, que ganha por 2-1 de virada, Ademar.
6: Eu queria conversar com o Rústico, Rony Rústico, 30 segundos para falar. Se você é reserva desse time aí, para, hein? Pode parar, viu, Rústico?
1: E aqui vem para o ataque o Santos, carrega a bola, Davizinho ali na ponta direita da lateral da grande área, tenta fazer o cruzamento, é desarmado, chega para tirar Morror, dali para Cazares, sai com a bola e tudo, lateral para o Santos, arremesso já cobrado, na Vila Belmiro, quem dá a bola é o Peixe, quem vence é o Santos de virada, e avança para mais um gol com o João Schmidt, traz para o Gabigol, tentou Neymar no comando de ataque para o Rony, passe curto na tentativa da tabela do Rony. Para o Neymar, recupera-se aqui atrás a equipe do Macará. Numa quinta-feira aparece alguém rústico aí no bar do Cabeção, Gavião. Alguém rústico aparece de quinta-feira aí à noite, na madrugada, no seu bar, no bar do Cabeção.
0: Não. Bar do Cabeção, rústico aqui não tem vez, não, mano. O cara quer se fazer, ser meio ogro aqui, não. Aqui a dona Alzira, unha preta, nossa cozinheira, é mais rústica que qualquer cliente que chega aqui. Ela dá uma unhada, o cara pega tétano, velho. Tem aqui mensagem do Vitório Marinho, na Vila Lourdes, em Carapicuíba. O Bruno Oliveira de Suzano. Vocês estão se tornando a melhor equipe esportiva do Brasil no rádio. E o Fernando, o Juan, Jailson, Alberto, Isaías, o Fábio, o Matheus e o Silvão. Galera reunida curtindo o futebol Nova Brasil.
2: Mudou.
1: 2 para o Santos, 1 para o Macará. E o time equatoriano muda outra vez. São duas alterações. Confere aí, Lucas Basílio.
2: Exatamente, Jorge Vinícius. Entraram Klinger, número 87, e Caicedo, com a número 50. Foram embora o Estácio, número 5, e também o Campanha, com a número 28.
1: Vamos para 40 minutos da etapa complementar. Já já tem Corinthians. Aqui, o nosso próximo evento é o Timão em campo na Libertadores. A estreia do Corinthians da Argentina contra o Rosário Central. Rosário Central e Corinthians. Jogo de ida das oitavas de final da Copa Libertadores. E aqui, quem narra é o Gamarra. Cleiton Gamarra transmite com os comentários do Wagner Veloso. Reportagens do Edson Rufino. Daqui a pouquinho o Weber Lima vai comandar o nosso pré-jogo de Rosário Central e Corinthians. O Weber no intervalo e depois no final da partida do Timão com Confira Comigo no replay. Aqui tem escanteio, o time do Macará para fazer a cobrança. Ou não falta, o árbitro optou por marcar uma falta e vira então um mini escanteio para a equipe equatoriana fazer a batida, Lucas Basílio.
2: Pois é, se precipitou o Luan Pérez, né? Tava sozinho o jogador do Macará, ele dá um carrinho desnecessário, não alcança a bola e cede uma falta ali que pode gerar uma oportunidade para o Macará.
1: Vem para a cobrança, ali junto à linha de fundo, pela ponta direita tem o para fazer a cobrança. Vai ser autorizado o jogador equatoriano, bateu, curtinha, bola para área, Gabigol na pequena área, tira. Como zagueiro, Gabigol chutou a bola para fora, cedendo o lateral. E atenção, torcedor, a Nova Brasil FM confirma, Vila Belmiro na Copa Sul-Americana, o tempo de jogo. 41 e 40 da etapa complementar. Tirando para você aqui o grande placar das oitavas de final da Copa Sul-Americana. Comigo na direção da emoção, de virada, o primeiro do Gabigol, o segundo de William Arão, 2 para o Santos, 1 até aqui para o Macará do Equador, Web.
3: Jorge Vinícius, finalzinho de jogo também na Sul-Americana em São Januário, segue Vasco e Olímpia 0-0.
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1: Interaja com a gente, mande agora a sua mensagem, 11 994 33 21 21, o nosso WhatsApp do Bar do Cabeção, lá com o Gaviva, com o nosso Gavião, é o 11 994 33 21 21. Mande o seu áudio, a cidade onde você está ouvindo a Nova Brasil FM, aonde você acompanha o futebol da Nova Brasil. Está no interior de São Paulo, está na capital paulista, está ligado nos 89.7 em São Paulo com o som da Nova Brasil, tá no Rio, tá em Brasília, tá no Nordeste, tá no Sul de Minas, tá no Espírito Santo. Mande já sua mensagem. 2-1 pro Santos, reta final de jogo na Vila Belmiro. A vitória é justa do Santos até o momento, na sua opinião, Luiz Ademar? Esse placar é merecido pelo time brasileiro contra a equipe equatoriana, Ademar?
6: Ah, merecido, né? Assim, se você pegar, só deu o Santos no segundo tempo, até eu analisava, falava assim, o Santos vai ter que esforçar muito para não vencer esse jogo. Vai ter que se esforçar muito. Fez 2 gols corretamente anulados, é verdade, milimetricamente ali, mas o Gabigol estava avançado. E aí fez o gol agora na bola parada, enfim. O Santos vence merecidamente, vou te falar. Se tivesse forçado um pouquinho mais, venceria até mais. Venceria até por mais. De qualquer maneira, eu acredito que o Santos, com time misto, consegue no mínimo empatar fora e trazer a classificação, viu, Jorge?
2: Ô, JV, e só uma informação.
1: Diga!
2: O Escobar, que recebeu o cartão amarelo nesse segundo tempo, ele estava pendurado. Então, não joga lá na partida de volta diante do Macará no Equador. Vai ser uma baixa aí para o técnico Cuca.
1: E pegada forte ali para cima do jogador do Santos, me parece o Rolazer. E vai sair mais um cartão amarelo do bolso do árbitro. Na chegada, João Schmidt, não foi Rolezer, não. Entrada forte do jogador do Macará para cima do volante do Santos, João Schmidt. E o jogo tá parado aí com o cartão mostrado outra vez em campo, Lucas Basílio.
2: É, foi exagerado ali na chegada, na força da dividida, o Mohor, né? Mohor, camisa de número 27. Ele entra com o joelho no meio da panturrilha ali do João Schmidt, causando revolta, não apenas dos jogadores, mas também na comissão técnica do time santista, né? O Cuca está inconformado ali, discutindo com o quarto árbitro, Rordi Espinosa, e o Neymar, por sua vez, com o árbitro principal, Kevin Ortega, exigindo ali mais do que o cartão amarelo. O amarelo foi aplicado ao Mohor, mas os santistas queriam um cartão vermelho.
0: JV?
1: O jogo segue parado, diga!
0: Quero mandar um grande abraço em BH, o nosso amigo Geraldo Magela. É, ele que se intitula O Ceguinho, Geraldo Magela. Ele que foi o estilista e escolheu as cores do time aí do Macará. Abraço, Magela!
1: Geraldo Magela! Avassalador lá na capital mineira, lá em BH, em Belo Horizonte. Aqui vamos ter mais 6 minutos. O jogo vai a 51, né? Tá?
2: JV. Complementar
1: na Vila Belmiro. 2 de virada pro Santos, 1 pro Macará. Partida reiniciada e já parada, com outra falta do time equatoriano para cima agora do Rony. E outro cartão amarelo mostrado. Mais um amarelo agora, me pareceu, pro lateral direito, Bolanhos. Confere aí, Lucas Basílio.
2: Confere. O próprio camisa 25, ele foi na perna do Rony, né? Realmente desproporcional também. O Macará agora, acho que na reta final de partida, decidiu só bater, né? Nada mais. 7 cartões amarelos, se contarmos com o Ayala, que já foi substituído, né? 3 pro lado do Santos.
1: É, por falar em só bater, já vou no bar do Cabeção para ver se a batidinha de hoje tá saindo muito. Já eu vou com o Gavião. Aqui falta pro Santos bater. 2 pro Santos, 1 pro Macará, de virada o Peixe vai ganhando a partida na Vila Belmiro. Oitavas de final da Copa Sul-Americana. Falta pro Peixe bater na esquerda, junto à lateral Neymar posicionado. Neymar bate de novo mal a falta. Fácil para a defesa do goleiro Rodrigo Rodrigues. E a batidinha aí, nossa, do bar do Cabeção. Opa. Hoje. Tá saindo muita batida aí, Gaviva.
0: Tá saindo um pouquinho. Ontem saiu mais batida de limão, né? E o pessoal, dia de feijoada e tal. Amanhã é peixe frito. Você tá convidado. É por minha conta. Você não paga nada, JV. Quando você chegar aqui para comer o peixe frito, a batidinha vai estar espumando para você, velho.
1: A dona Alzira, unha preta, vai estar aí ou não?
0: Vai estar, mas o negócio dela é Hugo Botelho. Você não tem chances com ela.
1: Não vou interferir, então, nessa relação. Deixa quieto. Deixa a dona Alzira lá, deixa ela quietinha aí. Aqui vamos para a reta final. Vila Belmiro 2-1 para o Santos. E já tem Corinthians. Tem Rosário Central da Argentina e Corinthians. Avança o Santos com o Neymar. Recebe a bola, domina pela esquerda. Escapa da marcação. É travado, seguro. O Neymar e a falta para o Peixe. Pedalou, passou o pé sobre a bola. Levou a marcação e tomou a falta. O encontrão ali por trás, jogo parado com falta perigosa para o Santos bater. Ainda vai dar tempo para mais uma alteração no time do Macará. O time equatoriano muda pela última vez, hein, Lucas Basílio?
2: Mas foi curioso ali, o Neymar reclama que eu acho que ele marcou falta de ataque. A posse de bola é para o Macará nessa reta final, viu, JV?
1: É, não, o Neymar está posicionado ali para bater a falta, é para o Santos mesmo. Do lado esquerdo, vem o Santos para fazer a cobrança. Vem o Peixe com o Neymar para a bola. 49, 2 para terminar. Neymar para a cobrança, partiu, pé direito, levantou para a grande área, o desvio vai sobrar para o Rony, tenta a bicicleta, na sobra a arbitragem pega a irregularidade dentro da grande área. Jogo parado com falta para a equipe equatoriana, para o Macará fazer a cobrança.
2: Tem cartão.
1: Cartão amarelo, mais um cartão, desta vez para o Rony. Amarelo para o camisa 11 do time santista, Lucas Basílio.
2: É, o Rony reclama porque ele deu a sua tradicional bike, né? A bicicleta ali. Só que não pegou a bola, pegou o Bolanhos e acabou sendo amarelado. E antes, teve mais um cartão amarelo, até me perdi aqui. Foi pro... Ah, não, não foi o amarelo, não. Foi substituição, é tanto amarelo que eu até me atrapalhei. Veio Posse, aliás, veio Ferro com a número 22 no lugar do Facundo Posse. O Luca Ferro com a número 22 no lugar do Posse. A última alteração do Macará.
1: Vai! É, o Ferro tá entrando agora no final, hein, Gaviva?
0: Olha os caras, ó. Aqui não, compadre!
2: A piada veio pronta, Gavião. Não teve jeito. Eu tentei disfarçar, mas não teve jeito.
1: Entramos no último minuto. Diga a informação, Lucas Basílio.
2: Não era nem pra informar. Era só pra dizer que eu tentei disfarçar aqui o nome do atacante que entrou agora no Macará, mas não teve jeito.
6: Mas eu vi que ao entrar o Ferro no finzinho, o Gavião começou a sorrir.
0: Luiz Ademar começou a chorar.
1: Vai terminar a partida na Vila Belmiro. 2-1 para o Santos contra o Macará. Na sequência, Rosário Central da Argentina e Corinthians. É a nossa próxima atração. Quem narra é o Gamarra. Cleiton Gamarra transmite. Com Wagner Veloso comenta. Com Edson Rufino. Com Gaviva. E antes do intervalo e depois do jogo, o Weber Lima comandando toda a nossa equipe do futebol da Nova Brasil. 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Já temos 51 minutos e meio de jogo. O árbitro acresceu mais um, vamos a 52 nesta etapa complementar. De virado, o Santos vai ganhando. Joga na semana que vem por um empate no Equador para avançar às quartas de final da Copa Sul-Americana. O Santos tem a bola aqui atrás, a defesa com o Luan Pérez. Faz lançamento para o Gabigol no ataque. Tira no alto, de cabeça, afasta Marrufo. Volta para o Santos, tenta Rony na frente para o Gabigol. Gol, faz a passagem, Rony tocado, Rony no chão, falta! E creio eu que deva ser o último lance da partida. Falta perigosa, de repente o Neymar capricha, porque até agora foi terrível em todas as cobranças de faltas, o Neymar no jogo, hein, Lucas Basílio?
2: É, tudo que ele foi bem nas assistências com bola rolando, né, com a bola parada, ele não teve a mesma sorte, mas fato é que o Santos tem essa última oportunidade, já com 8 minutos passados dos 7 que ele prometeu de acréscimos, é cobrar essa falta e acabar o jogo, JV.
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1: 53 minutos, Neymar para cobrança da falta, ele vai bater, creio eu, de forma direta. Neymar vai tentar o seu gol na Vila Belmiro, é bater a falta e depois do lance, com certeza o árbitro apitar o fim do jogo. Neymar para a bola, audácia pura, Santos, 2-1 para o Peixe, de virada contra o Macará do Equador. Copa Sul-Americana, Neymar na bola, espera pela autorização, o árbitro apita, Neymar na falta, correu, bateu, tirou, defendeu, Rodrigues da sobra, Rony, para fora! O Santos, a chance de marcar o terceiro gol. No primeiro tempo, nesse quase como esse, o Neymar no primeiro tempo bateu uma falta e o Rodrigues voou para fazer a defesa, para tirar, para salvar o time equatoriano. E agora de novo, quando pega a bola o árbitro peruano e apita. Na Vila Belmiro termina o jogo. 2 para o Santos, 1 para o Macará, que fez 1-0 logo aos 4 minutos. Mas o Santos empatou com o Gabigol e virou no segundo tempo com o Ilharão, que hoje jogou improvisado como zagueiro. Termina a partida pela Copa Sul-Americana, oitavas de final. 2 para o Santos, 1 para o Macará do Equador. 9 da noite, 4 minutos. A partir de agora, o Weber Lima pede passagem. Ele está de volta, porque o Corinthians...